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2: Felicidade, poço aberto pra beber.

0: horário nobre para música brasileira e espaço para o talento da nossa gente. Vamos fazer um pequeno intervalo e voltaremos dentro de instantes com a segunda parte deste programa.
1: 9 horas e 26 minutos.
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1: No programa de hoje, Sérgio Cassiano, Ciência da Festa.

0: Poeta Cazuza Nunes fez Eu e a Véia. Nós ambos no fim da vida, eu doente, ela doente, ela triste, eu descontente por vê-la tão abatida. Eu vencido, ela vencida, eu sem força, ela cansada. Chegando ao fim da jornada, somos hoje dois vencidos, do mundo desiludidos, para terminar em nada.
1: E o espetáculo continua. Produção e apresentação, José Mário Ostregésimo. Horário nobre para a música brasileira e espaço para o talento da nossa gente. Até a próxima audição, um grande abraço a todos e, assim como a vida, o espetáculo continua.
2: 9:55.
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3: Estávamos na sala de estudo quando o diretor entrou, seguido de um novato vestido à paisana e de um servente carregando uma grande carteira. Os que dormiam acordaram e todos nos levantamos como se tivéssemos sido surpreendidos durante o trabalho. Este é o primeiro parágrafo de Madame Bovary, o polêmico clássico do escritor francês Gustave Flaubert, com a tradução de Fulvia Moreto.
4: O início de uma boa viagem começa nos primeiros parágrafos.

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1: Boa noite, caros ouvintes do Escuta Aqui, nosso programa de música de concerto. Eu sou Arthur Ortenblade, professor do Departamento de Música. Estarei com vocês até às 11 da noite. E hoje vamos dedicar nossa noite ao compositor Ermanno Wolf Ferrari. Vamos ouvir duas peças dele. Vamos começar com a Suite Concertino, Opus 16, uma obra de 1933, com os movimentos Noturno, Strimpellata, Canzone e Finale. E essa peça é um pequeno concerto cujo instrumento solista é o fagote, que será executado por Paolo Carlini, que será acompanhado pela Orquestra de Padova e del Veneto, sob a direção de Zsolt Hammer.

Acabamos de ouvir a suíte concertina opus 16 de Ermanno Wolf Ferrari. E vamos seguir agora com o quinteto para piano e cordas de Wolf Ferrari, do mesmo compositor, com o grupo Ex Novo Ensemble de Venezia. Aqui os movimentos são tranquilo e expressivo, canzone adagio, capriccio lo stesso tempo della canzone e finale sostenuto molto.

0: Acabamos de ouvir de Wolf Ferrari o Quinteto para Piano e Cordas em Ré bemol maior, opus 6. Esse foi nosso programa de hoje. Espero que vocês tenham apreciado. Eu sou Arthur Ortenblad, idealizador e apresentador desse programa. E à frente dos trabalhos técnicos temos Alexandre Silva. Boa noite e até o próximo programa.
1: 10 horas e 58 minutos.
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10: A partir de agora, vamos juntos com Memória do Rock. 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
11: A celebração dos 10 anos de Memória do Rock continua. Grandes nomes do rock já passaram pelo programa nas 7 edições anteriores. Beatles, Rolling Stones, Queen, Bob Dylan, Pink

Floyd e outros. Neste oitavo capítulo, vamos ouvir um pouco de Fleetwood Mac, Crowded House e Men at Work. Eu sou Márcio Aquilissardi, bem-vindos! Começamos com Fleetwood Mac, banda inglesa que encontrou sua fase de maior sucesso quando relocou para os Estados Unidos. Em 1977, o grupo apresentou seu álbum de maior sucesso, um dos discos mais vendidos da história da música, abastecido pelos conflitos internos que o quinteto atravessava no período. O disco ampliou a trajetória ascendente do lançamento anterior, dois anos antes. Deste, vamos ouvir Rhiannon. Do álbum Rumors, que vendeu perto de 40 milhões de cópias, as faixas são Go Your Own Way, Dreams e You Make Loving Fun.

0: Estas foram Rhiannon e Dreams, de Stevie Nicks, Go Your Own Way, de Lindsay Buckingham, e o Make Loving Fun, de Christine McVie, com Fleetwood Mac.
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2: 11 horas e 19 minutos. 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
5: Era uma noite fria de lua cheia. As estrelas cintilavam sobre a cidade de Santa Fé, que de tão quieta e deserta parecia um cemitério abandonado. Era tanto o silêncio e tão leve o ar que se alguém aguçasse o ouvido, talvez pudesse até escutar o sereno na solidão. Agachado atrás de um muro, José Lírio preparava-se para a última corrida. Quantos passos dali até a igreja? Talvez uns 10 ou 12, bem puxados. Recebera ordens para revezar o companheiro que estava de vigia no alto de uma das torres da matriz. Assim começa O Continente. Assim é o início da saga de Érico Veríssimo, O Tempo e o Vento.
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0: Estamos celebrando o aniversário de Memória do Rock em 10 programas com artistas escolhidos a partir de sugestões enviadas por nossas redes sociais, WhatsApp e e-mail. Esta é a 8ª edição e continuamos com Fleetwood Mac. Depois do estrondoso sucesso de 1977, o grupo teve uma trajetória instável, com apenas 6 álbuns de estúdio entre 1979 e 2003. Em 87, um dos singles lançados pela banda foi Seven Wonders. No ano seguinte, As Long As You Follow apareceu como faixa inédita numa coletânea. Já Peacekeeper consta do 17º e último álbum do Fleetwood Mac, de 2003.

0: Ouvimos Fleetwood Mac em Seven Wonders, de Sandy Stewart e Stevie Nicks, As Long As You Follow, de Christine McVie e Eddie Quintela, e Peacekeeper, de Lindsey Buckingham.
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2: 11 horas e 34

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3: 99 graus.
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7: Continuamos com o oitavo dos 10 programas que celebram o aniversário de memória do rock. 10 anos. Vamos agora sair do circuito Inglaterra-Estados Unidos para ouvir Crowded House, formado por integrantes da Austrália e Nova Zelândia. De seu primeiro disco, de 1986, vamos ouvir o grande sucesso do grupo, Don't Dream Is Over. 2 anos depois, apareceu outro hit, Better Be Home Soon. E do terceiro, de 91, vamos com Fall At Your Feet. A banda ainda lançou outros 5 discos, o último deles em 2024.

0: A sequência teve Crowded House em Don't Dream Is Over, Better Be Home Soon e Fall At Your Feet, todas escritas por Neil Finn, que aliás integrou o Fleetwood Mac, primeira das atrações deste programa, entre 2018 e 22.
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2: 11 horas e 47 minutos.
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10: Chegamos à última sequência deste programa que integra as celebrações de 10 anos de Memória do Rock a partir de sugestões recolhidas nas redes sociais, e-mail e WhatsApp. E continuamos na Oceania com Man at Work, que lançou apenas 3 discos entre 1981 e 85, com vendas estimadas em mais de 30 milhões de discos. O grupo passou por hiatos na carreira e recentemente se reuniu novamente. Vamos ouvir uma faixa de cada álbum. O grande sucesso Down Under apareceu em 1981. Overkill veio 2 anos depois e Everything I Need é de 85. Em seguida, o líder Colin Hay se lançou em carreira solo e fez muito sucesso em 1990 com Into My Life.

0: Ouvimos Man at Work and Down Under, de Colin Hay e Ron Stryker. E ainda Overkill e Everything I Need, apenas de Colin Hay. E também ouvimos o próprio Hay em Into My Life. A sequência fechou o 8º de 10 programas de aniversário de Memória do Rock. Obrigado por sua companhia, obrigado ao Marinho Magalhães pelos trabalhos técnicos. Eu sou Márcio Aquilissardi e o programa continua com nomes escolhidos com sua colaboração na próxima edição. Até lá!
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2: Meia-noite e 6 minutos.
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0: Meia-noite e 22 minutos.
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0: Uma hora e dois minutos.
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0: 1:23.
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0: 1:44.
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0: 2 horas e 1 minuto.
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0: 2:22.
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0: 2:39.
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dia, numa rua da cidade, eu vi um velhinho sentado na calçada, com uma cuia de esmola e uma viola na mão. 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

0: 3 horas.
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0: 3:38.
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0: 3:57.
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0: 4 horas e 13 minutos.
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0: 4:32.
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0: 5:10.
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0: 5:27.
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0: 5:49.
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0: 6 horas.
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1: Quarta-feira, 27 de maio de 2026. Bom dia. Começa agora mais uma edição do Redator Comunitário.
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1: Movimentos sociais e entidades defendem fim da escala 6x1 na Câmara. Comissão Especial da Casa realizou audiência pública nesta terça.
2: A Comissão Especial da Câmara dos Deputados, que discute a redução da jornada de trabalho, realizou nesta terça-feira uma audiência com representantes de entidades sindicais e movimentos sociais. O deputado Léo Prates, do Republicanos da Bahia, apresentou nesta segunda-feira relatório que prevê o fim da escala 6x1 em 60 dias. O texto também sugere uma redução da jornada de 44 para 42 horas semanais ainda este ano e, após 12 meses, a

0: diminuição da carga horária para 40 horas. O criador do movimento Vida Além do Trabalho, o vereador Rick Azevedo, do Rio de Janeiro, se disse otimista para a aprovação do texto, mas afirmou que seguirá em busca de uma jornada de 36 horas semanais.
1: Aqui eu quero deixar registrado, estamos caminhando para uma vitória de escala 5x2 e 40 horas semanais, mas o objetivo do movimento VAT é 36 horas semanais, é escala 4x3. Então quero dizer que vai ter luta. A gente vai conseguir as 5x2 agora, a gente vai conseguir as 40 horas sem transição, porque a gente não vai engolir essa transição, não. A gente quer sem transição.
0: O secretário nacional da Central Única dos Trabalhadores, Valeir Ertler, destacou a importância da mobilização para garantir a aprovação da matéria ainda nesta semana.
2: É um avanço muito grande, acabar com o 6x1. Eu, como comerciário, eu sei o que é trabalhar de segunda a segunda, porque os comerciários hoje trabalham em vários segmentos, trabalham domingos e feriados, inclusive. Então, é um avanço significativo implementar o 5x2 e, com certeza, as 40 horas semanais é uma luta histórica e a gente conseguir aprovar amanhã ou no máximo quinta-feira em plenário vai ser muito importante. Depois uma luta no Senado para conseguir aprovar também.
0: Roberta Pontes, presidenta da União Brasileira dos Estudantes Secundaristas, salientou que a luta por essa nova jornada também é uma demanda dos filhos dos trabalhadores.
3: Que a luta da escala 6x1 não é apenas a luta dos trabalhadores e trabalhadoras desse país, mas é também a luta dos filhos da classe trabalhadora, que assim como seus pais, merecem viver com dignidade, merecem viver com qualidade, merecem descansar com qualidade e, sobretudo, ter tempo para estudar com dignidade e qualidade.
0: A comissão especial deve votar o texto do fim da escala 6x1 nesta quarta-feira. A promessa é a votação da PEC pelo plenário da Câmara ainda esta semana. No Senado, representantes dos empresários pressionam os parlamentares para que o fim da escala 6x1 não seja votada neste momento e criticam o texto que está em discussão na Câmara dos Deputados. Nesta terça-feira, o presidente da Fiesp, Paulo Scaff, e outros líderes empresariais participaram de uma reunião a portas fechadas com o presidente do Senado, Davi Alcolumbre. Eles alegaram que a redução da escala de trabalho pode levar a um aumento dos preços. Após ser questionado pela imprensa sobre o andamento da PEC na casa, Alcolumbre respondeu que a decisão sobre o rito da votação e se ela deve ocorrer antes das eleições de outubro será definido pelos senadores. Para ser aprovada, a PEC do fim da escala 6x1 precisa do voto favorável de 2/3 dos deputados em 2 turnos. Esse mesmo procedimento deve se repetir no Senado Federal. Da Rádio Nacional em Brasília, Gésio Passos.
4: Vamos seguir falando sobre a escala 6x1. Luiz Gustavo Xavier, Rádio Câmara.
5: O presidente da Câmara, Hugo Mota, anunciou nesta segunda-feira, em entrevista coletiva, que o relatório final da proposta de emenda à Constituição, que elimina a escala de trabalho 6x1, terá um ano de transição para reduzir a jornada de 44 horas para 40 horas semanais.
6: 60 dias após a promulgação da PEC e após 12 meses, mais 2 horas. Então a transição se dará dentro de 1 ano, não mais do que isso. Dá um tempo para que os setores possam se organizar.
5: Mota declarou que a redução da jornada de trabalho é um dos 3 pontos que considera inegociáveis na PEC. Os outros 2 seriam o fim da escala 6x1 e a proibição da redução salarial.
6: Nós partimos do princípio que esses 3 pontos são inegociáveis para a Câmara dos Deputados, são também pontos inegociáveis para o governo e nós temos ampla convergência nessas 3 situações que trazem para o trabalhador brasileiro, para a trabalhadora brasileira, uma nova realidade depois da aprovação dessa proposta.
5: Segundo o presidente da Câmara, o texto está sendo ajustado para regras de servidores públicos, prestadores de serviços para entes públicos e microempreendedores individuais, os MEIs. Hugo Mota também conversou hoje com o presidente da República, Luiz Inácio Lula da Silva, sobre o reajuste de valor para microempreendedores individuais, os MEIs, e destacou que Lula está sensível à proposta. Da Rádio Câmara de Brasília, Luiz Gustavo Xavier.
4: Tércia Guimarães, da Rádio Câmara, e mais 2 reportagens sobre a temática da 6x1.
7: Mais tarde, o relator confirmou o fim da escala 6x1 com 40 horas semanais.

0: mas com transição de 14 meses. E o repórter Murilo Souza tem mais informações do texto que deve ser votado nesta quarta.
1: O relator da Comissão Especial da Câmara dos Deputados sobre o fim da escala 6x1, deputado Léo Prates, do Republicanos da Bahia, apresentou nesta segunda-feira seu parecer recomendando a redução da jornada de trabalho no país para 40 horas semanais, sem redução salarial e com 2 dias de descanso por semana, um deles preferencialmente aos domingos. A medida está prevista em uma proposta de emenda à Constituição que deverá ser votada pelo colegiado na quarta-feira e, em seguida, pelo plenário da Câmara, antes de seguir para o Senado. Um pedido de vista adiou a votação da PEC na comissão especial nesta segunda-feira. Pela proposta, 60 dias após a promulgação da nova emenda constitucional, o limite da jornada de trabalho cai para 42 horas semanais, já com repouso remunerado de 2 dias por semana. 12 meses após essa etapa, o limite será fixado definitivamente em 40 horas semanais. O texto é a versão do relator para 2 propostas de emenda à Constituição que previam a redução de jornada de trabalho no país para 36 horas semanais. No parecer, Prates argumenta que a transição para 36 horas semanais deve ser gradual e apoiada por políticas públicas, negociação coletiva e incentivo à produtividade.
2: Com a implementação progressiva, estamos permitindo que as empresas e setores planejem os investimentos em tecnologia e na reorganização operacional, em vez de recorrerem imediatamente a eventuais cortes de empregos ou repasse dos custos aos consumidores.
1: A proposta de emenda à Constituição mantém a possibilidade de compensação de horários e de redução de jornada por acordo coletivo, inclusive para regimes diferenciados, como trabalhadores com escalas específicas ou de setores essenciais ou de atividade contínua, de áreas como saúde, segurança, transporte e limpeza urbana. Para pequenos negócios, como MEIs, microempresas e empresas de pequeno porte, a proposta prevê regras específicas para reduzir os impactos da mudança, desde que os empregos sejam preservados. Já profissionais com alta qualificação e salário elevado poderão ter mais flexibilidade na jornada. E nos contratos públicos e terceirizados, a redução só valerá após aditivo contratual. Da Rádio Câmara de Brasília, Murilo Souza.
0: Mais cedo, em audiência da Câmara dos Deputados, em Manaus, participantes destacaram as vantagens para o empresariado com o fim da escala 6x1. E a repórter Silvia Minhato acompanhou.
3: Os participantes de audiência pública em Manaus sobre o fim da escala 6x1 ressaltaram vantagens para o empresariado com a redução da jornada de trabalho. O relator, deputado Léo Prates, do Republicanos da Bahia, sinalizou para medidas de mitigação dos impactos para empresários de menor porte. Léo Prates diz que na regulamentação da emenda constitucional será possível discutir, por exemplo, a possibilidade de um microempreendedor individual poder contratar mais de um funcionário até para que a redução da jornada de 44 para 40 horas semanais possa ser cumprida por ele. O relator diz que um dos setores potencialmente mais afetados pela redução da jornada seria o de turismo, bares e restaurantes, mas ele afirmou que este também será um dos setores mais beneficiados pela escala com 2 dias de descanso. A audiência pública em Manaus fez parte do programa Câmara pelo Brasil, que busca debater assuntos polêmicos em todo o país. O deputado Saulo Viana, do União do Amazonas, também disse que o empresariado vai ganhar com as mudanças.
4: A ciência, a experiência internacional e os dados apresentados por especialistas mostram que uma jornada mais equilibrada reduzem acidentes, aumentam a produtividade, melhoram o engajamento, fortalece o vínculo familiar e reduzem os custos indiretos para empresas e para o Estado.
3: Ana Cristina Rodrigues, da Central dos Trabalhadores do Brasil, lembrou que no passado também foi dito que o país ia quebrar ao implantar o 13º salário.
5: E o que a história relata é que todo avanço para os trabalhadores não quebra a economia, muito pelo contrário, faz com que a sociedade avance mais e mais.
3: Mas o representante da Associação Comercial do Estado do Amazonas, Bruno Pinheiro, disse que haverá impactos e pediu transição de 5 anos para as pequenas empresas. Frank Souza, do Sindicato da Indústria da Construção Civil do Amazonas, defendeu a negociação coletiva sobre a jornada de trabalho. A proposta sobre as mudanças na jornada de trabalho deve ser votada essa semana na Câmara. Da Rádio Câmara de Brasília, Silvia Minhato.
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0: gmail.com. Sport e Fortaleza decidem hoje à noite na Ilha do Retiro quem vai à final da Copa do Nordeste. O adversário de quem passar provavelmente será o Vitória. Laudo aponta a causa da morte do fisiculturista Gabriel Ganley. Moraes envia à PGR pedido para investigar recursos do filme Dark Horse. Senado valida reajuste do piso salarial dos professores da educação básica.
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0: Oitavas de final da Copa do Brasil, definidos os confrontos e respectivos mandos. Vasco e Fluminense, Internacional e Corinthians, Mirassol e Grêmio, Atlético Paranaense e Vitória, Atlético Mineiro e Juventude, Santos e Clube do Remo, Chapecoense e Cruzeiro, Palmeiras e Fortaleza. Já a Copa do Nordeste conhece hoje à noite os finalistas de 2026. Sport e Vitória conquistaram vantagens na primeira partida. Em casa, o rubro-negro baiano fez 6-2 no ABC. Pode perder até por 3 gols de diferença hoje à noite na Arena das Dunas. Jogando fora,

0: 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Quinta-feira, 28 de maio de 2026. Bom dia. Começa agora mais uma edição do Redator Comunitário. 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Câmara aprova redução da jornada semanal para 40 horas e 2 dias de descanso remunerado.
1: A Câmara dos Deputados aprovou por 472 votos a favor e apenas 22 contrários a proposta de emenda à Constituição que reduz a jornada normal de trabalho para até 40 horas semanais e garante 2 dias de repouso semanal remunerado aos trabalhadores. Horas antes, o texto apresentado pelo relator, deputado Léo Prates, do Republicanos da Bahia, foi aprovado em uma comissão especial por 34 votos a 4. No plenário, o texto aprovado foi uma emenda apresentada pelo líder do PT, Paulo Pimenta, do PT do Rio Grande do Sul, praticamente idêntica ao aprovado na comissão e resultado de um acordo entre a maioria dos partidos. A aprovação desse texto alternativo impediu que fosse votada, a pedido do PL, outra proposta de emenda à Constituição, apresentada pela deputada Érica Hilton, do PSOL de São Paulo, que reduzia a jornada de trabalho para 4 dias por semana e foi analisada junto com o texto aprovado. Além da jornada de 40 horas semanais, o texto aprovado, conhecido como PEC do fim da escala 6x1, prevê que um dos 2 dias de descanso deverá ser preferencialmente aos domingos. A redução da jornada e a ampliação do descanso devem acontecer sem qualquer tipo de redução nos salários. Essa garantia também vale para os pisos salariais. A adoção da medida será gradual. 60 dias depois da publicação da emenda, a jornada normal não poderá passar de 42 horas semanais. Depois de um ano, deverá cair para 40 horas. A proposta foi criticada por deputados da oposição.

0: Posição, inclusive do PL, que tentou aprovar proposta que não tinha sido objeto de acordo no plenário. Para o deputado Bibo Nunes, do PL do Rio Grande do Sul, a medida proíbe as pessoas de trabalharem.
1: Estão querendo proibir de trabalhar nesse país. Não tem lugar do mundo que proíba de trabalhar. A esquerda só sabe viver de bocas e tetas. É com trabalho que se vive. Trabalho honra, dignifica.
0: O deputado Carlos Zaratini, do PT de São Paulo, criticou a tentativa de aprovação de texto que não tinha sido objeto de acordo.
2: Um destaque fake. Por que fake? Porque a maioria do PL atuou o tempo todo contra a PEC que acaba com a escala 6x1 e coloca a jornada de 40 horas. Chegaram a apresentar aqui uma emenda onde teria um prazo de implantação dessa modificação de 10 anos. Mas agora eles dão uma de radical.
0: A proposta foi criticada por outros deputados da oposição. O deputado Kim Kataguiri, do Missão de São Paulo, considerou a aprovação da proposta uma medida eleitoreira que não trará benefícios reais ao trabalhador.
3: Aliás, o melhor cenário para mim era nem ter transição, era começar agora. Quanto antes começar, antes as pessoas vão saber que é uma farsa, que a vida delas não mudou, não melhorou, que elas não vão estar trabalhando menos.
0: O texto permite que convenções ou acordos coletivos estabeleçam regime de compensação, inclusive para categorias com jornadas diferenciadas. Outro trecho prevê que lei complementar estabeleça medidas de transição para microempreendedores individuais, microempresas e empresas de pequeno porte. A proposta também permite que empresas que prestam serviço de mão de obra terceirizada para o serviço público, por meio de licitação, reduzam a carga horária dos funcionários após a alteração do contrato. Ao defender a importância de mais tempo livre para os trabalhadores, o autor de uma das propostas que deu origem à mudança, deputado Reginaldo Lopes, do PT de Minas Gerais, destacou as consequências de jornadas extensas para a saúde mental do trabalhador.
4: Nenhum setor econômico perde, muito pelo contrário. O que prejudica uma economia, uma empresa, é o seu trabalhador, seu colaborador adoecido. E hoje nós temos uma pandemia de doença mental no país.
0: O presidente da Câmara, Hugo Mota, classificou a aprovação como histórica. Depois de aprovada em 2 turnos de votação, a PEC do fim da escala 6x1 seguiu para análise do Senado. Da Rádio Câmara de Brasília, com informações de Daniele Lessa, Antônio Vital.
5: Opinião, ressalvando que é nossa da edição, não necessariamente da rádio que pertence à UFPE. Dia histórico para a classe trabalhadora explorada e oprimida classe trabalhadora brasileira, exceto em alguns poucos setores com patronato consciente e que até já avançaram para uma jornada mais humanizada antes da nova legislação. Feito o registro, um lamento, o comportamento da velha mídia, jornalões e redes de TV e o empobrecido rádio brasileiro, avançado em tecnologia, atrasado no conteúdo. Discurso catastrófico do empresariado mais selvagem, reproduzido por uma penca de jornalistas e radialistas num misto de maneirismo e verborragia. Vergonha realçada por ser o rádio o veículo mais perto das camadas sofridas e agora beneficiadas pela legislação.
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5: 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Fortaleza sai da Ilha classificado e joga pressão no esporte para clássico contra o Náutico. 2-0. Diagnóstico precoce do glaucoma pode evitar cegueira, ressaltam especialistas. Comissão de Educação debate desafios enfrentados por estudantes com altas habilidades. Possível proibição de iguaria no Brasil enfurece produtores franceses, que exigem intervenção da União Europeia. E a gente fecha com Chico Buarque e Milton Nascimento, de Pablo Milanês, Canción por la Unidad Latinoamérica. Um trechinho antes do futebol.

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1: Medo de doença. Psiquiatra francesa explica como identificar a hipocondria.
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3: Thaisa Estivanin.
4: Olá e sejam bem-vindos ao nosso programa Saúde em Dia. Sentir apreensão em relação à própria saúde é um sentimento comum, mas quando ele é muito desproporcional ao risco, pode ser sinal de hipocondria, um transtorno de ansiedade marcado pelo medo de ficar doente e até mesmo de morrer. Embora o termo seja constantemente banalizado, a doença interfere na qualidade de vida e gera sofrimento psíquico. Os hipocondríacos tendem a interpretar sensações comuns do corpo como sinais de doenças graves. Essa tensão constante leva a uma vigilância excessiva do próprio corpo e a busca incessante por consultas médicas e exames. E mesmo se os resultados estiverem todos em ordem, isso não é suficiente para acalmar o paciente. O transtorno pode estar associado a outros quadros de ansiedade, a situações de estresse ou experiências pessoais, como convívio com doenças graves na família. A hipocondria tem tratamento e a terapia cognitivo-comportamental é uma das abordagens mais utilizadas. O paciente pode demorar para buscar ajuda porque nem sempre tem consciência do problema, explica a psiquiatra Sarah Smadia, que atua no Hospital Francês Sainte-Anne, aqui em Paris.
5: Na verdade, não é tão simples admitir que está na hora de consultar um psiquiatra. Os pacientes têm consciência de que existe um medo exagerado e um excesso de consultas médicas e de exames que, num primeiro momento, tranquilizam, mas não impedem novas consultas, já que o medo excessivo sempre volta.
4: Essa dúvida permanente do hipocondríaco sobre seu estado de saúde envolve fatores biológicos e psicológicos. O nível de ansiedade depende também de elementos ambientais.
5: Ocorre o que chamamos de gatilhos, acontecimentos que se somam ao estresse, ao desânimo, e vão gerar esses picos de angústia que contribuem para a manifestação da doença. Esse processo pode induzir a um comportamento quase delirante, que acaba ultrapassando a hipocondria e se transformando em outra patologia.
4: Na prática, o que caracteriza a hipocondria?
5: É uma angústia, um medo, mas um medo avassalador, excessivo, em que o paciente estará atento ao seu corpo e interpretará os sinais de maneira exagerada. Esse é o mecanismo.
4: Essa angústia pode levar a sintomas corporais, como suores ou palpitações, por exemplo, que vão corroborar a hipótese da existência de uma doença grave. A psiquiatra francesa lembra que o transtorno pode, basicamente, se manifestar de duas maneiras. O paciente consulta demais ou então nunca vai ao médico, temendo o diagnóstico. Existe um elo entre o corpo e a mente capaz de provocar reações orgânicas. É exatamente esse o círculo vicioso vivenciado por um hipocondríaco, diz a psiquiatra. A apresentadora francesa Gatlie Caron sofre de hipocondria e escreveu o livro Paciente Zero, em tradução livre. Os primeiros sintomas apareceram na infância. Ela se lembra de que, aos 8 anos, costumava consultar o dicionário para buscar a definição de algumas sensações, como a taquicardia. A francesa cita algumas de suas supostas doenças, que integram uma longa lista de diagnósticos improváveis.
6: Tive muito medo de estar com câncer neuroendócrino, câncer do maxilar, tive uma hepatite C, mas nesse caso foi um erro do laboratório. O resultado indicava hepatite C positiva. Grávida, acreditei que estava

0: com todas as doenças possíveis desse período. Meu filho teve todas as doenças possíveis e também tive muito medo de estar com esclerose múltipla.
1: Patologias que, na verdade, nunca existiram, mas a ansiedade e o estresse afetavam seu sono e ela sentia sintomas reais, que podiam, de fato, estar presentes em várias doenças. No auge da ansiedade, a Gyat chegou ao ponto de fazer um exame PET para câncer e perguntar aos pacientes na sala de espera se o tratamento deles tinha dado certo. Hoje, de sentir vergonha desse episódio.
0: O que é complicado na hipocondria é o mito do doente imaginário, como na peça de Molière. Como o próprio nome diz, o doente imaginário imagina. Então não tem nada grave, já que a pessoa de fato nunca está doente. Mas a hipocondria, por si só, é uma doença.
1: Você ouviu Saúde em Dia de hoje. Obrigada pela audiência. Até a próxima semana.
2: Caso Henri Borel, os traços de psicopatia em Jairinho.
3: O terceiro dia do julgamento do ex-vereador Jairo Souza Santos Júnior, conhecido como Dr. Jairinho, e da professora Monique Medeiros, mãe e padrasto do menino Henri Borel, e acusados da morte da criança em 2021, foi marcado pelo depoimento do psiquiatra Rafael Bernadon, como testemunha da acusação. De acordo com o médico, Jairinho possui características de um psicopata e traços de sua personalidade indicam o comportamento de quem sente satisfação em praticar atos fora dos padrões de normalidade. O especialista não teve contato direto com os dois e usou como base para sua avaliação entrevistas e depoimentos concedidos por eles, além de conversas com pessoas que conviveram com o casal. O psiquiatra relatou ainda que duas mulheres que tiveram relacionamentos anteriores com Jairinho relataram agressões contra os filhos delas, como fraturas, torções e até mesmo afundamento em uma piscina. Ele disse também que Monique Medeiros não teve instinto de preservar o próprio filho ao saber das violências que o menino sofria. O depoimento foi contestado pela defesa dos réus. O advogado de Jairinho, Rodrigo Falks, alegou que o médico não poderia se manifestar sobre pessoas que não entrevistou. Já a defesa de Monique Medeiros pediu a rejeição do testemunho, também sustentando que o médico não poderia traçar o perfil psicológico dos réus sem ter tido contato com eles. A juíza Elizabeth Machado Louro, que preside o Tribunal do Júri, negou o pedido. Ao todo, o julgamento conta com 27 testemunhas de acusação e de defesa. A decisão do júri será tomada por 7 jurados. A expectativa é que as oitivas durem cerca de uma semana. Jairinho e Monique são acusados de homicídio, tortura e fraude processual, entre outros crimes. Com informações da Agência Brasil, da Rádio Nacional no Rio de Janeiro, Carolina Pessoa.
2: Diagnóstico precoce do glaucoma pode evitar cegueira, ressaltam especialistas.
4: O glaucoma é uma doença do nervo óptico e uma das principais causas de cegueira irreversível em todo o mundo. No Brasil, é estimado que 1 milhão e 700 mil pessoas vivam com a condição, mas muitas nem sabem, já que os sintomas não são percebidos nas fases iniciais. Por esse motivo, as comissões de fiscalização e controle e de assuntos sociais debateram o tema com especialistas numa tentativa de trazer o assunto ao legislativo. A principal característica do glaucoma é o aumento da pressão ocular. Isso provoca a quebra de conexão das fibras ópticas com o cérebro, que processa as imagens da visão. Ela não tem cura, mas é controlável com um diagnóstico precoce. O primeiro sintoma é a perda de visão periférica. Sem tratamento, o paciente pode ter a visão completamente comprometida, como explicou o vice-presidente da Sociedade Latino-Americana de Glaucoma, Jair Giampani Jr.
5: Se o paciente for aguardar, então, apresentar uma perda da visão central para daí procurar o médico, é sinal que já está muito tarde. É sinal de que ele já perdeu uma quantidade absolutamente significativa de fibras do nervo óptico e aí sim o risco de cegueira acaba sendo um risco maior.
4: O diagnóstico é feito com exames oftalmológicos. O senador Dr. Irã, do PP de Roraima, que é médico oftalmologista, disse que a detecção ainda é um desafio porque a especialidade não está na atenção primária à saúde do SUS.
6: A dificuldade que nós temos é porque a nossa oftalmologia ela não está nos NAFs, né? nos núcleos de saúde da família. Está na média de alta complexidade. E isso dificulta muito o acesso.

0: das pessoas a um acompanhamento de qualidade na atenção primária, porque nós não estamos na atenção primária, né? Isso é um grande desafio.
1: A diretora do Departamento de Atenção Especializada e Temática, Carmen Cristina Moura dos Santos, explicou que o paciente passa pela identificação de fatores de risco até chegar à atenção especializada para fechar o diagnóstico. Além disso, ela informou que o Ministério da Saúde tem carretas que levam o atendimento oftalmológico, onde há defasagem de profissionais. Os especialistas ainda apontaram que o glaucoma é mais prevalente em pessoas com mais de 40 anos e atinge públicos vulneráveis, como mulheres, indígenas e pessoas negras. Isso, com a desigualdade regional, dificulta o acesso ao diagnóstico e tratamento. 26 de maio foi o Dia Nacional de Combate ao Glaucoma. Sob supervisão de Samara Sadek, da Rádio Senado, Lana Dias.
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3: A Copa do Nordeste definiu ontem à noite em dois jogos os finalistas de 2026. Em Natal, ABC 3, Vitória 4, no agregado 10 a 5 para os baianos, que jogam a última partida das finais em casa. Na Ilha do Retiro, após um começo eufórico, mesmo entrando em campo com o benefício do empate, venceu em Fortaleza por 2 a 1, o Sport foi cedendo espaço para o clube cearense a partir de erros individuais. O primeiro gritante foi do goleiro Thiago Couto. Miritello desperdiçou a chance. O lance deu mais confiança ao clube cearense, que abriu o placar aos 35 minutos, quando o próprio Miritello aproveitou o cruzamento de Mucuri. As duas equipes desceram para os vestiários com o placar agregado empatado em 2 a 2, 1 a 0 para os visitantes na Ilha do Retiro. Na segunda etapa, o Fortaleza voltou com duas alterações, o Sport com o mesmo time. Surpreendentemente, Rodriguinho substituiu Maílton, a principal bola parada do Fortaleza, e Pierre deu lugar a Rodrigo Santos, volante aparentemente acima do peso, mas jogador de confiança de Thiago Carpini. Aos 11 minutos apareceu o talento do atacante Vitinho, que disparou chute longo, vencendo Thiago Couto. 2 a 0, o placar necessário ao tricolor cearense para disputar as finais da Copa do Nordeste. O jogo seguiu com o Fortaleza mais perto do terceiro gol do que o Sport anotar e levar a decisão para os pênaltis. Madson deu lugar a Augusto Pucci, Iago Felipe a Carlos Depena, Biel a Edson Lucas, Cleison a Yuri Castilho. Mais nada mudou e o Fortaleza, com um placar de 2 a 0, disputa mais uma final da Copa do Nordeste. A decisão será contra o Vitória, dias 3 e 7 de junho. Primeira partida no Castelão, último jogo no Barradão. Lembrando que na Copa do Nordeste, o Bahia, que não disputou este ano, tem 5 títulos. Vitória 4, Ceará, Fortaleza e Sport 3 cada um, o último rubro-negro em 2014, América de Natal, Campinense, Santa Cruz e Sampaio Corrêa, um título cada, o do Santa em 2016. A vitória do Lion na Ilha do Retiro e a eliminação do Leão Pernambucano aumenta a pressão sobre o Sport para o clássico de sábado contra o Náutico. Jogo às 8h30 da noite na Ilha do Retiro. Os clubes têm a mesma pontuação, 19 pontos. Náutico em segundo na Série B por uma vitória a mais, meia dúzia. Sport em terceiro com 5 vitórias. Liderança do São Bernardo, 20 pontos. Jogo às 8h30 da noite na Ilha do Retiro. No domingo, 4 da tarde, na Arena de Pernambuco, Santa e Ferroviária. A venda antecipada de ingressos ainda não empolgou. Cerca de 8 mil, de acordo com a última parcial divulgada pelo clube. O jogo é de 6 pontos por

0: que a Ferroviária tem um ponto a mais que o Santa, 12, é décima colocada. O Santa com 11 pontos, invicto com o novo treinador, é o 11º.
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0: Agora destaques online de grandes jornais brasileiros, jornais pernambucanos, blogs e sites independentes. Folha de São Paulo. Câmara aprova PEC que acaba com escala 6x1 e reduz jornada semanal para 40 horas. Placar foi de 461 a 19. Proposta que institui duas folgas obrigatórias semanais ainda precisa ser aprovada em dois turnos pelo Senado. Votação é marcada por cantoria, provocações e pastor defendendo mais tempo para sexo. Como votaram os deputados na aprovação da nova jornada de trabalho no país? Perguntas e respostas sobre as mudanças para o trabalhador com fim da escala atual. Caso Master. Vorcaro bancou jantares de Castro em restaurante de chefe da carne folheada a ouro, diz PF. Mensagens mostram encontros com uísque, vinho, champanhe e churrasco. BRB ajusta processo de aumento de capital e abre espaço para porte parcial. Acordo entre governo do DF e gestão Lula pode viabilizar empréstimo de 5 bilhões de reais. Gatos, gatos e mais gatos. Mais de 400 felinos são encontrados em apartamento em Concórdia, diz prefeitura da cidade catarinense. Comgás consegue liminar para suspender repasse de cerca de 1,8 bilhão de reais em créditos a usuários. Caso Dark Horse, Eduardo Bolsonaro pediu o envio do máximo de recursos para financiar Dark Horse, diz site. Começa a preparação da seleção para a Copa e tudo se resume a possíveis 2 milímetros. Condição física de Neymar, que é tratada com mistério, domina tensões na Granja Comari. Patinando em acordo com o Irã, Donald Trump ameaça explodir aliado se não se comportar. Omã, próximo aos Estados Unidos, estaria negociando parceria com Teherã para sistema de pedágio no Estreito de Hormuz. Culinária. São Paulo vence como destino favorito de compras LGBTQIA+ e gastronomia, diz Datafolha. Lúcia Guimarães. Surto de ebola é o primeiro teste da ausência dos Estados Unidos na saúde global. Alcolumbre promulga o trecho da lei que libera dinheiro para municípios antes das eleições. Lula vetou 4 dispositivos da Lei de Diretrizes Orçamentárias, mas perdeu no Congresso. Governo repassa 5,7 bilhões de reais de dinheiro esquecido para o Desenrola. O jornal explica como resgatar. Menopausa. Para aliviar os sintomas de TPM e menopausa, mulheres optam por tomar antihistamínicos. Betis no Brasil. Em Salvador, justiça impõe freio à propaganda de Betis em festas juninas do governo da Bahia. Decisão determina mudança em edital de eventos e proíbe a distribuição de brindes. Jornal O Estado de São Paulo. Trabalho. Câmara conclui votação e PEC que acaba com escala 6x1 e reduz jornada para 40 horas segue para o Senado. Texto prevê que quem ganha acima de R$ 21.200 não fique sujeito a regras de escala e jornada. Tema é bandeira eleitoral de Lula e foi abraçado pelo presidente da Câmara, Hugo Mota. Alice Ferraz, o que levou uma das maiores redes do varejo a acabar com a escala 6x1? Caso Master. Eduardo Bolsonaro tratou sobre filme com Vorcaro e pediu para enviar máximo de recursos aos Estados Unidos, diz site. Citados em reportagem.

Mensagem não responderam ao Estadão. Pergunta sobre prisão de Bolsonaro e elogio a Lula. Os bastidores da reunião de Flávio e Trump. Presidente do Tribunal de Contas do DF defende bloqueio de bens no caso Master para ressarcir BRB. Jovem resgatada após 40 horas no mar grava vídeo. Muita dor no corpo e na garganta, declarou. Deolane se cala e se recusa a depor a polícia sobre lavagem de fortuna do PCC. Marcola afirma que não conhece Deolane e rechaça vulgo narigudo que polícia lhe atribui. Castro agradeceu Vorcaro após jantar de R$66 mil em Nova York. Experiência incrível. Defesa de ex-governador nega interferência para liberar recursos. Mundial, Tino Marcos faz pegadinha para anunciar novo projeto para a Copa do Mundo. Rezo, Neymar não treina com bola e aumenta a preocupação na seleção. Violência contra a mulher. Sua pizza chegou, diz PM ao chegar ao local de pedido de socorro por violência doméstica. O Globo, Rio de Janeiro. Câmara aprova em 2 turnos proposta que estabelece o fim da escala 6x1 e texto vai ao Senado. Antes, a proposta foi validada pela comissão especial que analisou o tema na casa. O jornal também traz como votou cada deputado e partido no plenário. Vorcaro pagou degustação de uísque para Castro em Nova York um dia antes de aporte de 80 milhões do Rio Previdência no Master. Cobertura de R$3,5 milhões de reais onde Castro mora foi comprada por empresa de ex-secretário criada 2 meses antes. Economia. Câmara aprova subsídio de R$10 bilhões de reais em 5 anos para incentivar novas fábricas de fertilizantes no Brasil. Eleições. Após Zema, Caiado também fala em chapa conjunta do PSD com Novo. São Gonçalo, Rio de Janeiro. 2 pedreiros são mortos por PMs que confundiram tripé com fuzil. Protestos fecham rodovias. Agentes afastados. Covardia que fizeram com 2 trabalhadores. Desabafa amigo de pedreiros mortos. Trump falou sobre Lula em encontro com Flávio Bolsonaro. Diogo Dantas. CBF banca helicópteros para atletas convocados se apresentarem e otimizarem avaliações em Teresópolis. No JC, fim da escala 6x1, PEC que reduz jornada de trabalho é aprovada na Câmara. Fortaleza elimina o Sport e garante vaga na final da Copa do Nordeste. Polícia Federal descobre R$287 mil em sacos de lixo na casa de servidor do INSS em Pernambuco. Nova fase da operação sem desconto é deflagrada pela PF e CGU contra fraudes em aposentadorias. Diário de Pernambuco. Câmara dos Deputados aprova fim da escala 6x1 sem redução de salários. Folha de Pernambuco. Tribunal de Justiça de Pernambuco abre concurso para juiz substituto com 30 vagas imediatas e salário de R$ 35.800. Esporte joga mal, perde para Fortaleza e dá adeus ao sonho do tetra da Copa do Nordeste. Há agora blogs e sites independentes começando pelo DCM. Câmara aprova fim da escala 6x1 por 461 votos contra 19. Projeto que concede 2 dias de repouso remunerado aos trabalhadores seguirá para apreciação do Senado. Cara de pau, diz Erika Hilton sobre mudança da direita na votação da escala 6x1. Vídeo. Padre reclama de trabalhadores vadios e preguiçosos ao defender escala 6x1. Foi o padre Antônio Vander da Silva, reitor da Basílica Santuário Sagrado Coração Misericordioso de Jesus, em Içara, no sul de Santa Catarina, que viralizou nas redes após declarações feitas durante um sermão realizado domingo 24.
e no Brasil

0: 7. Câmara aprova o fim da escala 6x1 numa das maiores vitórias do governo Lula. Proposta recebeu 472 votos favoráveis e 22 contrários. No segundo turno foram 461 votos e 19 contra o projeto. Vorcaro bancou jantar de R$ 66 mil para Cláudio Castro em Nova York, diz PF. Cláudio Castro usou dinheiro do Rio Previdência em farra de luxo, diz Freixo. Frente aponta racismo na manutenção da escala 6x1. Frente parlamentar antirracista afirma que população negra sofre mais com jornadas exaustivas. Trump fez elogios a Lula em conversa com Flávio Bolsonaro. Presidente dos Estados Unidos classificou Lula como esperto e dinâmico.
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0: Comissão convoca presidente do BRB para explicar operações com Banco Master.
2: A Comissão de Assuntos Econômicos decidiu convocar o presidente do Banco de Brasília, Nelson Antônio de Souza, para prestar esclarecimentos na próxima terça-feira sobre operações envolvendo o BRB e o Banco Master. Ele já havia sido convidado a comparecer à comissão, mas informou que só falaria após a publicação dos balanços financeiros do banco. Mas para o presidente da CAI, senador Renan Calheiros, do MDB de Alagoas, esperar a publicação significaria, na prática, deixar o depoimento sem data.
3: O atual presidente do banco, em contato com essa comissão, falou que só viria depois da publicação do balanço. Ora, desde janeiro que o BRB não publica balanço, então, nessa lógica, ele não vem nunca aqui depor na comissão. Então, eu vou transformar o requerimento de convite em convocação.
2: A autora do requerimento é a senadora Damaris Alves, do Republicanos do Distrito Federal. Ela disse estar preocupada especialmente com os depósitos judiciais e com fundos que podem ter recursos no banco. Para Damaris, o presidente do BRB deve explicar qual é o plano da instituição para evitar novos prejuízos.
4: Se ele não quiser falar sobre tudo, pelo menos sobre os depósitos judiciais, porque são mais brasileiros que serão prejudicados. Me parece que o BRB vai conseguir se recuperar, o que seria bom para essa questão dos depósitos judiciais, alguns fundos que estão lá, mas talvez a gente, na oitiva, o atual presidente do BRB sentar aqui e explicar qual é o plano que ele tem para que mais pessoas não sejam prejudicadas.
2: A convocação faz parte da apuração conduzida pelo Grupo de Trabalho criado para acompanhar as operações envolvendo o Banco Master. Da Rádio Senado, Marcela Cunha.
0: Comissão de Educação debate desafios enfrentados por estudantes com altas habilidades.
5: As dificuldades para atender às necessidades educacionais de estudantes com altas habilidades e superdotação provocaram debates durante a audiência pública da Comissão de Educação da Câmara dos Deputados sobre a implementação de políticas públicas para esse público. Apesar do reconhecimento legal, como o decreto que institui a Política Nacional de Educação Especial Inclusiva e a Rede Nacional de Educação Especial Inclusiva, os participantes destacaram barreiras nos processos de identificação, registro e acompanhamento desses alunos nas escolas. Lucilene Barbosa, representante da Secretaria de Educação do Distrito Federal, destacou que o atendimento educacional especializado precisa ser garantido de forma igualitária em todo o país.
6: Nós temos muitos talentos e muitas pessoas com superdotação simplesmente escondidas ali numa sala de aula. Às vezes o professor acha que o menino é bom, domina o conteúdo, por vezes é uma criança que interpela muito o professor, mas é uma pessoa que possivelmente pode ser uma pessoa com superdotação e com altas habilidades.
5: A audiência pública reuniu especialistas, gestores, educadores, estudantes e representantes da sociedade civil para identificar as lacunas e construir caminhos para o fortalecimento das políticas públicas voltadas às pessoas com altas habilidades e superdotação. Durante a reunião, estudantes com altas habilidades também relataram os desafios enfrentados pela falta de incentivo e acompanhamento adequado ao longo da trajetória escolar. Rafael Kessler, um dos participantes, defendeu que o país avance na criação de políticas públicas capazes de estimular e desenvolver os talentos desses jovens.
7: Assim como existem políticas para apoiar atletas no esporte, o Brasil também precisa investir nos atletas no conhecimento. Muitos estudantes superdotados têm potencial para contribuir com a ciência, a tecnologia, as artes, a educação, o esporte e várias áreas do

0: país, mas acabam se apoiam sem mentores, sem comunidades.
1: A deputada Nery Aquino, do Podemos de Minas Gerais, que pediu a audiência, lamentou a ausência dos deputados durante a reunião e destacou ser fundamental a atuação de forma mais efetiva da Câmara dos Deputados no acompanhamento, na fiscalização e no aprimoramento das políticas públicas voltadas a esse público.
2: A gente tem tantas discussões todos os dias, tantos debates tão importantes e nem

0: ampliação da formação de profissionais de educação, o aperfeiçoamento dos critérios de identificação e o fortalecimento de políticas públicas permanentes para estudantes com altas habilidades e superdotação. Da Rádio Câmara de Brasília, Sofia Peçanha.
1: No 12º Congresso do Sindicato dos Trabalhadores em Educação de Pernambuco, que acontece no Hotel Canários, em Gravatá, ênfase para cultura e debate político. O tema central do encontro é educação, democracia, soberania e justiça socioambiental. Palestrante e sociólogo Jessé Souza, autor de dezenas de livros e centenas de artigos, uma das principais referências da esquerda brasileira. O convidado especial destacou o papel do sindicalismo na conjuntura brasileira.
2: Boa parte de que o golpe de 2016 fez foi exatamente para enfraquecer os sindicatos e a partir disso controlar a classe trabalhadora. A vida sindical não existe nada mais importante e se torna uma espécie de último refúgio. A gente não tem mais imprensa, a gente não tem imprensa livre, a gente não tem um debate público nas redes, etc. E a única forma, ou seja, isso mostra como é importante a ideia de que o sindicato é a escola da classe trabalhadora, né? É onde você pode discutir aquilo que a sociedade retira, né? Intencionalmente da compreensão da classe trabalhadora. Então, eu acho que é fundamental, é o ambiente que eu mais me sinto bem. Meu trabalho tem a ver com isso, né? Então, eu estou só contente.
1: Lembrando que hoje e amanhã, assim como nos dias 26 e 27, o Sintep e os núcleos estarão fechados devido à realização do Congresso do Sindicato. 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Paulo Freire. Nascimento 19 de setembro de 1921 no Recife. Falecimento 2 de maio de 1997 em São Paulo. Patrono da educação brasileira.
3: Nenhuma realidade é assim mesmo. Toda realidade está aí submetida à possibilidade de nossa intervenção nela.
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4: A Câmara dos Deputados aprovou por 472 votos a favor e apenas 22 contrários a proposta de emenda à Constituição que reduz a jornada normal de trabalho para até 40 horas semanais e garante 2 dias de repouso semanal remunerado aos trabalhadores. Horas antes, o texto apresentado pelo relator, deputado Léo Prates, do Republicanos da Bahia, foi aprovado em uma comissão especial por 34 votos a 4. No plenário, o texto aprovado foi uma emenda apresentada pelo líder do PT, Paulo Pimenta, do PT do Rio Grande do Sul, praticamente idêntica ao aprovado na comissão e resultado de um acordo entre a maioria dos partidos. A aprovação desse texto alternativo impediu que fosse votada, a pedido do PL, outra proposta de emenda à Constituição apresentada pela deputada Érica Hilton, do PSOL de São Paulo, que reduzia a jornada de trabalho para 4 dias por semana e foi analisada junto com o texto aprovado. Além da jornada de 40 horas semanais, o texto aprovado, conhecido como PEC do fim da escala 6x1, prevê que um dos 2 dias de descanso deverá ser preferencialmente aos domingos. A redução da jornada e a ampliação do descanso devem acontecer sem qualquer tipo de redução nos salários. Essa garantia também vale para os pisos salariais. A adoção da medida será gradual. 60 dias depois da publicação da emenda, a jornada normal não poderá passar de 42 horas semanais. Depois de um ano, deverá cair para 40 horas. A proposta foi criticada por deputados da oposição, inclusive do PL, que tentou aprovar proposta que não tinha sido objeto de acordo no plenário. Para o deputado Bibo Nunes, do PL do Rio Grande do Sul, a medida proíbe as pessoas de trabalharem.
5: Estão querendo proibir de trabalhar nesse país. Não tem lugar no mundo que proíba de trabalhar. A esquerda só sabe viver de bocas e tetas. É com trabalho que se vive. Trabalho honra, dignifica.
4: O deputado Carlos Aratini, do PT de São Paulo, criticou a tentativa de aprovação de texto que não tinha sido objeto de acordo.
6: Um destaque fake. Por que fake? Porque a maioria do PL atuou o tempo todo contra a PEC que acaba com a escala 6x1 e coloca a jornada de 40 horas. Chegaram a apresentar aqui uma emenda onde teria um prazo de implantação dessa modificação.

0: dedicação de 10 anos, mas agora eles dão uma de radical.
1: A proposta foi criticada por outros deputados da oposição. O deputado Kim Kataguiri, do Missão de São Paulo, considerou a aprovação da proposta uma medida eleitoreira que não trará benefícios reais ao trabalhador.
2: Aliás, o melhor cenário para mim era nem ter transição, era começar agora. Quanto antes começar, antes as pessoas vão saber que é uma farsa, que a vida delas não mudou, não melhorou, que elas não vão estar trabalhando menos.
1: O texto permite que convenções ou acordos coletivos estabeleçam regime de compensação, inclusive para categorias com jornadas diferenciadas. Outro trecho prevê que lei complementar estabeleça medidas de transição para microempreendedores individuais, microempresas e empresas de pequeno porte. A proposta também permite que empresas que prestam serviço de mão de obra terceirizada para o serviço público, por meio de licitação, reduzam a carga horária dos funcionários após a alteração do contrato. Ao defender a importância de mais tempo livre para os trabalhadores, o autor de uma das propostas que deu origem à mudança, deputado Reginaldo Lopes, do PT de Minas Gerais, destacou as consequências de jornadas extensas para a saúde mental do trabalhador.
3: Nenhum setor econômico perde, muito pelo contrário. O que prejudica uma economia, uma empresa, é o seu trabalhador, seu colaborador adoecido. E hoje nós temos uma pandemia de doença mental no país.
1: O presidente da Câmara, Hugo Mota, classificou a aprovação como histórica. Depois de aprovada em 2 turnos de votação, a PEC do fim da escala 6x1 seguiu para análise do Senado. Da Rádio Câmara de Brasília, com informações de Daniele Lessa, Antônio Vital.
4: Sobre o avanço na Câmara para o fim da escala 6x1, o sindicalista Eduardo de Albuquerque Melo, diretor do Sindicep Pernambuco, enfatiza que o avanço tecnológico não pode beneficiar apenas o empresariado, tem que beneficiar a classe trabalhadora também.
5: A gente entende que esse tipo de redução do escala de trabalho, ele vai continuar sendo motivo de discussão tanto na classe trabalhadora como entre os patrões, entre os gestores, uma vez que o avanço da tecnologia tem que beneficiar a classe trabalhadora, não pode apenas beneficiar a produtividade e o lucro, como vem sendo nos últimos anos, nas últimas décadas. O aumento da tecnologia, o avanço da tecnologia presente no local de trabalho, no dia a dia, tem de facilitar, tem de permitir que a classe trabalhadora tenha mais tempo para si, para sua família, e assim a gente possa avançar numa qualidade de vida e no emprego para todos, que é o desejo nosso, e de toda a classe, a representação sindical da classe trabalhadora, que imagina que um futuro decente, digno para o mundo do trabalho é você ter a convivência da tecnologia, do trabalho e da qualidade de vida do tempo livre para a classe trabalhadora e para os trabalhadores de uma maneira geral.
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4: Possível proibição de iguaria no Brasil enfurece produtores franceses que exigem intervenção da União Europeia.
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8: Lúcia Miesel.
9: A decisão da Câmara dos Deputados do Brasil de aprovar um projeto de lei que proíbe a produção e comercialização de foie gras no país enfurece os agricultores franceses, maiores produtores mundiais da iguaria. A categoria alega que a medida, se adotada, contraria o acordo comercial entre o Mercosul e a União Europeia, que recém entrou em vigor. A maior vantagem do tratado para os europeus é poder vender bens industrializados e produtos agroalimentares beneficiados, como queijos e vinhos, livres de tarifas para os países latino-americanos. Brasil, Argentina, Uruguai e Paraguai, por sua vez, agora têm acesso facilitado para exportação de matérias-primas, como carne e minerais, para a Europa. O foie gras francês se beneficia, portanto, dessa abertura comercial. As vendas para o Brasil representam cerca de 1 milhão de euros, um mercado importante, salienta a Associação Interprofissional de Patos e Gansos para Foie Gras, CIFOG. Em um comunicado, a entidade denunciou um primeiro desvio do acordo bilateral entre os blocos.
10: Para além do foie gras, os produtores rurais estão preocupados com o precedente que tal proibição criaria, sem uma resposta da União Europeia e das autoridades francesas. Se o Brasil pode proibir um produto europeu reconhecido e protegido dentro de suas fronteiras, outros setores

0: agrícolas poderiam ser alvo de medidas semelhantes no futuro. Nesse contexto, a CIFOG solicita uma intervenção diplomática imediata da Europa junto às autoridades brasileiras para obter, ao menos, um veto parcial.
1: O texto aprovado pelos deputados veta no país produtos oriundos de alimentação forçada de animais. O projeto de lei seguiu agora para a sanção presidencial. O foie gras, ou fígado gordo, é um ingrediente típico da culinária francesa, obtido por meio da ingestão à força de ração à base de milho, diretamente no estômago de patos e gansos. A fase de engorda ocorre durante, em média, 12 dias, no final do ciclo de vida do animal, antes do abate. O comunicado dos produtores franceses salienta que o ganso de foie gras do sudoeste está entre as indicações geográficas protegidas, reconhecidas pelo acordo comercial entre a UE e o Mercosul, e relembra a batalha dos agricultores franceses para barrar este acordo.
0: O presidente Lula tem poucos dias para vetar total ou parcialmente este texto. Esta proibição da venda de um produto emblemático da gastronomia francesa, um verdadeiro símbolo da tradição agrícola do nosso país, demonstra a validade das preocupações dos agricultores franceses. A CIFOG alerta para essa situação, que corre o risco de se alastrar a outros produtos agrícolas e apela a uma intervenção urgente dos representantes europeus nessa matéria.
1: O tratado, assinado em dezembro, prevê um mecanismo de reequilíbrio comercial para casos como este, observa Bruno Capuzzi, especialista em comércio internacional e pesquisador do Insperagro Global.
2: Se após a entrada em vigor do acordo, alguma das partes aplicarem medidas comerciais que restringam os benefícios à outra parte, as partes podem invocar uma nova negociação e pensar em alguma contrapartida, em uma nova rodada de concessões direcionadas.
1: A França é a maior consumidora e produtora mundial da especiaria, com 60% do mercado, seguida por Espanha, Bélgica e Suíça. A proibição brasileira, se for confirmada, poderia gerar uma nova onda de pressões do setor agrícola francês por contrapartidas, gerando uma dinâmica desfavorável para o cumprimento do acordo comercial com o Mercosul. Mas o especialista lembra que o princípio da reciprocidade de práticas, caro aos europeus para questões como o combate ao desmatamento e o uso de agrotóxicos nos países do Mercosul, também vale no sentido oposto.
2: O que é um contrassenso, porque os agricultores franceses pedem exatamente que a União Europeia aplique as famosas cláusulas de espelho, né? Que as práticas que são mandatórias de serem cumpridas na União Europeia sejam espelhadas nas condicionalidades da exportação, que se a lei brasileira passar do jeito que ela está fazendo exatamente isso. Se houvesse uma forma de engordar essa ave sem uma alimentação forçada, o foie gras por si só ele não seria proibido, não é? É uma decisão importante.
1: Diversos países do mundo se mobilizam para acabar com a prática da alimentação forçada em nome do bem-estar animal. Em 2014, a Índia se tornou o primeiro país a banir também a comercialização e a importação da iguaria. Radar Econômico chega ao fim. À bientôt!

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1: 7:11. 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

0: 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Bom dia mesmo.
1: Na audição de hoje apresentaremos uma playlist com uma seleção extraordinária de músicas xamânicas, que são músicas por excelência, músicas orgânicas. São xamãs de toda a América Central do Sul.

os nossos xamãs aqui do Brasil, da América Latina e até da América do Norte. Mas aqui e ali aparecerão xamãs do mundo inteiro. Portanto, vamos dar espaço na audição de hoje para a música xamânica.

0: Estamos apresentando na audição de hoje uma playlist com uma seleção musical especial com músicas xamânicas.
1: Bom dia. Bom dia mesmo. Alegria, emoção e prazer. A linguagem dos sentimentos pelo rádio. Vamos fazer um pequeno intervalo e voltaremos dentro de instantes com a segunda parte deste programa. Bom dia. Bom dia mesmo.
2: Sete horas e 41 minutos.
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0: Bom dia. Bom dia mesmo. 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Vamos fazer um pequeno intervalo e voltaremos dentro de instantes com a segunda parte deste programa. Bom dia. Bom dia mesmo.
1: Na audição de hoje apresentaremos uma playlist com uma seleção extraordinária de músicas xamânicas, que são músicas por excelência, músicas orgânicas. São xamãs de toda a América Central do Sul, os nossos xamãs aqui do Brasil, da América Latina e até da América do Norte. Mas aqui e ali aparecerão xamãs do mundo inteiro. Portanto, vamos dar espaço na audição de hoje para a música xamânica.

0: Bom dia. Bom dia mesmo. Alegria, emoção e prazer. A linguagem dos sentimentos pelo rádio. Produção e apresentação, José Mário Austregésilo. Até a próxima audição. Um grande abraço a todos e um bom dia. Bom dia mesmo.
1: Sete horas e 56 minutos.
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5: Manhã de sol e muito calor, 27 graus na capital francesa. Atenção aos destaques desta quinta-feira, 28 de maio de 2026. Estados Unidos voltam a atacar Irã, que reage atingindo base americana nos confrontos mais graves desde o início do cessar-fogo. Alerta de onda de calor precoce chega à região parisiense. Ao todo, 17 departamentos da França estão em alerta. Tenista brasileiro João Fonseca venceu o croata de virada e se prepara para enfrentar em Roland Garros o ídolo Novak Djokovic. Estes e outros assuntos a seguir. Os Estados Unidos voltaram a atacar o Irã, que reagiu atingindo uma base americana. Ana Carolina Pelliz tem os detalhes.
6: Na última noite, o exército americano abateu 4 drones iranianos, considerados uma ameaça na região do Estreito de Hormuz, informou uma autoridade militar sob anonimato. Logo depois, uma base terrestre no sul do Irã, que ameaçava lançar um quinto drone, foi bombardeada. Segundo a fonte americana, as ações foram exclusivamente defensivas e realizadas com a intenção de manter o cessar-fogo. A reação de Teerã foi imediata. O regime iraniano condenou uma violação do cessar-fogo e anunciou nesta manhã ter atingido uma base americana na região, sem indicar o local visado. O Kuwait informou nesta quinta que é alvo de ataques de mísseis e drones. Esses são os confrontos mais graves desde o início do cessar-fogo.
5: A guerra entre Irã, Israel e os Estados Unidos derruba a popularidade de Trump, que registra queda recorde. 3 meses após o início do conflito, 65% dos americanos estão insatisfeitos e 61% consideram que foi um erro o país se envolver nessa guerra. Além disso, 69% dos entrevistados avaliam que os esforços do presidente americano para reduzir o custo de vida são insuficientes. Israel continua bombardeando o sul do Líbano. Diversos ataques israelenses atingiram as principais cidades do sul do país nesta manhã, logo após o exército israelense ter emitido um novo alerta para a população deixar a região considerada zona de combate contra o Hezbollah. Ao menos 11 pessoas morreram nos bombardeios nesta manhã. Uma soldada israelense também morreu em um ataque de drone lançado pelo grupo xiita libanês, elevando para 24 o número de militares de Israel mortos desde a retomada do conflito no início de março. Proposta russa de um mediador europeu para a guerra na Ucrânia é uma armadilha, adverte a chefe da diplomacia da União Europeia, Kaja Kallas. O presidente russo, Vladimir Putin, sugeriu no início de maio o nome do ex-chanceler alemão Gerhard Schröder, um aliado de longa data da Rússia, como mediador pelo lado europeu. Antes de definir um nome, o importante é determinar a pauta de discussões com Moscou, disse Kallas na manhã desta quinta-feira. Diante da escalada de ataques russos na Ucrânia, a União Europeia precisa demonstrar unidade para forçar Putin a negociar uma paz duradoura, acreditam os chanceleres europeus. Alerta de onda de calor precoce chega à região parisiense. A capital francesa deve registrar nesta quinta-feira 31 graus. Ao todo, 17 departamentos da França, cerca de um quarto do país, estão em alerta laranja, o penúltimo da escala. Esta é apenas a primeira das ondas de calor previstas para este verão europeu, apontam os especialistas, e o governo francês é criticado.

0: criticado pela falta de preparo. Ao menos 7 pessoas morreram até agora em todo o país, a maioria delas por afogamento. Essa onda de calor precoce atinge vários países europeus. Na Itália, 4 cidades, Roma, Florença, Bolonha e Turim, foram colocadas em alerta vermelho nesta quinta-feira. A proposta de emenda constitucional que acaba com a jornada 6x1 foi aprovada nesta quarta-feira no plenário da Câmara, tendo recebido apenas 22 votos contrários. A expectativa do governo agora é de que o projeto seja analisado rapidamente pelo Senado. Mais informações com nossa correspondente em Brasília, Raquel Miura.
1: Um fator político está ajudando a sepultar a escala 6x1 e a estabelecer uma jornada de 40 horas semanais, com 2 dias de folga por semana, conforme foi votado ontem na Câmara dos Deputados. As eleições, que têm obrigado autoridades políticas a apresentar uma agenda mínima em sintonia com a população. A expectativa é de aprovação do texto também no Senado, disse a RFI o senador Humberto Costa, do PT.
2: Óbvio que a pressão permanece, empresários já estiveram com o presidente do Senado tentando pressioná-lo, mas eu diria que do ponto de vista político, será muito difícil para qualquer senador votar contra essa proposta. Então, eu acredito que deverá haver a votação o mais rapidamente possível e acredito que vamos votar isso antes do recesso do meio do ano.
0: Raquel Miura, correspondente da RFI em Brasília. A Bolívia vive uma rebelião contra um governo submisso aos Estados Unidos, diz o ex-presidente socialista Evo Morales em entrevista à AFP. O atual chefe de Estado boliviano de centro-direita, Rodrigo Paz, acusa Morales de estar por trás dos protestos de operários, camponeses, professores e caminhoneiros. Os manifestantes exigem a renúncia de Paz em meio à pior crise econômica da Bolívia em 4 décadas. De virada, João Fonseca venceu na quarta-feira o adversário croata e já se prepara para enfrentar na terceira rodada de Roland Garros o maior desafio de sua carreira. Elcio Ramalho.
3: Foram quase 3 horas e meia de uma batalha dura contra o croata Dino Prismic. Depois de perder os 2 primeiros sets, João Fonseca, com o apoio da torcida, se encontrou em quadra e fechou em 3-2. Depois de avaliar seu desempenho, o carioca disse estar preparado para realizar um sonho, enfrentar um de seus ídolos no tênis, Novak Djokovic.
4: Eu consegui ter lutado hoje, ter acreditado, feliz com a forma que eu encarei, eu acho que todo esse momento da partida, e me sinto preparado, vou ter que jogar um belíssimo tênis, vou ter que apresentar um belíssimo tênis, então, mas eu acho que no final das contas é desfrutar esse momento. Não é qualquer um que consegue entrar na Philippe Chatrier contra o Djokovic que tem essa oportunidade, então é desfrutar e tentar fazer o nosso melhor.
3: Mais 2 brasileiros entram em quadra nesta quinta-feira no torneio de Roland Garros. Marcelo Melo estreia hoje no torneio de duplas ao lado do argentino Andrés Molteni. E Luísa Stefani entra em quadra hoje, mas pelo torneio de duplas mistas ao lado do argentino Marcelo Arevalo.
0: O governo francês montou um grande esquema de segurança para evitar tumultos e saques durante a final da Liga dos Campeões. O PSG enfrenta o Arsenal em Budapeste no próximo sábado. 22 mil policiais estarão mobilizados em toda a França, sendo 8 mil em Paris e na região metropolitana.
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0: Seguindo o nosso programa, na resenha da imprensa francesa desta quinta-feira, o jornal Le Figaro destaca, com chamada de capa, que o medo do intervencionismo americano leva o Brasil a se rearmar. A reportagem da RFI conversou em Roland Garros com os brasileiros que participam do torneio. Vários atletas já deram adeus ao Grand Slam francês e outros continuam na disputa. O programa de meio ambiente Planeta Verde alerta para o novo pacote da destruição que ameaça a política ambiental no Brasil. Mas antes, vamos no Linha Direta a Brasília, saber as reações após a aprovação pelo Congresso do fim da escala 6x1.
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6: Elcio Ramalho.
3: A proposta de emenda constitucional que acaba com a jornada 6x1 foi aprovada nesta quarta-feira em comissão especial da Câmara e no mesmo dia foi votada no plenário em dois turnos, tendo recebido apenas 22 votos.

0: votos contrários. É sobre esse assunto que conversamos agora com a correspondente da RFI em Brasília, Raquel Miura. Olá, Raquel, bom dia. O que aconteceu que um tema tão polêmico virou praticamente um consenso?
1: Olá, bom dia a todos. Falência de negócios, queda de produção, riscos econômicos. Argumentos que eram usados no século XIX para tentar manter a escravização de pessoas negras são repetidos hoje por quem contesta mudanças na jornada de trabalho no Brasil. Mas um fator político está ajudando a sepultar a escala 6x1 e a estabelecer uma jornada de 40 horas semanais com 2 dias de folga por semana, conforme foi votado ontem na Câmara dos Deputados. As eleições, que têm obrigado autoridades políticas a apresentar uma agenda mínima em sintonia com a população. A expectativa é de aprovação do texto também no Senado, disse a RFI o senador Humberto Costa, do PT.
2: Óbvio que a pressão permanece, empresários já estiveram com o presidente do Senado tentando pressioná-lo, mas eu diria que do ponto de vista político, será muito difícil para qualquer senador votar contra essa proposta. Então, eu acredito que deverá haver a votação o mais rapidamente possível e acredito que vamos votar isso antes do recesso do meio do ano.
1: A proposta original foi apresentada em 2019 pelo deputado petista Reginaldo Lopes. Mais recentemente, ganhou as redes sociais num desabafo de Rick Azevedo, balconista de farmácia que depois virou vereador e foi bandeira no Congresso pela atuação da deputada Érica Hilton, do PSOL. Mas, de repente, as mudanças passaram a ser defendidas por partidos de várias matizes, inclusive da direita, como falou o líder do União Brasil, Pedro Lucas Fernandes.
3: Apoiamos a escala 5x2 por acreditar que é um novo momento para o trabalhador brasileiro.
1: E também o líder do Progressistas, Dr. Luizinho.
4: A base familiar para nós é fundamental e a gente acredita que o trabalhador mais tempo com a sua família, com os seus filhos, nós teremos também um país melhor na formação dessas crianças e adolescentes.
0: E Raquel, podemos dizer que esse tema ganhou mesmo as ruas do país? E o que muda na vida do trabalhador?
1: Diria que ganhou as redes sociais e também gerou muitos debates nas ruas. Ocorreram também manifestações, mas veja, por ironia, o trabalhador mais atingido não conseguia comparecer porque estava o quê? Trabalhando. Nós ouvimos pessoas que estão nos shoppings, nas padarias, nas farmácias, postos de combustível. A maioria falou baixo, pediu para dar apenas o primeiro nome, com medo até de ser mandado embora, como Marcos, funcionário de uma drogaria.
5: Eu não consigo ter lazer, eu não consigo ir numa pizzaria, aniversário, nada disso eu consigo. Nem convidado eu sou, por causa do horário, porque eu não tenho tempo, né? 6x1, eu nem tenho uma folga fixa, a folga ela fica variando, mas é na semana. Geralmente terça, quinta, sempre nesses dias.
1: Marcos ganha um salário mínimo, mesmo valor que recebe Silvia, que trabalha num supermercado e que diz que um dia de folga não significa descanso.
6: Que é, tipo assim, a gente semana toda trabalhando, aí a gente deixa a rotina de casa pra fazer na folga. Aí às vezes nem descansa muito.
7: Você usa a terça pra fazer o quê?
6: Serviço de casa, organizar a casa.
7: Lavar, passar?
6: É isso.
1: A jornada puxada acabou fazendo com que a atendente Érica tivesse dificuldade de seguir com o curso superior.
8: Eu fazia faculdade presencial, fazia na Federal, trabalhava no shopping. Quinta-feira que eu folgava, eu tive que trancar a matéria de quinta para dar conta de fazer as outras matérias de estudar, né? Então, assim, é muito puxado.
7: Você quase desistiu por conta da jornada?
8: Eu tranquei a faculdade.
7: Você trancou?
8: Tranquei. Eu me formei, mas foi em outra faculdade, foi EAD, inclusive. Mas se fosse depender de me formar nessa correria, eu não teria me formado.
7: Você perdeu a vaga na Federal e teve que fazer uma faculdade à distância por conta da jornada de trabalhar no shopping.
8: Sim, verdade. Ouço, viu?
1: A gente continua acompanhando.
0: Muito obrigado, Raquel Miura, correspondente da RFI em Brasília, que participou do Linha Direta de hoje.
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10: O
9: Le Figaro desta quinta-feira destaca com chamada de capa que o medo do intervencionismo americano leva o Brasil a se rearmar. Segundo a reportagem assinada pela correspondente do jornal no Rio de Janeiro, o governo Lula passou a defender com mais ênfase o fortalecimento da capacidade militar do país diante de um cenário internacional considerado instável e imprevisível. Tradicionalmente

0: Realmente voltado à diplomacia, o Brasil investe apenas cerca de 1,1% do PIB em defesa, porém, um discurso recente do presidente Lula marca uma inflexão. O texto cita a fala do presidente brasileiro durante a visita do presidente da África do Sul a Brasília em março, quando Lula alertou que o país não está devidamente preparado contra ameaças externas e invasões. O temor brasileiro se insere em um contexto mais amplo de tensões na América Latina. O jornal elenca episódios recentes que alimentam essa preocupação, como a captura do ex-presidente venezuelano Nicolás Maduro e a acusação contra o cubano Raul Castro na semana passada. O próprio Brasil teria sido alvo indireto dessa postura, com a imposição do tarifaço de 50% sobre seus produtos pelos Estados Unidos no ano passado. Apesar do aumento de 13% do orçamento militar brasileiro em 2025, especialistas ouvidos pelo Le Figaro apontam que o contexto internacional exige avanços e o Brasil precisa revisar a estrutura desses gastos e redefinir suas prioridades. Por fim, o texto destaca um componente político sensível devido à aproximação de aliados de Jair Bolsonaro com Donald Trump. O jornal francês cita a imprensa brasileira para dizer que o encontro entre o pré-candidato Flávio Bolsonaro e o presidente americano em Washington na terça-feira marca o pontapé inicial da ingerência americana na eleição presidencial de outubro.
1: Reportagem Maria Paula Carvalho.
2: Com um calor excepcional em Paris, o público tem lotado o complexo de Roland Garros, onde são disputados, essa semana, os torneios de simples e de duplas do Grand Slam francês no Saibro. Debaixo de sol forte, a RFI conversou com Júlia Febraro, na torcida pelos representantes do Brasil.
3: Tá difícil, mesmo para uma carioca, tá muito difícil, porque a maioria das quadras externas ficam no sol o dia todo e tem uma hora que o carisma acaba.
2: Mas é em quadra que o calor é mais desafiador, como explica o carioca Fernando Romboli, número 73 do ranking da ATP de duplas, que perdeu na estreia ao lado do australiano John Patrick Smith por 2-7 a 1.
4: Está fazendo esse calor aqui em Paris faz uns 5, 6 dias, né? Então as condições a gente já estava acostumado. A bola fica mais viva, a bola pica mais, ela quica mais por causa do calor, que a bola fica mais dura.
2: Além dele, outros três brasileiros entraram em quadra pelo torneio de duplas. A única a avançar para a próxima fase foi a paulista Luísa Stefani. Aos 28 anos, número 9 do ranking da WTA de duplas, ela estreou com vitória ao lado da canadense Gabriela Dabrowski, de 34 anos, número 4 do mundo na modalidade. A dupla veio embalada pelo título do WTA 500 de Estrasburgo, conquistado na semana passada. Em Paris, elas enfrentaram a holandesa Isabelle Haverlag e a britânica Maya Lumsden e dominaram a partida, vencida por 2-7 a 0, com parciais de 6-2 e 6-3.
5: Bom, super feliz de estar de volta, é excelente, sempre vejo com uma linda oportunidade de estar de volta em um Grand Slam, é onde a gente quer ter as nossas melhores semanas e feliz com a estreia também. Estreia sempre é um pouquinho diferente, tá bem calor, então as condições estão mais rápidas, um pouquinho diferente de Estrasburgo, mas enfim, parecido onde a gente estava semana passada. A gente vem com um título lá, então acho que é continuar com as mesmas intenções, melhorando, usando essa confiança, mas acho que é sentindo um pouco o jogo.
2: Os gaúchos Orlando Luz e Rafael Matos estrearam nesta edição como cabeças de chave, mas perderam para a dupla formada por Evan King, dos Estados Unidos, e o sueco André Göransson. Orlando e Rafael perderam por 2-7 a 0. Após a partida, em entrevista à RFI, Orlando Luz lamentou o resultado.
6: A gente queria fazer um bom torneio, uma boa semana, como todos os outros, né? A gente fez quartas de final na Austrália, no ano passado eu tinha feito quartas aqui, o Rafa fez quartas em Wimbledon, então a gente, em Grand Slam, a gente sempre está imaginando chegar lá na segunda semana, é o objetivo, né? Então fica um pouco a frustração.
2: Após a derrota, Rafael Matos ainda disputa as duplas mistas ao lado da parceira espanhola Cristina Buxa,

0: ouvi-lo.
1: Melhor de três, tem que ganhar dois sets, perder o primeiro vai acontecer muitas vezes. Hoje a gente deixou cair um pouquinho ali para nesse início. Eles aproveitaram, fizeram a quebra e mantiveram até o fim. E amanhã é um novo dia, nova competição e assim é o tênis, semana a semana, jogo a jogo.
0: A grande esperança do Brasil em Roland Garros continua sendo o carioca João Fonseca. Na quarta-feira, ele venceu de virada do croata Dino Prismic, avançando para a terceira rodada do torneio, quando vai enfrentar o sérvio Novak Djokovic. Após a partida, em entrevista aos jornalistas, João Fonseca comemorou a façanha.
2: Eu consegui ter lutado hoje, ter acreditado. Como eu disse já, hoje eu só perdi os dois primeiros sets e eu só fui focando em game a game. Não fui pensando que tinha mais três sets, eu só fui mantendo e as coisas foram acontecendo, o tempo foi passando e consegui ficar. Então, feliz com a forma que eu encarei, eu acho que todo esse momento da partida. E me sinto, vou ter que jogar um belíssimo tênis, vou ter que apresentar um belíssimo tênis, então... Mas eu acho que, no final das contas, é desfrutar esse momento. Não é qualquer um que consegue entrar na Philippe Chatrier contra o Djokovic, que tem essa oportunidade, então é desfrutar e tentar fazer o nosso melhor.
0: A RFI conversou com uma família que veio de São Paulo para ver de perto a nova estrela do tênis brasileiro.
3: Ah, muito quente, mas muito legal, né? Muitos jogos importantes. Acabamos de ver o João Fonseca treinando com as crianças ficaram muito felizes aí de ver eles.
4: Ele autografou tua bola?
5: Ele autografou e a dela também. Sim. A gente pegou da Ribaquina também.
6: Hoje é um dia que até os pais viraram crianças.
5: A gente pegou do Mantique também.
4: O que você acha do João?
5: Ah, eu adoro ele, joga muito bem.
4: Um exemplo para a juventude aí?
5: Sim, ele é muito bom jogador.
0: No que depender de torcida, João Fonseca tem tudo para avançar, explica Bernardo, professor que vive em Paris.
7: Ah, eu acho que ele tem carisma, ele é do Rio, a gente também, então isso conta. E eu acho que o estilo de jogo dele, né? Ele tem um saque e uma direita impressionante. Então é muito, muito legal de ver. Eu consegui já ver ele uma vez ao vivo e a energia que ele passa, assim, é muito legal.
8: 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Planeta Verde, Lúcia Miesel.
9: Está nas mãos dos senadores a análise de uma série de medidas antiambientais que a bancada ruralista acaba de aprovar, a toque de caixa, na Câmara dos Deputados. Os projetos de lei visam enfraquecer os mecanismos de controle do desmatamento, amputam em 40% a área protegida de uma floresta na Amazônia e até transferem para o Ministério da Agricultura e Pecuária o poder de designar quais são os animais em risco de extinção no Brasil. O novo pacote da destruição, denunciado por entidades ambientalistas, começou a ser apresentado no chamado Dia do Agro da Casa, em 19 de maio. Com apoio do presidente da Câmara, Hugo Mota, sem debate público nem aprofundamento técnico sobre as propostas, as votações ocorreram em ritmo acelerado, sem que houvesse margem de manobra para obstruções. A coordenadora de políticas públicas do Observatório do Clima, Sueli Araújo, vê um governo de mãos amarradas face à bancada ruralista.
10: O Congresso tem se mostrado uma arena muito complexa e o Executivo, que não tem mais o controle do orçamento, principalmente, não tem armas para fazer imposto à vontade. É muito preocupante tudo isso.
9: Em uma coletiva de imprensa, o ministro do Meio Ambiente e Mudança do Clima, João Paulo Capobianco, advertiu que a ofensiva representa um esforço concentrado dos deputados para aprovar projetos que interferem diretamente na gestão ambiental do país.
11: Realmente é um movimento extremamente grave, porque opera em várias frentes simultâneas que tem um poder de impacto sobre a gestão ambiental no Brasil de proporções nunca vistas. É uma ação coordenada, diferentes projetos que atacam diferentes áreas e competências e, portanto, é um retrocesso inimaginável. São projetos que vão exigir um trabalho grande aí do governo federal nas próximas semanas.

0: quatro textos são particularmente preocupantes. O PL 2564, que altera a Lei de Crimes Ambientais, o PL 5900, que amplia os poderes do Ministério da Agricultura na agenda ambiental, o PL 2486, ao diminuir os limites da Floresta Nacional de Xamanchim, uma das mais ameaçadas do Pará, e o PL 364, destinado a reduzir o escopo da Lei de Proteção da Vegetação Nativa. Sueli Araújo explica o efeito desse último projeto em zonas preservadas em todos os seis biomas brasileiros.
1: Tudo o que não for floresta, tecnicamente, passa a ser considerado área consolidada. Isso significa que não vai ter qualquer proteção ambiental. E ninguém está nem falando, porque você está atingindo grande parte do Cerrado, Caatinga, Pantanal. Isso dá mais ou menos 48 milhões de hectares, uma boa parte do território brasileiro.
0: A aceleração da tramitação das pautas ocorre há 5 meses das eleições no Brasil, em um contexto de incerteza quanto ao futuro das políticas de proteção do meio ambiente. Os projetos de lei enfraquecem o arcabouço brasileiro de combate às ilegalidades em um momento em que as exigências para a compra de commodities brasileiras aumentam na Europa, um dos principais parceiros comerciais do Brasil. A aprovação do pacote pode acabar acarretando prejuízos para as exportações do agronegócio, frisou o ministro Capobianco.
2: Isso tem, inclusive, relação direta com a própria credibilidade do setor frente a contextos muito desafiadores, como agora as diretivas da União Europeia, por exemplo, que exige a comprovação de não desmatamento nas exportações, de um conjunto importante de produtos brasileiros. A sociedade internacional vem cobrando. Então, nós estamos fragilizando um sistema de controle ambiental que não vai beneficiar o conjunto do agro. Vai beneficiar uma parcela reduzida do agro, que segue desconsiderando a legislação ambiental.
0: Planeta Verde fica por aqui. Quinta que vem tem mais.
3: O programa brasileiro da RFI dessa quinta-feira, 28 de maio, teve edição final de Elcio Ramalho. Na técnica, Charlie Amadou. Não esqueçam que para essas e outras informações, vocês podem acessar nosso site rfbrasil.com.
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5: 8 horas e 26 minutos.
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0: 8:57.
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0: 9:56.
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0: Se querem mesmo ouvir o que aconteceu, a primeira coisa que vão querer saber é onde eu nasci, como passei a porcaria da minha infância, o que meus pais faziam antes que eu nascesse e toda essa lenga-lenga tipo David Copperfield. Mas para dizer a verdade, não estou com vontade de falar sobre isso. Em primeiro lugar, esse negócio me chateia. E além disso, meus pais teriam um troço se eu contasse qualquer coisa íntima sobre eles. São um bocado sensíveis a esse tipo de coisa, principalmente meu pai. Não é que eles sejam ruins, não é isso que eu estou dizendo, mas são sensíveis para burro. E afinal de contas, não vou contar toda a droga da minha autobiografia nem nada. Só vou contar esse negócio de doido que me aconteceu no último Natal, pouco antes de sofrer um esgotamento e de me mandarem para aqui, onde estou me recuperando. Assim começa O Apanhador no Campo de Centeio, de J.D. Salinger, livro escrito entre 45 e 46 e publicado em 51.
1: O início de uma boa viagem começa nos primeiros parágrafos.

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0: 10:27.
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0: ou de física e mental, como interferência no desenvolvimento cognitivo, problemas emocionais, doenças oculares, auditivas e ortopédicas, cyberbullying, entre outras. A recomendação é que os aparelhos não ocupem o tempo de atividades básicas, como a alimentação ou o sono, para que a criança não se torne dependente dos equipamentos. Além do tempo de tela, é preciso cuidado com o conteúdo acessado pelos menores, que pode ser inapropriado e prejudicial. Atualmente, há aplicativos de controle parental, que dão aos pais a possibilidade de observar o conteúdo consumido pelos filhos e bloquear o acesso a determinadas funções. A lojista Edilane Ferreira adota essa prática para limitar o tempo da filha no celular.
1: Eu costumo deixar entre 1h30 a 2h, que ela tem tempo de tela depois da escola, brincando com as amigas, jogando, tudo que ela quiser dentro desse tempo. Eu acompanho muito ela assim no celular, a tela, para ver o que ela está vendo, porque a gente já passamos por situações, desaparecer cenas sexuais. Então, assim, eu limito muito.
0: Para ela, o ideal não é impedir a utilização da tecnologia, mas administrá-la de forma responsável. Um exemplo que associa o bom uso das telas ao entretenimento é o projeto social Gaming Park, que atende crianças de 8 a 17 anos na favela da Rocinha, no Rio de Janeiro, e em Vitória, no Espírito Santo. Criada em 2022, a iniciativa une o ensino multidisciplinar com a narrativa e aspectos técnicos dos videogames. O projeto realiza ações solidárias nas comunidades, além de fornecer orientações profissionais e planos de carreira no mundo dos esportes eletrônicos. A coordenadora técnica do Gaming Park, Dara Coema, explica que é preciso orientar os pais e responsáveis sobre os cuidados com as mídias, mas que não devemos ignorar o potencial da tecnologia para a educação.
2: Nós vemos casos no projeto em que os jogos são ponte para a sociabilidade entre jovens e também, para além dos jogos educativos, que já são ferramentas mais reconhecidas, jogos também são objetos de cultura que podem contar histórias, podem levantar discussões, podem conscientizar. Quando a gente fala, por exemplo, no competitivo, os jogos podem ser meios para passar valores relacionados a trabalho em equipe, comunicação. É tudo uma questão de consumo crítico e contextualizado.
0: Segundo ela, para que haja equilíbrio no uso das telas e das plataformas online, é necessário letramento digital e educação midiática para a sociedade de maneira geral.
2: Para as crianças significa dar o caminho das pedras, né, desde cedo, para a gente criar cidadãos do digital que tenham consciência e poder sobre suas escolhas, direcionar o conteúdo que vão consumir, mas também fazê-las entenderem por que, que aquele conteúdo é ou não interessante, né, sobre entender o que, que é um algoritmo e as armadilhas ali, né, falar sobre compartilhamento de dados, conversar sobre fake news, sobre... Então, é muito sobre conscientização de todos.
0: Dara Coema afirma que a responsabilização sobre o uso das telas também deve recair sobre as empresas administradoras das plataformas, que precisam ser fiscalizadas para não estimular o uso excessivo dos aparelhos. Sob supervisão de Fábio Cardoso, da Rádio Nacional do Rio de Janeiro, João Barbosa.
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1: 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Vamos embora.
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1: Um levantamento da Confederação Nacional de Dirigentes Lojistas, do Serviço de Proteção ao Crédito e da Offerwise Pesquisas aponta que aproximadamente 99 milhões de consumidores devem adquirir produtos ou contratar serviços ligados ao Mundial. 60% das pessoas pretendem fazer as compras para acompanhar a competição, o que transforma a Copa em um dos períodos mais relevantes para o varejo nacional. Raquel Prado, diretora comercial de uma malharia, destaca que a Copa do Mundo aumenta bastante as vendas.
2: Ah, eu acho que um aumento de pelo menos 80% nas vendas. A gente teve semanas que boa parte das nossas vendas era de Copa.
1: Para o varejo, o período é considerado estratégico. O comércio físico segue liderando a preferência dos consumidores, com 89% planejando realizar compras presenciais, especialmente em supermercados e lojas de bairro. A maioria dos consumidores prefere assistir aos jogos em casa. Outros planejam assistir às competições em residências de amigos e familiares. Da Rádio Cultura FM de Belém, Gabriel Nascimento para a Rádio Nacional.
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0: Massa demais! Essa foi a primeira parte do nosso 99 Graus de hoje. A boa notícia é que já, depois de um intervalo super rápido, tem muito mais, não é isso, Showa?
1: Eu gosto disso, porque aqui você sabe que a gente não mente, né?
0: Jamais! O intervalo é rápido?
1: Conta aí no relógio, conta aí no relógio que é rapidinho e já tem mais 99 Graus aqui na sintonia da Universitária FM. Fica aí!
2: 11 horas e 28 minutos. 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
4: Olá, aqui é Manuelzinho Salustiano, passando aqui para convidar vocês para minha aula espetáculo Maracatu de Baxu, das histórias dos mestres no terreiro, que vai acontecer no dia 28 no Instituto Casastral a partir das 18h30. Todas as sessões são gratuitas e classificações livres. As aulas espetáculo têm como foco as tradições indígenas no Maracatu de Baco Solto. O projeto é financiado pelo Sistema de Incentivo à Cultura do município do Recife, por meio da Fundação de Cultura e da Secretaria de Cultura da Prefeitura do Recife. Espero todos vocês e vamos ter um debate muito bom sobre a cultura do Baco Solto.
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0: 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Já de volta com 99 graus aqui nas manhãs da Rádio Universitária. Nessa quinta-feira, a gente segue junto com você até o meio-dia com o nosso programa onde cabe tudo de mais quente que está rolando na programação da Rádio Universitária. Já sabe, 99 graus segunda a quinta-feira comigo, Natália Demerri, junto com Cássio Showa.
1: Pois é, Natália, este programa que é cheio de música e informação na manhã da Universitária FM. E agora vamos de mais música, porque você sabe, né? Aqui é o lugar dos lançamentos que chegam primeiro na programação.
0: Novidades, a porta de entrada da programação da Rádio Universitária. Vamos
1: por aqui, vamos embora?
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0: Feira de Caruaru nasceu antes mesmo de Caruaru ser cidade. Lá no fim do século XVIII, ao redor da Capela da Nossa Senhora da Conceição, um pequeno comércio de rua começou a ganhar forma. Da junção daquelas primeiras barracas, surgiu uma vila. E da vila, a cidade inteira se ergueu. A feira cresceu e se tornou um dos principais cartões postais do Agreste. Mas foi no ano de 1956 que entrou no imaginário popular do Brasil e tornou-se conhecida no mundo. O compositor Onildo Almeida trouxe a essência dos feirantes, das cores do barro, do sotaque de Pernambuco e eternizou tudo isso nos versos da canção A Feira de Caruaru.
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0: E para celebrar essa história, acontece neste sábado, dia 30 de maio, o lançamento do livro A Feira de Caruaru, de Onildo Almeida, 70 anos, escrito pelo jornalista e crítico musical José Teles. O lançamento acontece às 3 horas da tarde, na Bodega do Véio, em Serra Negra, Bezerros. A programação também conta com tarde de autógrafos e pocket show de Onildo Almeida com trio de sanfoneiros. Quem conversa com a gente para contar mais detalhes sobre este trabalho é José Teles, escritor do livro. Ele fala sobre o que os leitores vão encontrar na obra e por quais caminhos ele percorreu para contar essa trajetória.
2: O livro, na verdade, é uma plaquete, né? Porque plaquete é um livro reduzido, são 20 páginas, 22 páginas por aí. Ele resume a história da música, né? Tem um glossário com os termos, as expressões que o Nildo usa nela, que são expressões de 70 anos atrás, muitas delas vindo de regiões rurais, então é muito difícil de entender. E eu contextualizo a feira de Caruaru com a cidade de Caruaru, que nasceu em torno da feira, e essa importância da feira para a região. E Caruaru já era bem conhecida na música de Onildo, né? Porque tinha os irmãos Condé, João Condé, Zé Condé, eram intelectuais de Caruaru famosos no Rio e São Paulo, bem, bem conceituados. Depois teve aquela história de Vitalino, né, que Augusto Rodrigues, que era um recifense, também

0: bem conhecido do Rio, divulgou, né? E culmina essa história todinha de Caruaru, o ponto culminante é a Feira de Caruaru, que é música. A música se expande muito mais que qualquer coisa, né? É o marco, assim, da música nordestina. O livro tem isso. O livro é basicamente isso, né?
1: Após esse mergulho no universo criativo de Onildo, José Telles explica o que essa produção revelou para ele como crítico musical e pesquisador.
0: Na verdade, eu mergulho no universo de Onildo há um bom tempo, porque eu comecei com um produtor daqui, Amaro Filho, aqui do Recife, começar a pensar numa biografia de Onildo, né? Porque ele não tem uma grande biografia, né? Desculpe, já escreveram sobre ele. Uma biografia mais aprofundada e tal. E a gente começou aí em Caruaru a entrevistar Onildo, né? E eu pesquisei sobre Onildo em jornais, tal e tal e tal. O que revela dele é o que vocês imaginaram. Ele é um grande compositor, aquele cara que é observador, que observa o cotidiano de, eu como grande escritor, é o cara que observa o cotidiano das pessoas, das coisas, e daí ele transforma isso em arte. É o que o Nildo sempre fez, né? E ele tem uma coisa importantíssima nele, e as pessoas até não se tocaram nisso, é que ele é pela idade dele, falta 2 anos para fazer 100 anos, né, um século. Ele viveu São João antes, durante e depois de Luiz Gonzaga. Quer dizer, ele sabe do São João, como era antes do Luiz Gonzaga, porque o Luiz Gonzaga, sem querer, ele reformatou o São João, né? É, a música do. O São João não era o forró, até porque forró nem existia, né? A música do São João era música coco, era música de violeiro, era a música tivesse da moda, era polca, era. Não tinha uma música própria para o São João, né? E ele viveu isso, ele aprendeu muita coisa daqueles de folclore que se cantava antes de Luiz Gonzaga. Pelas colhedoras de café da fazenda do pai dele, né? Tinha uma fazenda de café. Então, essas mulheres cantavam as músicas e ele pegava os refrões e tal. E daí ele fez muita música em cima disso, né? Que é muito comum. Você raramente vê um forró que não venha de um coco, de alguma coisa assim. E depois veio Luiz Gonzaga. Já influenciou ele a fazer outro tipo de música, né? Depois Luiz Gonzaga, ele já não estava compondo tanto, já tinha mudado muito o forró, entrou o duplo sentido, ele fez alguma coisa nesse sentido, né? E aí ele produzia a banda de pífano. Ele é um cara que não para, né? Ele está com a cidade agora de 98, 9, quase 98 anos, vai completar aí agosto, mas ele não para, ele faz show, né? Ele está fazendo show com Kira, Derne, ele está sempre se mexendo, sempre se movendo, e o universo dele é muito grande, a gente está descobrindo mais.
1: Telles conta qual é a importância de realizar esse trabalho literário para a preservação da memória cultural e musical de Pernambuco.
0: É importantíssimo, porque é uma música como a Feira, não tem algum livro sobre Onildo, né? Mas não são livros aprofundados, né? E sobre a Feira, eu acho que esse deve ser o primeiro, né? Assim, pela magnitude da coisa, da importância da música, da importância de Onildo, né? Ele é o último grande compositor de Luiz Gonzaga, não só de Luiz Gonzaga, como do forró clássico, né? Do forró, da primeira fase do forró. Aí tem as várias gerações que vão surgindo, as gerações pós Gonzaga, e vai chegando nos anos 60, com Jacinto Silva, com Marinê. Marinê já começa também na década de 50, né? E Onildo forneceu música para esse povo todo, né? Trio Nordestino, Ludo, Gero, Jacinto Silva, Djava Quatro, todo mundo cantou Onildo, né? E eu acho que esse livro é muito importante, porque as pessoas que vão ler esse livro fora daqui do Recife vão começar a entender a Feira de Caruaru. Eles ouvem a feira e não entendem nada, com certeza, não entendem nada. Eles gostam da música, a melodia é muito bonita, né? Pega mesmo e tal. O arranjo é muito bom da sanfona, né? Mas não entendem nada da letra. Agora eles vão começar a entender não só a letra, como o contexto da música, né? Eu acho que a importância de escrever esse livro, não é um livro fininho, mas a importância eu acho que é muito grande por causa disso, assim, modéstia à parte, né?
1: A gente conversa ainda com Kira Derne, que é produtora e idealizadora das comemorações de 70 anos da Feira de Caruaru. Ela também fala sobre como a celebração deste marco tem peso e importância para a cultura de Pernambuco.
2: E o peso de celebrar os 70 anos da Feira de Caruaru é enorme. Eu acho que não há paralelo em que a gente possa fazer nenhuma comparação. Uma música tão importante como a Feira de Caruaru para Caruaru e também para a cultura pernambucana, e ter a oportunidade, ter o privilégio de celebrar uma data tão longeva como 70 anos de uma música que define a nossa cultura, como a Feira de Caruaru, com Onildo, ativo, cantando a feira e encantando a feira há 70 anos.

0: anos. É algo que eu não consigo achar nenhum paralelo. O Nildo, com quase um século de vida, continua firme, encantando e cantando a sua obra, a sua maior obra, e também as suas obras, que são riquíssimas, né? Então, é algo magnífico, é algo que a gente tem que celebrar, porque não consigo encontrar nenhum outro paralelo dentro da nossa cultura. E o Nildo é um verdadeiro manancial, né? De cultura nordestina, de música, um artista que transpassa, né? Não só no baião, no forró, mas também outros ritmos, o frevo, o rock, o samba. O Nildo é isso, o Nildo é plural, é um artista que define, né? Que ele define, ele influencia a cultura pernambucana, a cultura nordestina e a cultura brasileira há tanto tempo, e é um privilégio ter um pernambucano, um caruaruense, né? Com essa riqueza cultural entre nós.
1: É difícil pensar em Caruaru sem lembrar imediatamente da sua feira e da canção que leva o seu nome. José Telles, autor do livro A Feira de Caruaru, de Onildo Almeida, 70 anos, explica que a música teve impacto direto para tornar a Feira de Caruaru o que ela é hoje em dia.
2: Com certeza a Feira de Caruaru não seria tão conhecida hoje no Brasil como é um ponto turístico por causa da música, né? Claro, que música é uma coisa que difunde com muito mais rapidez, ela se dissemina muito mais rapidamente, alcança, tem mais alcance do que você escrever um texto numa revista importante, como já foi feito antes. Mas as feiras do Nordeste se tornaram alvo de matérias nas revistas grandes dos anos 50, 40, Cruzeiro, Manchete e tal, revista Manchete já estão extintas, porque começou com a história de Vitalino, né? E foi descoberto por Augusto Rodrigues, que era um cara daqui do Recife, uma família ilustre, que era, inclusive, ele é primo de Nelson Rodrigues. E a partir de Vitalino começou-se a vir para o Nordeste para ver feira, né? E as feiras viraram, assim, durante um tempo, um certo modismo lá no Sudeste, né? E aí, quando a música estourou, aí virou total, aí estourou de vez, né? Aí virou quase ponto turístico do Nordeste obrigatório, né? E a de Caruaru virou a mais badalada. Mas assim, eu sei que elas ficaram badaladíssimas, vamos dizer. E aí depois teve outra história. Gilberto Gil veio fazer o primeiro show aqui, a primeira temporada desse filme, em 67, e levaram ele para Caruaru, né? Que ele não conhecia. Então ele conhecia a feira de Caruaru, conhecia o Caruaru, ele pirou, né? Tanto é quando ele viu a banda de pífano, que ele não conhecia a banda de pífano, foi uma das inspirações para o tropicalismo, né? E a banda de pífano ficou badaladíssima no Sudeste. Na verdade, não chamava nem banda de pífano de Caruaru. As bandas de pífano não se chamavam de pífano. Era zabumba, né? Aí chamou mais a atenção ainda para Caruaru, né? Essa banda de pífano. E tanto é que quase todos os artistas que vinham para o Recife fazer show, aqueles da MPB, da época dos festivais, iam para Caruaru. E iam para casa de Onildo. Mas realmente, se não fosse a música de Onildo, a feira não seria tão badalada como é hoje, né?
1: Kira Derne também comenta sobre isso.
0: Como o próprio Onildo costuma dizer, em toda cidade tem feira, mas a única feira famosa é a Feira de Caruaru. E isso se deve, é claro, pela famosa canção A Feira de Caruaru, de Onildo Almeida. E claro que a Feira de Caruaru, a música A Feira de Caruaru, coloca Caruaru no mapa do Brasil. Já se falava em Caruaru, em feira, mas através da música isso ficou cristalizado. E a partir daí a feira também se torna patrimônio cultural e material do Brasil, brasileiro, através da música de Onildo. É um ponto de turismo, é uma situação, né, da feira de estar ali, que também de alguma forma reforça a cidade como uma cidade turística, especialmente nessa época do São João. Então tá tudo interligado. A feira é um ponto de cultura, sem dúvida nenhuma. Mas isso é ressaltado, isso é colocado em evidência através da famosa música, e que torna algo bastante poético, né? Uma simples visita à feira, você passar por um território quase sagrado da cultura, né? Que é a Feira de Caruaru. É algo lindo, e celebrar esses 70 anos é algo muito bonito para todos nós, para a cultura pernambucana.
3: Esse é o Nildo Almeida, meu irmão, meu colega, compositor desta música, Feira de Caruaru. Acabou com essa aqui é feira, rapaz. Feira... Mas, rapaz, tem tanto...

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2: Se a Feira de Caruaru é hoje um dos principais cartões postais do Agreste, foi Onildo Almeida quem deu a voz a toda essa história. Com quase um século de vida, aos seus 98 anos, o caruaruense, autor e compositor da música A Feira de Caruaru, conta pra gente qual é o sentimento de ver a sua canção eternizada agora, também, neste livro de José Teles.
3: Olha, o autor, o compositor, o cantor, ele se realiza quando o povo canta a sua obra. E, nesse momento, eu estou me realizando ao saber que a minha música está sendo lançada, está sendo ouvida, está sendo cantada em várias cidades, em vários países, tanto aqui no Brasil como também fora do país. Para o compositor, é uma grande realização. E é para isso que o compositor vive, é para viver a sua obra musical na boca do povo. Eu quero dizer para vocês que para o compositor é uma realização, minha gente, da sua obra. Que bom ver você cantar, ouvir e divulgar a minha obra. Eu me sinto realizado. Nesse momento, gostaria que você deixasse também o seu convite, convite outras pessoas, seus amigos, para também gozar desse momento tão importante na vida de um compositor, autor e cantor como eu, Onildo Almeida. Meu muito obrigado e o meu reconhecimento.
2: Lembrando aqui, para você ouvinte, o lançamento do livro A Feira de Caruaru, de Onildo Almeida, 70 anos, escrito pelo jornalista e crítico musical José Teles, é neste sábado, dia 30, às 3 horas da tarde, na Bodega do Véio, em Serra Negra, Bezerros. A programação também conta com show e tarde de autógrafos. Onildo Almeida aproveita e deixa o convite para todos os ouvintes da Rádio Universitária marcarem presença.
3: Neste sábado, eu, Onildo Almeida, compositor, convido você, seus amigos, sua família, a comparecer em Serra Negra para mais um lançamento da minha obra e da obra de todos nós, porque nós, compositores, fazemos música para o povo cantar. E quando isso acontece, o compositor se realiza. O meu muito obrigado e conto com a sua presença.
2: Em meio à pesquisa biográfica de Onildo Almeida, Kira Derne, produtora e idealizadora das comemorações de 70 anos da Feira de Caruaru, recuperou a gravação original da canção A Feira de Caruaru e conta para a gente como que foi esse processo.
4: Diante das minhas pesquisas na obra de Onildo, eu me deparei, né, com essa informação da primeira versão da música de 1956, na voz do próprio Onildo, né? Que depois a gente sabe que foi essa versão que o Gonzaga escutou pelos corredores da então Rádio Difusora e pediu para gravar. Vi na casa de Onildo o primeiro disco, né? O compacto de 56, que de um lado Onildo lançou essa primeira versão, o Baião, de 56, na sua própria voz, e do outro lado um solo de bandolim. Eu senti que seria maravilhoso ir atrás desse áudio e tentar achar esse áudio, até porque o disco que está na casa de Onildo já está quebrado, remendado com fita durex, então não haveria possibilidade de extrair o áudio daquele disco. E aí eu fui atrás, através de conversando com o Onildo, conversando com outras pessoas, quem possivelmente teria esse áudio. Através da própria Lenita, que é companheira de Onildo e do Onildo, eu tive a indicação de uma pessoa, que é o Ademário King. Ele, que é um produtor de Caruaru e também um pesquisador da obra de Onildo, ele tinha esse áudio que alguém já tinha conseguido extrair há um tempo atrás e estava guardado. Consegui com ele um CD, veja só, um CD com essa música gravada.

0: E aí eu já tinha em mãos o áudio, né? E daí eu poderia começar a fazer alguma coisa. Aí a partir de então, fui atrás de pensar numa identidade visual que se encaixasse com, porque naquela época essa música ela foi lançada muito provavelmente sem imagem nenhuma, né? E aí surgiu a ideia que imagem iria simbolizar, iria ser, né, a capa dessa música. E aí eu pensei na ideia do jovem Onildo Almeida, uma foto da época que a gente fez um tratamento e aí se tornou essa imagem da música, né? Nessa imagem desse lançamento, desse single. E algo que chamou bastante a atenção, né? O jovem Onildo Almeida, que também faz uma ligação com aquele jovem Onildo Almeida no início da carreira, né? Em 1956. A partir de então, já tinha o áudio, já tinha a imagem, mas o áudio ele estava um pouco, precisava de uma remasterização para que ficasse um pouco mais clara a divisão dos instrumentos. E aí, a partir do Thiago Rade, que venho trabalhando com ele também, a gente conseguiu melhorar esse áudio. E a partir daí foi lançar e, enfim, e celebrar, né? Que eu acho que o principal também é aproveitar o Nildo. O Nildo, com toda a vitalidade, um século de vida é um milagre. A gente ter a oportunidade de celebrar uma obra tão importante com ele e trazer essa alegria, eu acho que ele está muito satisfeito, né, em celebrar a sua obra, a sua maior obra, a sua versão mais icônica, a sua música mais icônica da Feira de Caruaru. E essa versão que também é icônica, né? É um compositor, mas é um grande cantor também. E ele mesmo fala que nunca cantou tão bem quanto hoje, mas já lá atrás também cantava muito bem. E, enfim, é um momento de celebrar e eu estou muito feliz em poder compartilhar essa vitória desse lançamento com todos os pernambucanos.
1: Fique agora com a música original e remasterizada A Feira de Caruaru, de Onildo Almeida, 1956. Eu sou Duda Lins, para a Rádio Universitária 99.9 FM.

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0: Que alegria, que maravilha fechar mais um encontro com você que está aqui na sintonia da Rádio Universitária. Mais um 99 Graus ficando por aqui. Nessa manhã de quinta-feira a gente fecha os trabalhos da semana do nosso 99 Graus, não é isso?
1: Pois é, 99 Graus, que é sempre de segunda a quinta, 11 da manhã aqui na 99.9 FM, ou seja, voltamos... Na
0: segunda-feira, 11 horas.
1: Amanhã aqui.
0: Mas você que gosta dessa dobradinha aqui minha com o Showa, sabe que amanhã, sexta-feira, 8 da noite, tem também o 80 por hora.
1: Exatamente.
0: Então a gente só muda o horário,
1: mas
0: tá aqui do mesmo jeito na programação da Rádio Universitária, não é isso?
1: Exatamente. Bom fim de semana, aproveite. Segunda a gente se encontra aqui no 99
0: Obrigada,
1: graus.
0: Obrigada, gente.
1: Até lá, tchau.
0: Tchau.
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3: Meio-dia e 3 minutos.
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1: Boa tarde, ouvintes. O Almoço Musical começa agora, apresentando Itemerê Zuarghi e a Orquestra Família do Japão, projeto liderado pelo baixista Itemerê Zuarghi, que surgiu após uma imersão do músico em Tóquio, onde ele formou essa família internacional. O grupo combina elementos da música brasileira com a cultura japonesa, criando um som único. Todas as 12 faixas do disco são composições de Itemerê, resultado da extensão do trabalho pedagógico do músico, que ensina e pratica a música universal através de sua metodologia de composição em tempo real. A formação do álbum inclui Itemerê Zuarghi na regência, baixo, teclado e voz, a Jurinan Zuarghi na bateria e pandeiro e uma série de talentosos músicos japoneses em diversos instrumentos, como voz, teclado, melodion, agogô, piano, xilofone, flauta, saxofones, clarinete, tuba, guitarra, marimba, violinos, viola, violoncelo, baixos acústico e elétrico de zabumba. O disco foi gravado ao vivo em Shizuoka, no Japão, em 2019. Itemerê Zuarghi, Orquestra Família do Japão, agora no Almoço Musical.

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1: Este é o Almoço Musical, o melhor da música instrumental, aqui no som da 99.9 FM. Hoje apresentando Itêberê Suarghi e Orquestra Família do Japão.

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Vamos a mais uma sequência do nosso almoço musical aqui na Universitária FM, que hoje traz o baixista Itteberê Suarghi e o projeto Orquestra Família do Japão, gravado em Shizuoka.

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1: Este é o Almoço Musical, o melhor da música instrumental, aqui no som da 99.9 FM. Hoje apresentando Iteberê Suarghi e Orquestra Família do Japão.

0: Estamos ouvindo no almoço musical Itebere Zwargue e Orquestra Família do Japão. O almoço agora vai para um rápido intervalo e volta já já.
1: Meio-dia e 53 minutos.
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1: 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Toda a renda obtida será destinada à manutenção dos serviços oferecidos pela instituição, que atua na reabilitação de pessoas com mobilidade reduzida, temporária ou permanente em todo o estado de Pernambuco.
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2: Tanto andam agora preocupados em definir o conto, que não sei bem se o que vou contar é conto ou não. Sei que é verdade. Minha impressão é que tenho amado sempre. Depois do amor grande por mim, que brotou aos 3 anos e durou até os 5 mais ou menos, logo o meu amor se dirigiu para uma espécie de prima longínqua que frequentava a nossa casa. Como se vê, jamais sofri do complexo de Édipo, graças a Deus. Toda a minha vida, mamãe e eu fomos muito bons amigos, sem nada de amores perigosos. Maria foi o meu primeiro amor. Não havia nada entre nós, está claro, ela como eu nos seus 5 anos apenas, mas não sei que divina melancolia nos tomava, se acaso nos achávamos juntos e sozinhos. A voz baixava de tom e principalmente as palavras é que se tornaram mais raras, muito simples. Uma ternura imensa, firme e reconhecida, não exigindo nenhum gesto. Assim é o início de

0: Vestida de Preto, o primeiro conto do livro Contos Novos, de Mário de Andrade, lançado em 47.
1: O início de uma boa viagem começa nos primeiros parágrafos.

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3: O melhor da música instrumental todos os dias, na hora do almoço, você sabe, é aqui no som da Universitária FM, é o nosso almoço musical. Na segunda parte do programa, a gente segue com o registro ao vivo do maestro Itêberê Suarghi e Orquestra Família do Japão. Itêberê utiliza o método de criação em tempo real, onde ele compõe as músicas e adapta seus arranjos de tal forma que os músicos possam participar de seu processo criativo enquanto aprendem a ouvir e tocar em harmonia com outros instrumentos. Diferente de uma orquestra tradicional, o grupo geralmente não utiliza partituras nem a batuta tradicional. As partes escritas posteriormente servirão de registro e os músicos na hora tocam de cor. Sigam agora no almoço musical com Itêberê Suarghi e Orquestra Família do Japão.

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Este é o Almoço Musical, o melhor da música instrumental, aqui no som da 99.9 FM. Hoje apresentando Itêberê Suarghi e Orquestra Família do Japão.

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0: Encerrando o almoço musical de hoje, ouvimos em destaque o trabalho do maestro Itêberê Suarg. A apresentação desse programa foi de Cássio Shoa, a produção de Geraldo Cavalcante. Boa tarde para você e até a próxima.
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0: 1:27
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Vamos começar o programa de hoje com Frevo na Rua Nova do Carnera com a Orquestra de Zacarias. Depois, Chora Palhaço de Nelson Ferreira com Claudionor Germano.

0: 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Estou aqui com o músico, compositor César Miquiles, e ele vai participar do programa citando o nome de três frevos: um frevo canção, um frevo de rua e um frevo de bloco. César Miquiles, diga-me aí um frevo canção.
1: Um frevo canção que eu gosto muito, um frevo do meu pai, J. Miquiles, Vampira.
0: Vampira, ótimo. Agora, diga-me um frevo de rua.
1: Um frevo de rua de minha autoria, chamado Esse é o Tom.
0: Esse é o Tom. E o frevo de bloco?
1: O frevo de bloco de um grande amigo, parceiro.

0: Geraldo Azevedo, Aquela Rosa.
1: Ótimo. Vamos ouvir então as músicas citadas por César Michini no programa Frevo, Patrimônio Cultural da Humanidade.

Estamos apresentando o programa Frevo Patrimônio Cultural da Humanidade. E sempre lembramos aqui nomes dos nossos compositores para que eles permaneçam na lembrança dos nossos ouvintes. Alcides Amaral, Elierson, Fernando Neto, Isaías Ferreira, João Batista de Moraes, Nelson Ferreira, Josias Lima, Marcelo Oliveira, Ademir Araújo, Heraldo Leite, Amaro Gomes, Beto

Ortiz, Cazuzinha, Bia Assunção, Arnaldo de Souza, Samuel Valente, Arlindo Outes, Roberta Lei, Estânio Freitas, Carnera. Rádio Universitária. Vamos agora ouvir o frevo Dengosa, composição de Casaquinha com a banda da artilharia montada.

0: com Reginaldo Silva.
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2: Eu tenho que agradecer por tudo que você tem feito pelo frevo, porque o frevo é a imagem de Pernambuco, que muita gente desconhece, inclusive aqui mesmo. O frevo não deve morrer jamais, porque o frevo, quando se fala em Pernambuco do Sul, o frevo, a terra do frevo. Então, eu achava que devia ter mais zelo pelo frevo de Pernambuco.
0: Rádio Universitária, programa Frevo, Patrimônio Cultural da Humanidade. Este programa é levado ao ar de segunda a quinta, 1:30 PM. Vamos agora com as músicas. Depois o Frevo de Rua de João Victor com a banda da Polícia Militar de Pernambuco, Surpresa. E o Frevo Canção de Estânios Freitas, Confete e Serpentina.

0: 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Compositor Paulo Fernando é parte desta história.
1: O frevo

0: do estado de Pernambuco, é um patrimônio do Brasil. 50 anos do programa é uma coisa que a gente vai ter que reverenciar por muitas vezes a figura do nosso amigo Hugo Martins.
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2: Levado ao ar de segunda a quinta, 1:30 PM.
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0: 1:58.
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1: Olá, aqui é Manelzinho Salustiano, passando aqui para convidar vocês para minha aula espetáculo Maracatu de Baxu, as histórias dos mestres no terreiro, que vai acontecer no dia 28, no Instituto Casastral, a partir das 18h30. Todas as sessões são gratuitas e classificações livres. As aulas espetáculo têm como foco as tradições indígenas no Maracatu de Baco Solto. O projeto é financiado pelo Sistema de Incentivo à Cultura do município do Recife, por meio da Fundação de Cultura e da Secretaria de Cultura da Prefeitura do Recife. Espero todos vocês e vamos ter um debate muito bom sobre a cultura do Baco Solto.
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Começa agora o Faixa Livre, na tarde da Universitária FM 99.9. Muito boa tarde para você que está na sintonia da Rádio Universitária 99.9 FM, com retransmissão também pela Rádio Paulo Freire 820 AM. Está começando agora mais um Faixa Livre dentro da programação da tarde da nossa Rádio Pública. Eu sou Natália Demerri, sigo agora com Faixa Livre recheado de música e feito especialmente para você.

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1: 2:32.
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2: Faixa Livre. Faixa Livre aqui na tarde da Rádio Universitária 99.9 FM, comigo, Natália Demerri. Vamos agora com mais música, com a segunda parte aí do nosso encontro de hoje.

0: O Faixa Livre de hoje vai ficando por aqui comigo, Natália Demerri. Muito obrigada pela sua sintonia. Eu te espero sempre de segunda a sexta, a partir das 14h, com muita música aqui pelas ondas da 99.9 FM. Um super beijo pra você. Obrigada. Tchau.
1: Duas horas e 59 minutos.
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0: 3:28. 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

0: De volta com o Coquetel Molotov, aqui na Rádio Universitária FM 99,9. Estamos aqui sempre com muitas novidades e muita música legal, de segunda a sexta, de 3 às 4 da tarde, e também aos sábados, das 2 às 4, com 2 horas de duração. E agora nesse bloco, seguimos com mais meia hora com muita música.
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1: Estamos em um sofrimento, sim, porque até minhas músicas são, por favor, minhas músicas são tristes, né? Agora eu gosto muito de palestrar com uma amiga, só quando eu brincar.

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1: Bem, é isso aí, pessoal. Estamos chegando ao final do programa Coquetel Molotov por hoje, mas logo mais tem mais. Fiquem aí com a programação da Rádio Universitária FM e daqui a pouco a gente volta a se encontrar. Tchauzinho.
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2: 3 horas e 59 minutos.
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1: 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Vamos embora.
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6: Alô Recife, alô internautas, boa tarde. Está começando a maior festa nordestina no seu rádio. É a 99.9, Rádio Universitária FM, emissora educativa da Universidade Federal de Pernambuco. É a nossa rádio pública levando até você Forró, Verso e Viola, um programa com cheiro de mato e terra molhada. Eu sou Ivan Ferraz na apresentação e Alexandre Silva nos trabalhos técnicos e edição do programa. O nosso muito obrigado pela sua audiência. E agora é com você, meu amigo Alexandre Silva, o seu boa tarde aos nossos

0: Lynch.
1: Olá, Ivan, internautas, amigos e ouvintes. Muito boa tarde a todos e todas. Sejam bem-vindos a mais uma tarde no Forró vs Viola. Agora é com você, amigo Ivan Ferraz, o comunicador sertanejo.
2: Boa tarde, meu amigo Alexandre Silva, e parabéns pelo seu trabalho. Assim diz a experiência popular, é pra gente refletir. Vale uma reflexão? Não deixe que a tristeza do passado nem o medo do futuro estraguem a alegria do presente. Olhe, não há distância que nos separe. 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Você acessando esse site vai ouvir toda a programação da Rádio Universitária FM 99.9 Recife, Pernambuco, e o Forró vs Viola de segunda a sexta-feira a partir das 16h. O nosso muito obrigado pela sua audiência. Aos internautas, o meu abraço, um abraço do tamanho do Brasil. Agora aumente o volume do seu rádio que a festa vai começar, abrindo a porteira do nosso forró com a sequência Na Arte da Cantoria.
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0: Estamos com a sequência na arte da cantoria. Aqui eu cumprimento todos os poetas repentistas, cumprimento todos os apologistas da cantoria, enfim, cumprimento todos vocês que estão neste momento em sintonia com a 99.9 Rádio Universitária FM Recife, Pernambuco, ouvindo forró, verso e viola. O nosso muito obrigado pela sua audiência. E falando sobre o violeiro repentista, eu lembro mais uma vez o seguinte: o violeiro repentista tem como principal objetivo mostrar sua capacidade de improvisador, presença de espírito e habilidade de criação poética, ficando a melodia em papel secundário, simplesmente para realçar o ritmo poético. Estamos com a sequência na arte da cantoria, aqui vamos ouvir a dupla Enevaldo Hipólito e Vitorino Bezerra com o tema Quem Canta Mais. Em seguida vamos recordar, e vale a pena recordar, João Paraibano, saudoso João Paraibano, em dupla com Sebastião Dias, aqui numa gravação. João Paraibano e Sebastião Dias com o tema As Horas Boas da Vida.
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Aqui é 99.9, Rádio Universitária FM Recife, Pernambuco, e o Forró Veste Viola, programa que valoriza o autêntico forró. Ouvimos os violinos repentistas e agora vamos começar uma sequência de forrós com Valdones. Valdones cantando a composição de Assisão e Lindolfo Barbosa, com o título Forró Pesado. Vamos recordar, e vale a pena recordar, o mestre Dominguinhos, com a participação de Chico Buarque de Holanda. A música é uma composição de Dominguinhos e Nando Cordel, com o título Isso Aqui Tá Bom Demais. Anastácia canta com a participação de Elba Ramalho. A composição é de Anastácia, com o título Dominguinhos, 10 Dedos de Ouro.

0: Alô, alô, amigos, amigas, eu sou o Valdones e eu também estou na programação do Forró Verso e Viola com meu amigo e irmão Ivan Ferraz, na Rádio Universitária FM 99,9 Recife. 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
1: Oxi, tá um calor, hein?

Aqui é 99.9, Rádio Universitária FM Recife, Pernambuco, e o forró veste viola, sempre em sintonia com os amantes da verdadeira música do Nordeste. Na sequência musical, vamos ouvir a Cisão de Serra Talhada, da Fazenda São Miguel. A Cisão canta um popurri de sucessos, com as músicas Beija-Flor, Morena Bela e Puxando Fogo. Azulão de Caruaru. Azulão canta a composição de Agripino Arueira e Rosilda Santos com o título Rosa Mulher.

Aqui é a 99.9 Rádio Universitária FM Recife, Pernambuco, e o Forró Veste Viola, um programa autêntico como você gosta. Agora, na sequência musical, vamos ouvir Gil Martins. Eu mando um abraço para Gil Martins e toda a sua família ouvindo o nosso programa em Guanambi, Bahia. Então vamos ouvir Gil Martins cantando a composição de Rui Azevedo, Jussier do Acordeão e Gil Martins, com o título Ninguém Mais Dançou. Onildo Barbosa, aqui vai meu abraço para Onildo Barbosa, na Chapada Diamantina, na Bahia, também ouvindo o nosso programa, ao lado de toda a sua família. Onildo Barbosa canta de sua autoria, Casa Amarela. Joyce França, também ouvindo o nosso programa, em Santo Antônio de Jesus, Bahia, ao lado de sua família. Joyce França canta de sua autoria, Meu Coração Desabumba.

sua tarde fica mais alegre ouvindo o Forró Veste Viola aqui na 99.9 Rádio Universitária FM Recife, Pernambuco, de segunda a sexta-feira, das 4 às 6 da tarde. Agora, na sequência musical, vamos ouvir Edilson Barros. Aqui vai meu abraço para Edilson Barros, ouvindo o nosso programa ao lado de toda a sua família em Fortaleza, Ceará. Obrigado, meu amigo Edilson Barros, pela sua audiência ao lado de sua família. Então, vamos ouvir Edilson Barros cantando de sua autoria e Terezinha Lima, a música que tem como título No Alpendre Lá de Casa. Vamos ouvir Fuba de Itaperuá cantando com a participação de Cacheado, a música de Cacheado, com o título No Chamego do Forró. Vamos recordar, e vale a pena recordar, Maria da Paz, cantando a composição de João Silva e Luiz Gonzaga, com o título Um Buzeiro da Saudade.

Forró, Veste e Viola, programa com qualidade cultural aqui na 99.9, Rádio Universitária FM Recife, Pernambuco. Agora na sequência musical, Quixabeira me convidou e aqui eu canto em dueto com Quixabeira a composição de Rômulo Paes e Celso Garcia com o título Açucena Cheirosa. Anchieta Dalí canta de sua autoria Sem Ela. Som da Terra canta um dos seus grandes sucessos com o título Forrozeiro Tem Nome.

0: E agora, vamos a um pequeno intervalo. Continue com a gente que eu volto já.
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3: 5:05.
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aqui. Forró bom? Forró bom até aqui, aqui na 99.9, Rádio Universitária FM Recife, Pernambuco. Estamos de volta alegrando os nossos ouvintes, eu de cá e você de lá, valorizando o que é nosso, com forró, verso e viola, um programa com cheiro de mato e terra molhada. E agora vamos à sequência, o melhor da sanfona. E nesta sequência, o melhor da sanfona, que é uma sequência que divulga, valoriza e enaltece a música instrumental, desde a sanfona de oito baixos ao acordeão de 120 baixos, vamos ouvir Heleno dos Oito Baixos, com um dos seus grandes sucessos com o título Saudade de Mané Maurício. Em seguida, vamos ouvir Cicinho do Acordeon, com a composição do mestre Dominguinhos, do inesquecível Dominguinhos. A música tem como título Bom e Bonito.

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Agora vamos à sequência do Fundo do Baú.

E nesta sequência do Fundo do Baú, vamos ouvir duas raridades musicais. Inicialmente, vamos recordar, e vale a pena recordar, o inesquecível Luiz Queiroga, cantando um dos seus grandes sucessos com o título Meu Navio Anda no Mar. Em seguida, vamos recordar, e vale a pena recordar, o também inesquecível Jair Pimentel, em solo de clarinete. A composição é de Jair Pimentel, com o título Risada da Chiquinha.

Aqui é a 99.9, Rádio Universitária FM Recife, Pernambuco, e o Forró Veste Viola crescendo com a sua audiência. Vamos em frente, que a Universitária FM está com a gente. Agora na sequência musical, atendendo a pedidos, vamos ouvir Quinteto Violado, canta a composição de Rosil Cavalcante com o título Cabo Tenório. Chico do Forró, lá de Jataúba, agreste de Pernambuco, ouvindo o nosso programa ao lado de toda a sua família. Obrigado, meu amigo Chico do Forró. Então, vamos ouvir Chico do Forró cantando a composição de Dejinha de Monteiro com o título Viver de Aparência.

Aqui é a 99.9, Rádio Universitária FM Recife, Pernambuco, e o Forró Veste Viola, marca de qualidade na divulgação da cultura do Nordeste. Agora, na sequência musical, vamos ouvir Ronaldo Boiador. Ele canta de soltoria, Sou Nordestino. Onildo Barbosa canta de sua autoria, Amigos Vaqueiros. Aí eu chego com a participação de Jorge de Altinho, cantando a composição de João Gonçalves e Ivan Ferraz, com o título Vaqueiro Velho.

0: Vaqueiro Velho, Herói Anônimo.
1: Aqui é a 99.9, Rádio Universitária FM Recife, Pernambuco, e o Forró Veste Viola. Um programa autenticamente nordestino. Ponha essa ideia na cabeça. Agora vamos ouvir Flávio José, canta a composição de Luiz Guimarães com o título A Sorte é Cega. Aí vamos a um momento de reflexão, ouvindo Luiz Gonzaga e recordando o Rei do Baião, Luiz Gonzaga cantando Ave Maria Sertaneja, composição de Júlio Ricardo e Ódio Oliveira, gravação 1964.

0: chegada a hora.
1: O que é bom dura pouco. O que é bom dura pouco. Estamos chegando ao fim de Forró, Verso e Viola. Na técnica e edição do programa, Alexandre Silva. Obrigado, meu amigo Alexandre Silva, e parabéns pelo seu trabalho. A você, ouvinte, o nosso muito obrigado pelo carinho de sua audiência e até o próximo programa, se Deus quiser e

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1: 5 horas e 57 minutos.
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1: A partir de agora, nesta noite de quinta-feira, vamos conferir uma série de entrevistas especiais que está rolando no programa Faixa Livre, aqui da Rádio Universitária.

0: Oi, gente, tô eu aqui, Cássio Shoa, direto dos estúdios da Rádio Universitária FM, hoje recebendo o cantor, compositor, violinista, ator, pesquisador e mineiro também, Gustavo Vaz. Ele tá de passagem aqui pelo Recife com a turnê do seu primeiro disco solo, Íntimo, disco que chega depois de uma estrada aí de estudos e palcos, os mais diversos, e também depois de ter se tornado um dos nomes mais interessantes da internet na produção de conteúdo sobre música brasileira. Assunto não vai faltar hoje aqui, viu, gente? Pode ter certeza. Gustavo Vaz, que prazer te receber aqui.
1: Prazer é todo meu, povo de Recife que já me recebeu. Eu cheguei aqui sem conhecer ninguém e já tô amando todo mundo nessa cidade incrível. Obrigado pelo convite, viu?
0: É isso que eu ia te perguntar. Já tua primeira vez em Recife, né?
1: Primeira vez.
0: Uma das impressões, o que é que já deu pra sentir aqui? Porque eu imagino que Recife é palco de muitas histórias de música, né? De movimentos e tudo, enfim.
1: Muito legal ver de onde veio tanta coisa que eu escuto. E entender assim, né? Conhecer esse povo e povo tão caloroso. Eu saí sozinho todos os dias e todos os dias eu fiz amigos nessa cidade. Impressionante. Fiquei muito feliz, muito
0: que
1: feliz.
0: Que bom ouvir um mineiro falando isso, gente. Isso não significa que o parâmetro nosso tá bom, viu? Vamos prestar atenção nisso aí. Olha, eu ia começar já te perguntando sobre o disco e a tua turnê, mas aí pelo bem da cronologia, e para o nosso ouvinte também aproveitar e te conhecer mais, eu queria que tu começasse falando um pouco aí brevemente sobre a tua história com a música, tua trajetória, como foi que chegou até aqui, até esse momento. Conta aí.
1: Bora lá, tentar fazer um resumo aqui. Eu não sou de uma família de músicos, mas eu venho de uma família muito musical. Uma família ligada à igreja evangélica, onde sempre a música estava ali. Então minha avó era segundeira, fazia segunda voz. Meus tios tocavam instrumento de sopro, meu pai também, aquela coisa. Ninguém vivia de música, mas era um lar muito musical. E aí, quando eu tinha mais ou menos uns 10 anos, uma professora viu que eu era diferente das outras crianças, que eu era mais lerdinho ali. Ela falou, olha só, né? Tive um laudo cedinho ali do déficit de atenção, aquela coisa. Ela falou assim, seria legal para ele aprender um instrumento. E meu pai comprou um violão e tudo aconteceu. Caramba. Eu tinha 11 anos de idade. E aí, estudei violão popular, violão erudito, numa cidade do interior de Minas, ainda em Ouro Branco. Me mudei para Belo Horizonte com 14 anos, aí lá fui fazer teatro também, além da música. E fiz 5 anos de teatro, mais a formação musical, montei minha primeira banda de soul e R&B. Comecei a tocar na noite, e então no ensino médio eu já estava tocando, já estava atuando. E fui fazer faculdade de música, me formei em violão pela UFMG. E a minha formação musical, e a composição que veio desde antes de cantar. Antes de cantar eu já escrevia músicas, e essa banda foi o que me empurrou para começar a cantar.
0: Sim.
1: E aí com essa banda a gente rodou o Brasil, fez várias coisas, e até chegar esse momento do trabalho autoral, do trabalho solo.
0: Que maravilha. Depois vocês pegam esse áudio, gente, aí bota um monte de foto, faz colagem aí que dá para contar a história em um minuto. Sensacional, Gustavo. Quem te acompanha vê que você tem uma bagagem incrível, assim. Você, inclusive, hoje é referência quando o pessoal vai falar sobre conteúdo de música na internet. Muita gente se indica teu nome aparece em listas por aí. E aí eu queria te perguntar, e aí é uma pergunta meio que talvez até me projete as minhas inseguranças, talvez.

0: Mas perguntar se na hora de você lançar esse teu disco autoral, não bateu uma insegurança, uma super autocobrança aí pra tu colocar no mundo esse disco depois de tanta... Todo mundo tá tanto na expectativa de te olhar tanto como essa referência de conhecimento, de música, de, enfim, do violão, de saber de tantas referências. Como foi pra tu isso?
1: Foi difícil. Foi difícil. Porque, engraçado, né? As pessoas me conhecem como criador de conteúdo, como pesquisador, professor, né? Tem tantos nomes, assim. Mas eu faço isso tem 5 anos. Mas eu sou músico tem 15 anos. Então é muito engraçado porque a comunicação é uma coisa que entrou na minha vida recente comparada ao trabalho artístico. Só que ela tomou uma projeção que eu jamais imaginei que ela fosse tomar. Eu não comecei fazendo isso com a pretensão de me tornar algo. Eu comecei a fazer porque eu gostava e porque eu gosto de pesquisar. E aí, quando eu fui fazer esse trabalho, como eu já tinha essa banda de soul e R&B, a banda era uma coisa com vários instrumentistas, vários músicos. E quando eu resolvi fazer esse trabalho, o Íntimo, né, que é esse álbum, eu quis reduzir tudo. Eu falei, pô, já fiz tanta coisa com tantos instrumentistas, tantos sons, agora eu quero reduzir, fazer uma coisa mais íntima mesmo, que tinha a ver com o que eu estava escrevendo, tinha a ver com o momento que eu estava vivendo. E eu acho que tem uma coisa... Eu gosto muito de trabalhar em coletivo. Acho que eu sou um cara muito da galera, do coletivo. Sim. Vamos fazer as coisas junto. E isso é bom porque quando você tá meio desanimado, quando você tá frustrado, o outro te dá um gás, né? Então, cada dia um alimenta a fé artística do outro, né? Um vai lá e incendeia um pouquinho o outro pra gente não desistir. E eu tinha muito medo de fazer esse trabalho. Primeiro, de ser um trabalho solo, de ser um trabalho solitário. De ser um trabalho sozinho. Claro. E aí eu descobri... compondo e tal, que os meus amigos foram todos ali junto comigo, falando, não, cara, vamos fazer, amigos músicos, opinando sobre coisas. E eu acho que a coisa que eu fiz que foi importante para que esse medo não atravessasse, não só da cobrança da rede, mas o medo de expor coisas que para mim eram muito importantes, muito íntimas, de momentos muito sensíveis que eu estava passando, foi me rodear de pessoas que eu amava. Então eu mudei para São Paulo tem 2 anos, e em São Paulo, eu cheguei em São Paulo e falei, vou produzir meu álbum aqui, vou atrás de tal e tal produtor, de tal e tal músico, e eu fiquei quase 1 ano nessa e não tava rolando, sabe, não tava dando match, não tava tendo uma conexão real, e aí como já é um trabalho inseguro, já era um trabalho, o primeiro trabalho solo, eu fiz a escolha de fazer em Minas. Então, eu voltei assim, né? Continuei morando em São Paulo, mas fui produzir meu álbum em Minas. E eu acho que isso foi muito importante, porque essas pessoas estavam ali prestando serviço, obviamente, mas elas estavam envolvidas no meu trabalho. Aquele trabalho também se tornou delas. Então, eu acho que toda vez que tem um medo que eu sinto que vai me tomar, eu amo estar rodeado de pessoas que eu sei que estão junto comigo, sabe? Que vão fazer isso acontecer juntos.
0: Segredo é esse, gente. Coisa boa. Vamos ouvir uma das faixas do disco. A gente separou 7 passos. Uhum. Agora pra gente ouvir. Que é uma das faixas do disco Íntimo, com isso. Gustavo Vaz. Vamos ouvir.

0: Gustavo Vaz, Sete Passos, a gente está conversando com ele aqui nos estúdios da Universitária sobre esse álbum íntimo. Ele está de passagem pelo Recife com a turnê desse primeiro disco solo de Gustavo. Eu estava lendo aqui que você começou a compor as canções, algumas das canções desse disco, ainda em 2020. Uhum. Ou seja, tem um tempo aí de na estufa essas canções. E aí eu queria te perguntar, como foi essa costura para vir um álbum tão coeso, dizer coisas tão, né? Coisas tão que refletem uma fotografia do teu momento nesse intervalo aí de 5 anos. E aí também perguntar que momento é esse que você quer falar e marcar nesse teu disco agora íntimo.
1: É engraçado, porque geralmente o primeiro álbum de um artista, ele é um compilado de tudo que ele já produziu na vida, né? Tanto que tem aquele mito do o medo do segundo álbum, né? Porque o primeiro você mostra tudo de bom que você acha que você fez. Aí o segundo você tem ali 2 anos no máximo para você produzir tão bom quanto o primeiro. Mas esse é engraçado, que esse é o retrato realmente de entre 2020 e 2023, mais ou menos. São músicas de um momento muito específico, desde da pandemia ali, que a primeira música, inclusive, que surgiu foi Sete Passos, que era muito a vacina, será que a gente vai voltar a viver a vida de novo? Será que a gente vai conseguir encontrar com as pessoas? Então, é muito na pele, as marcas vão mostrar o rumo e a gente vai reconstruir isso aqui tudo, né? E essa foi a primeira música que surgiu. E depois vieram outras. Esse é um retrato de um momento muito específico. Eu estava num relacionamento longo, um relacionamento de quase 6 anos. Então, eu saí de um relacionamento longo, eu me formei na faculdade, eu mudei de cidade. Eu saí do trabalho, que era o trabalho da minha vida, tudo num espaço assim de 40 dias.
0: E, meu Deus.
1: Foi brusco, assim. Foi muita coisa acontecendo ao mesmo tempo.
0: Cavalo de pau na vida.
1: Na vida, exato. Eu cheguei na terapia, ele falou assim, não tome mais nenhuma decisão.
0: Para por aí.
1: Opa, para. Vamos respirar, porque já foi muita coisa de uma vez. Então, essa música é um retrato bem desse momento, assim. Tem momentos dessa relação, estando ali, muito presente, muito envolvido. Tem um momento do término dessa relação tá ali. Tem um momento de desencontro de amigos próximos. Tem um momento de... E é a última música do álbum, que é a última música que foi escrita, que é Primeiro Mar, já foi feita em São Paulo. Então, já é eu com saudade de casa, já é com saudade das pessoas que eu amo. Então, ele é um retrato desse espaço de tempo, desse Gustavo que estava no meio de um turbilhão de coisas.
0: E aí, eu queria te perguntar o seguinte, a gente assistindo teus vídeos, percebe que os vídeos mais apaixonados, mais com brilho no olhar, é quando você está explicando o violão de alguém, o violão de Djavan, o violão de João Bosco, o violão de Jorge Benjó. Enfim, a gente percebe essa relação de amor ali com o instrumento. E aí eu quero te perguntar sobre o violão de Gustavo Vaz. Que violão é esse para você contar a tua história com esse instrumento? O que é que ele significa na tua vida?
1: Eu devo tudo a esse instrumento. Esse instrumento, ele tanto me ajudou a desenvolver como ser humano ali, como eu contei, na infância mesmo, no desenvolvimento na escola, coisas básicas. Me deu sociabilidade, me deu sensibilidade, me abriu portas que eu jamais imaginei que fosse acontecer. E ele é um violão que passa por muitas coisas, assim. Acho que primeiro por Minas Gerais mesmo,

0: pela galera que estava ao meu redor ali no interior. Então, desde ver um senhor tocando viola, até uma senhora que era vizinha dos meus avós, que ela era uma baita sambista alagoana, que morou muito tempo em Ouro Branco, essa cidade onde eu cresci, e sentava na casa da minha avó fazia um almoço e ela tocava Noel Rosa na sala, e eu tinha 4 anos e eu ficava vendo. Então, a primeira vez que eu vi uma pessoa tocando violão, uma senhora preta de uns 70 anos tocando Noel Rosa na sala de casa. E esse violão também é ligado também à igreja, à formação musical vinda da igreja, e principalmente dos mestres do violão brasileiro mesmo, da canção brasileira, que são esses caras que eu mostro os violões, porque foram os caras que me ensinaram como o violão brasileiro, ele pode ser versátil, quanto ele pode ser tanta coisa, tanto que talvez seja um dos patrimônios mais importantes que o Brasil tem para o mundo, seja o nosso violão. Sou muito honrado de estar aí nessa, fazer parte dessa história de alguma forma.
1: Então vamos agora ouvir mais uma canção do teu disco íntimo. Vamos com um pedido para depois.

Pedido para depois, Gustavo Vaz, que a gente recebe aqui nos estúdios da Universitária, conversando. Gustavo, que é cantor, compositor, pesquisador, é ator também, e mineiro, está aqui com a gente, de passagem pelo Recife. Gustavo, você é muito conhecido pelos vídeos na internet, mas assim, o público de carne e osso para você não é novidade, você já tem uma trajetória nos palcos, já é pregressa a sua vida na internet. Mas eu queria saber, para você, como é que você tem sentido, se tem sentido algo diferente.

0: diferente nesse teu encontro com o público agora, depois desse teu disco íntimo, depois dessa tua experiência avassaladora na internet, assim, como é que tem sido esse encontro agora nessa turnê que você está passando aí, que você está me contando, está em cima uma cidade atrás da outra. Exato. E essa loucura, como tem sido isso, esse encontro com o público, olho no olho?
1: Cara, tem sido muito incrível, porque tem muita gente que conhece meu trabalho na rede e também não conhece meu trabalho artístico. Então a primeira coisa está sendo isso, pessoas falando assim: eu vim porque eu gosto de te ver falar. E aí eu cheguei aqui e amei a sua música. Então tá sendo uma surpresa também pra muita gente. Tem pessoas que já conhecem, obviamente, o trabalho. E ter esse feedback pessoalmente tem uma diferença muito grande, né? Acho que a rede, ela às vezes... é tanta coisa que acontece ali, é tanto comentário. Às vezes a pessoa fala que gosta, mas... com o tempo trabalhando na rede, é tanto estímulo, é tanta gente falando ao mesmo tempo, que o seu cérebro, ele meio que não consegue absorver aquilo com a força que aquilo tem, porque senão todo hater vai me machucar, e toda pessoa que fala que eu sou incrível, isso também vai subir
0: o meu... deixar deslumbrado.
1: Exato, então eu meio que deixo... fica num lugar meio morno na rede, eu acho, nesse ponto. E aí, pessoalmente, é incrível, porque quando alguém ontem, por exemplo, eu toquei, e a pessoa vir chorando, fala: cara, eu lembrei do meu filho com essa música. É uma coisa que é muito forte, que na rede eu não teria essa...
0: não tem.
1: Essa resposta, esse feedback, né? E tá me dando mais gás, eu acho. Tá sendo muito, muito importante fazer.
0: E é muito doido, porque você falou do feedback nas redes, que é totalmente... tem ritmos e diferentes da vida real e que um músico no mundo real encontra, né?
1: Sim.
0: Que você passa um tempo gravando um disco... o feedback é totalmente diferente, em outro tempo, em outra dimensão, assim, outro...
1: É, e a gente ainda pode contar no palco com um improviso, com uma interação, com um retorno ali na hora, com algo que você tem que mudar. E acho que lidar também com essa coisa que não tá no nosso controle também é muito bom também, sabe?
0: Que sensacional. Aí é você trabalhando com duas skins ao mesmo tempo.
1: Exato, exatamente.
0: Olha só, eu ia também te perguntar se de alguma forma... isso, você falou dessa coisa que você tenta se blindar, mas aí eu queria te perguntar se na hora de você produzir lá o disco, se passou pela tua cabeça esse público que te acompanha com o teu trabalho nas redes sociais, se isso de alguma forma te influenciou na hora de produzir o disco, ou foi uma coisa que você desligou e disse: agora, como eu disse assim, uma nova skin aqui, vou encarnar agora uma nova skin, que é outro Gustavo.
1: Eu acho que é outro Gustavo, sabe? Como eu acho que a coisa só que eu fiz foi isso de voltar e fazer com os meus e de fazer com os melhores músicos que eu conheço, porque eu queria que o trabalho tivesse esse cuidado, né? Então eu chamei o Rafael Martini, que foi meu professor de arranjo, que é um baita arranjador, arranja de orquestração, a música instrumental, e músicos que eu admiro, que eu sempre admirei. Eu trabalhei com músicos que eram as minhas referências. Então, talvez isso seja uma coisa que seja interessante para o público, né? Mas não foi pensando neles, foi pensando na canção. Eu queria que fosse um trabalho onde a canção tivesse na frente e isso que importasse.
0: Aí você falou de Rafael Martins, tem também Léo Marques, que estava contigo. E aí, como é que foi esse processo com eles? Já chegou com alguma ideia pronta? As músicas já estavam prontas? Ou foi tudo ali no coletivo, na convivência com eles, nesse trabalho junto?
1: Foi assim, eu tenho muitas músicas, né? Eu sou compositor tem muito tempo, então tinha várias canções. E eu falei: pô, primeiro álbum, vou separar e vou ver o que tem. E aí eu sentei com dois amigos e mostrei, sei lá, 35, 40 músicas. E dessas, todas músicas, de todas essas músicas, a gente olhou e falou: essas aqui tem mais a ver. Elas têm uma ligação, elas estão falando entre si, essas aqui, sabe? Elas estão comunicando algo parecido. E a gente foi lá e pesquei elas, sem Primeiro Mar ainda, as cinco músicas. Então, a princípio, seriam cinco músicas. E apresentei pro Rafael Martini, que foi meu professor de arranjo, que é um baita músico, um baita pianista. E mostrei para ele as músicas e ele falou: legal, vamos trabalhar essas músicas. E a gente fez essas pré-produções, né? A princípio, seria um álbum de voz e violão, só. E aí, como eu sou um violonista, ele falou: cara, mas já que é voz e violão, você topa chamar mais um violonista? Eu falei: com certeza, porque eu sou de uma escola de um violão brasileiro. E ele falou: talvez um cara que venha de uma outra escola de violão. E eu convidei o Gustavo Fofão, que foi meu professor, né, durante um tempo na rede, assim, que é, para mim, o maior violonista dessa outra linguagem, que é do violão de aço, de uma outra escola de violão. E aí ele abriu a caixinha de ferramentas dele e a minha junto com a dele. Eu falei: legal.

0: E aí o Rafa é um baita pianista, eu falei, pô, mas essa aqui dá um piano. Ele falou, pois é, e essa aqui dá umas cordas, e aí virou, foi crescendo o bolo, né? E se a gente colocar uma flauta aqui, pô, conheço um cara, e aí foi crescendo, e virou um álbum a muitas mãos. Mas os arranjos são do Rafa, e a operação de estúdio é do Léo Marques, que é incrível, incrível.
1: Sensacional. Falando em arranjo, vamos falar de uma que tá um chiquérrimo arranjo. Vamos de Grande Amor, que tá
0: Vamos.
1: linda, linda, belíssima. Eu, quando eu vi, eu fiquei, nossa senhora, essa tá chique, viu?
0: Essa
1: Essa
0: tá bem
1: tá
0: bonita.
1: chique, tá de. Tá, essa tá vestida pra sair, essa aí. Grande Amor com Gustavo Vaz, vamos ver.

0: Gustavo Vaz aqui nos estúdios da Universitária FM, a gente está conversando sobre o disco dele, Íntimo. Ele está de passagem pelo Recife com a turnê desse primeiro disco solo dele. Gustavo, você fala, e eu imagino que, obviamente, houve muitos discos da história da nossa música, e aí deve notar que é uma coisa que, pelo menos eu noto isso, que os discos, vamos falar aí anos, sobretudo anos 80, 70 também, mas anos 80 mais, a gente percebe que os grandes nomes da música, eles, num disco, passeavam por vários gêneros ali, né, entre as faixas, né? Você pensa, meu Deus do céu, de Gilberto Gil, o próprio Djavan, Gal fazia muito isso, Gal é sensacional de ir para cantar em vários gêneros, Elba também. E aí eu tenho essa impressão, ouvindo o teu disco, que ele vai passeando, você vai se experimentando em vários gêneros ali. Eu queria te perguntar se foi isso, de alguma forma, a tua inspiração, e como é que você viu essa costura aí de estilos, de gêneros nesse teu disco.
1: Ele veio de forma natural, assim. Tem, por exemplo, Sete Passos, que é uma música que é um samba de roda, que tem a ver ali com o Recôncavo, com a Chula e tal. E que eu não fiz pensando em ser isso, mas era algo que tava ali no meu ouvido, né? Tava ouvindo o Expresso do Gil, tava ouvindo várias coisas, e aquela levada apareceu. Tem músicas, por exemplo, Desconhecer, que já é uma música densa, com muitos violões, e tem uma coisa de um violão manucho, violão cigano, tem uma coisa de violões com uma

0: linguagem já espanhola e tal. Então acho que veio de ouvir várias coisas e não foi pensado, não foi assim, vou fazer um arranjo assim. Foi uma coisa assim, pô, eu gosto disso, e aí o arranjo vai sendo construído em volta de algo que já tá aqui no... O pessoal não tá vendo em casa, eu tô aqui gesticulando, né? Tá aqui circulando a minha cabeça de alguma forma.
1: É porque tem percebido que, eu não sei se você vê, mas eu tenho ouvido mais discos hoje meio uniformes, os discos mais hoje em dia são uma coisa só,
0: Também
1: né?
0: acho.
1: E aí, diferente de antigamente, que os nomes da música brasileira, eles se exercitavam nessa. E eu acho que isso tem muito a ver com a cara do que chamam de MPB, se é isso, essa diversidade cabendo numa caixinha aí de nomenclatura.
0: Também acho, também acho.
1: Vê só, agora é um desafio. Se você fosse, eu já meio que adiantei antes de começar a entrevista, porque se você fosse fazer um vídeo que fosse para contar uma história por trás de uma música, mas uma música tua desse disco,
0: Olha.
1: que o pessoal certamente ia amar esse vídeo, que música seria e que história seria essa?
0: Olha, eu vou contar a história de Primeiro Mar, que foi essa última música que nasceu. Ela veio desse momento saindo, né, de toda essa coisa que eu falei, de término de relacionamento, formatura, sair do trabalho, mudança de cidade. E em São Paulo encontrei uma moça que a gente se relacionou durante um bom tempo. E que ela tinha vindo de um lugar onde tem o mar, né? Nasceu numa ilha, num lugar onde o mar estava ali à disposição o tempo inteiro. E eu acho que mineiro tem uma coisa de querer falar sobre o mar, sabia? Porque eu acho que como tá longe da gente, tem um mistério que a gente fica meio curioso, sabe? Tipo, aquela coisa, né? Então eu comentei com ela que eu lembrava muito bem a primeira vez que eu tinha visto o mar. Eu lembro muito bem, eu já tinha meus 14 anos, talvez. A gente pegou o carro, saiu de Minas, aí pra praia, pro Mineiro, um evento, né? Monta o carro, vamos pegar estrada, 8, 10 horas de estrada. E aí eu lembro a gente chegando assim, meu pai apontando do carro assim, falando, não, aquilo lá é o mar. E eu lembro de ver e ficar assustado, perder o ar assim por um momento, de me sentir muito pequeno. E ficar, caramba, é isso aqui. A gente nunca consegue, antes de ver, a gente nunca consegue dimensionar o tamanho, né? Então você procura o fim por um momento e você não encontra fim. Acho que é a primeira vez que você toma um susto, entende quanto a gente é pequeno. E isso ficou, essa lembrança é muito nítida na minha cabeça. E conversando com essa pessoa, ela se espantou, falou: caramba, tem gente que não teve o mar ali à disposição. E eu tinha acabado de chegar em São Paulo e eu acho que eu tive uma sensação parecida. De chegar ali naquela cidade, né, vindo de várias relações interpessoais interessantes que mineiro tem, que pernambucano tem também, e de chegar ali uma cidade, né, que se você não tomar cuidado, ela vai te engolir, ela vai te levar na maré dela, ela vai te conduzir, você é muito pequeno perto daquilo tudo. E vários momentos ali com saudade de casa e me perguntando por que que eu tô fazendo isso? Por que que eu tô aqui? Por que que eu tô longe das pessoas que me amam? E aí eu escrevi essa música que é sobre o primeiro mar.
1: Então vamos ouvir
0: Vamos.
1: Primeiro Mar.

0: Gustavo Vaz aqui nos estúdios da Universitária. Que maravilha. Ouvimos primeiro uma música que está no disco dele, Íntimo. Escutem, minha gente. Escutem. Escutem além aqui na programação da Universitária. Escutem aí na plataforma mais perto de você. Olha só, Gustavo. Hoje repostar é o novo endossar. É quase que aplaudir uma pessoa quando você reposta. Eu queria agora ser um exercício agora de suposições. Quem que você queria que vê repostando um vídeo seu que você ainda não viu e que ia emocionar muito você hoje?
1: Nossa. Cara, eu tive a sorte de ter vários que eu admiro muito que fizeram isso, né? Teve o Milton, teve o Gil, teve o Djavan.
0: Abençoou, né?
1: Fui lá, conheci o Milton, pedi a bênção dele. Conheci a maioria dos meus grandes ídolos, assim, eu conheci. Acho que dois caras que me emocionariam muito é o Djavan, que já fizemos coisa ali na rede, mas que eu gostaria de dar um abraço nele, eu acho, assim, pedir a bênção mesmo. E outro é o Caetano também, que é um cara que eu também admiro muito artisticamente, assim, que é uma referência muito interessante também. Eu acho que seriam dois que eu gostaria muito.
0: Que sensacional. Olha, nesse teu tempo aqui, aproveitando que você está aqui em solos pernambucanos, eu queria te perguntar o que é que você tem visto da música pernambucana, o que é que tem chamado tua atenção, o que é que você tem ouvido sobre o som daqui?
1: Foi tão rápido, assim, né? Porque eu cheguei ontem, praticamente, antes de ontem. Foi muito rápido. Mas tem algumas pessoas que eu tenho me ligado, assim. O Iveson é um cara que eu gosto muito. E que também, né? Em São Paulo a gente se encontrou várias vezes. É um cara que eu admiro muito. A escrita, que eu acho que fez uma coisa nova, né? Acho que tão difícil as pessoas fazerem algo novo. E realmente eu vi as coisas do Iveson. Eu falo, cara, ele tá fazendo algo diferente aqui. Acho que a Bela Maria também. Já gostava, né, de Academia da Berlinda. O próprio Lenine, que acho que meu violão tem muito, muito, muito dele. Acho que é isso.
0: Que massa. A gente vê muito essas conversas de fila de banco, sala de espera de consultório, pessoal falando esse discurso meio saudosista da música brasileira, que não é como era antes, não vai ter outro fulano, não vai ter outro cicrano. Enfim, eu queria te perguntar sobre a tua opinião, como é que tu vê essa música brasileira hoje e o futuro dela.
1: Eu vou até parafrasear um outro amigo que é um criador também, que é um jornalista criador, ele fala assim, a música brasileira tá muito bem, obrigado. Eu acho que acho que a gente sempre tem bons artistas, a gente é muito frutífero aqui no Brasil, né? Muito próspero de bons artistas, bons compositores. Eu acho que a gente tá num momento

0: muito interessante. Tem muita gente boa que está surgindo por aí. Talvez não chegue. Se você que está em casa e não conhece e acha que não, talvez não esteja chegando no seu ouvido, porque esses artistas estão aí, eles sempre estão, né? Só que as etapas até ele chegar no seu ouvido que vão mudando de acordo com o tempo. E essas etapas agora estão bem difíceis, mas tem muita gente boa. Eu acho que a gente está num momento muito próspero, principalmente da MPB, que é o meu campo, e eu acho que muito tempo que eu não via tanta gente boa ao mesmo tempo, de tantos lugares. A galera de Alagoas, a galera do Recife, a galera de Belo Horizonte, a galera do Rio. Tá rolando uma profusão de coisas e fiquem ligados.
1: Que sensacional. Vamos só, antes de a gente ir pro bloco final, a gente tem que ouvir outra aqui que a gente separou. Todas as vezes que você voltar.
0: Bora.
1: Vamos ouvir essa?
0: Vamos.

0: Gustavo Vaz aqui nos estúdios da Universitária. Ele está caminhando para o finalzinho da conversa, mas ele está prometendo voltar para o Recife. Ele ficou apaixonado.
1: Eu fiquei encantado. Senti. Teve um flerte muito forte com a sua cidade.
0: Eu senti que rolou uma química. Está falando até vir para o carnaval, minha gente. Olha aí. Vamos arrumar um jeito de Gustavo estar aqui no carnaval, gente. Todo mundo ajudando aí, tá certo? Ele tem que vir aqui para conhecer essa festa da gente, que é incrível, para quem gosta.

0: de música, é como eu digo, eu sou apaixonado pelo carnaval, sobretudo pela música. Gustavo, a gente, para caminhando nesse finalzinho, queria te perguntar se, ouvindo teu disco, a gente começou até com esse instrumental de sinais, lembrando muito, eu falei, a gente foi bem-vindo a Minas Gerais, né, o instrumental, e eu queria te perguntar, aproveitando sobre isso, se essa tradição, Minas tem muita tradição da canção, sobretudo dos letristas, ótimos e sensacionais, talvez os maiores do Brasil, vêm de lá. Isso não virou também, de alguma forma, um peso, uma cobrança no teu RG, na tua certidão de nascimento, de você ter vindo desse lugar, do lugar de tanto compositor absurdo?
1: Ali é difícil, né? Porque ali é... Além da música, é Carlos Drummond de Andrade, Guimarães Rosa, Délio Prado, é gente da pesada, né? E os Borges, o Márcio, o Lou, o Milton... Enfim, é muita gente da pesada mesmo. Samuel Rosa. E eu acho que é engraçado, assim, porque como eu ouvi desde muito cedo, você falou, por exemplo, eu não notava que ele tem uma coisa da mineridade, mas é porque eu acho que ela, né, ela tá em mim de formas que eu não consigo entender, assim, muitas vezes. Eu acho que na letra também. Chega de alguma forma e tá ali essa coisa mineira sem eu nem perceber que ela tá ali dentro, sabe? Não é um exercício tipo assim, vou fazer uma coisa sobre montanhas, e não, ela tá, de alguma forma. E eu acho que é uma responsa mesmo, e quero conseguir dar conta dessa responsa. E para isso, bebendo direto da fonte desses caras, né? Que são minhas referências máximas.
0: Sensacional, olha só. Eu tava falando para você que o rádio, ele rompe a barreira dos algoritmos, ele pode, nesse momento, estar, sua voz está chegando em uma pessoa que nunca está lhe conhecendo agora, neste momento, está conhecendo sua música, seu som, sua história. Eu queria que você aproveitasse e convidasse as pessoas a também conhecer todo o teu trabalho de música. A gente está pedindo o pessoal ouvir o disco, mas aí também conhecer o teu trabalho de pesquisa musical, seguir tuas redes para acompanhar toda a novidade da tua carreira. Aproveita agora e faz esse convite, porque o rádio tem esse poder.
1: Olha,
0: não é por
1: só,
0: nada não.
1: Esse é o momento do jabá. Então, para quem não conhece, eu sou o Gustavo Vaz, eu sou um artista, sou pesquisador, lancei esse álbum que é o Íntimo. Vocês vão me encontrar em todas as redes como Eu Gustavo Vaz, com Z no final, no TikTok, no Instagram, em todas as redes e nas plataformas de música como Gustavo Vaz, com esse álbum Íntimo. Nas redes eu tô ali falando sobre música brasileira, sobre cultura brasileira, no geral, sobre a minha perspectiva disso, sobre a forma como isso me atravessa, e que são de formas múltiplas. Faço trabalho também no YouTube, em alguns canais. Então, se você for procurando, aí uma hora você vai me encontrar fazendo alguma coisa, seja falando, seja cantando, seja tocando. Espero que você goste do que encontre.
0: Que maravilha. Muito obrigado, Gustavo, pela tua presença aqui. O papo foi sensacional, como eu já esperava.
1: Obrigado vocês pelo convite. Amei muito. Que bom, que grata surpresa. Obrigado.
0: Que maravilha. Agradecendo a Chico Rocha pelos trabalhos técnicos, Duda Lins aqui na produção, do meu lado. E agora é a hora de você, seu radialista, você vai chamar a sua música no rádio, o seu frila aqui.
1: Olha
0: de
1: só.
0: Radialista. A gente se despede com você, chamando a sua música. Fica aí, agora com você o microfone.
1: Agora com vocês, a música Sinais, de Gustavo Vaz, que tá no álbum Íntimo. Valeu. Obrigado, gente. Música.

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1: 6:57.
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1: Olá, ouvintes da Rádio Universitária. 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E gostaria de fazer um convite muito especial. No dia 28 de maio, às 19 horas, na Arcada de Pipoco, será realizada a 21ª edição do Forró Iluminado ACD. A venda dos ingressos estão disponíveis na evenix.com e nos pontos físicos da ACD Recife, Troá, Barbearia e Casa do Pará. A programação musical reúne grandes nomes do forró nordestino, como Alcimar Monteiro, Silene Araújo, Geraldinho Lins, Petrúcio Amorim, Cristina Amaral, Silvana Salazar, Cezinha do Acordeon, João Lacerda, Beto Ortiz, Jorge Ciranda de Luz e Quinteto Violado. O valor arrecadado com os ingressos será fundamental para contribuir com a continuidade dos atendimentos da ACD Recife. Toda a renda obtida será destinada à manutenção dos serviços oferecidos pela instituição, que atua na reabilitação de pessoas com mobilidade reduzida, temporária ou permanente em todo o estado de Pernambuco.
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0: Vagas de trabalho formais. Luana Karen.
1: O Brasil encerrou abril com mais de 47 milhões e 800 mil empregos com carteira assinada.
2: E ainda, presidente Lula sanciona projeto que cria a Universidade Federal Indígena.
0: Será a primeira instituição de ensino superior do país voltada aos povos originários.
3: Aos poucos a gente vai ensinando o mundo a compreender que é possível, de forma civilizada, a gente garantindo a todos aqueles que habitam o planeta até os seus direitos.
2: Você vai ouvir também: combate ao crime organizado.
0: Nova operação avança na asfixia financeira e no fim das fraudes no setor de combustíveis.
2: Ação também impede que gasolina adulterada seja repassada aos consumidores.
0: Na apresentação da Voz do Brasil, hoje, Mariana Jungmann e Luciano Seixas.
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0: O emprego no Brasil continua em crescimento.
2: No mês de abril, foram criados quase 86 mil postos de trabalho com carteira assinada.
0: E a taxa de desocupação no país é a menor desde 2012.
1: Em abril, a atendente Willy da Silva conseguiu uma posição em um restaurante no centro de Brasília. Ela estava desempregada há 6 meses e buscava uma oportunidade de trabalho que permitisse que ela tivesse mais tempo com os filhos.
4: Porque eu curto muito as crianças agora, né? Final de semana eu estou em casa com eles, é feriado, não trabalho. É uma coisa garantida, né? Ter um emprego fechado. Com a carteira assinada e tudo, eu vou ter todos os meus direitos, um dia eu sair e tudo mais.
1: Assim como Willy, milhares de brasileiros conseguiram uma emprego no país este ano. Cenário captado pela Pesquisa Nacional por Amostra de Domicílios. De acordo com a PNAD Contínua, a taxa de desocupação no trimestre encerrado em abril foi de 5,8%, o menor nível da série histórica iniciada em 2012 para o período. No mesmo trimestre do ano passado, o percentual de pessoas procurando emprego no Brasil estava em 6,6%. A taxa de desocupação calculada pelo IBGE inclui apenas pessoas desempregadas que estão disponíveis para trabalhar e tentando encontrar uma posição. A coordenadora de pesquisa por amostra de domicílios do IBGE, Adriana Beringui, comentou o resultado.
5: O nível da ocupação segue em patamares elevados, né, mostrando que a capacidade de geração de trabalho e renda no mercado brasileiro segue de forma sustentada.
1: Outro dado que mostra o bom momento por que passa o mercado de trabalho no Brasil é o Cadastro Geral de Empregados e Desempregados, o CAGED, que mede a quantidade de trabalhadores com carteira assinada. Segundo o CAGED, em abril, foram criados no país 85.888 empregos formais. 3 dos 5 grupos da atividade econômica monitorados tiveram saldo positivo: serviços, construção e indústria. Já entre as unidades da federação, 24 das 27 criaram empregos em abril, com destaque para São Paulo, Rio de Janeiro e Minas Gerais. O ministro do Trabalho e Emprego, Luiz Marinho, destacou que o país deve continuar gerando empregos formais.
6: O potencial da economia brasileira é de crescimento. Ele vai continuar crescendo, portanto, creio que nós teremos mais de 1 milhão de empregos gerados como positivo esse ano.
1: De acordo com o CAGED, o Brasil encerrou abril com mais de 47 milhões e 800 mil empregos com carteira assinada. O salário médio de admissão em abril foi de R$ 2.386,56. Reportagem Luana Karen.
2: Em suas redes sociais, o presidente Lula destacou a aprovação na Câmara dos Deputados do fim da escala de trabalho 6x1, sem redução de salário.
0: Segundo ele, as 2 folgas semanais significam mais tempo para estudar, se divertir, cuidar da saúde e ver os filhos crescerem.
2: Hoje, o presidente comemorou a aprovação durante encontro com a presidente do Suriname e disse que é uma conquista da sociedade brasileira.
7: Quem sabe um dia a gente consiga fazer com que as pessoas trabalhem o suficiente para sobreviver, o suficiente para enriquecer a economia brasileira, mas o suficiente para que eles possam ser felizes no mundo do trabalho.
0: Durante o programa Bom Dia Ministro, produzido pela Empresa Brasil de Comunicação, Paulo Pereira, do empreendedorismo, da microempresa e da empresa de pequeno porte, comentou o impacto sobre as mulheres.
8: Vou pegar um exemplo, as trabalhadoras domésticas, né, que vão ser muito afetadas pela escala 6x1. Nós temos 1,5 milhão de trabalhadoras domésticas. A mulher trabalha 6 dias,

0: Chega em casa, vai fazer o quê? Trabalhar, cuidar dos filhos, cuidar da família. Então, o impacto sobre as mulheres, sobre os setores menos escolarizados, sobre os setores de menor renda é muito grande para que essas pessoas possam ter uma vida melhor, cuidar melhor das suas famílias e, como eu estava dizendo, estudar mais, empreender mais. É importante ressaltar isso. O impacto econômico vai ser bom para muitos segmentos e aqueles segmentos que podem ter um impacto diferente, nós vamos cuidar, nós vamos achar soluções.
1: A proposta do fim da escala 6x1 segue agora para avaliação do Senado Federal.
2: Um passo inédito para o futuro dos povos indígenas no Brasil.
1: O presidente Lula sancionou agora há pouco a lei que cria a Universidade Federal Indígena, a primeira do país.
2: Com sede em Brasília, a nova universidade terá camping em diferentes regiões e vai oferecer cursos de graduação e pós-graduação.
3: Prevista para entrar em atividade no próximo ano, a UNINDE, Universidade Federal Indígena, será destinada a valorizar os saberes dos povos originários e práticas ancestrais. O ministro dos Povos Indígenas, Eloy Terena, é formado em Direito e diz que a Universidade Federal é um sonho de lideranças indígenas visionárias. Ele relata que a iniciativa será o maior investimento na escolarização dos povos indígenas.
4: A universidade será composta por indígenas em seus quadros e irá retratar essa pluridiversidade étnica que é o nosso país.
3: A Universidade Federal Indígena atenderá inicialmente 2.800 estudantes. A sede será em Brasília, mas unidades descentralizadas serão construídas em outras regiões do Brasil de acordo com a demanda e concentração dos povos indígenas. O ensino será voltado para a formação nos níveis de graduação e pós-graduação. Os cursos terão ênfase em gestão ambiental e territorial, políticas públicas, sustentabilidade socioambiental, línguas indígenas, saúde, direito, agroecologia, engenharias e tecnologias e formação de professores. Para o presidente Lula, o Brasil não pode abrir mão dos saberes milenares dos indígenas.
5: Aos poucos a gente vai ensinando o mundo a compreender que é possível, de forma civilizada, a gente garantindo a todos aqueles que habitam o planeta a ter os seus direitos. E a gente não pode prescindir do conhecimento milenar que os povos indígenas acumularam ao longo de tanto tempo nesse país e no mundo. Cabe agora ao Estado brasileiro pegar o prédio, prepará-lo para que a gente possa, no menor prazo de tempo, fazer uma festa com os novos alunos que vão entrar.
3: A UNINDE vai contribuir para a formação de profissionais especializados em educação intercultural e garantir a preservação das 274 línguas faladas pelos 305 povos indígenas do Brasil. Reportagem Graziele Bezerra.
2: O presidente Lula recebeu hoje a presidente do Suriname, Jennifer Gerling Simons.
1: No encontro, os dois líderes assinaram acordos de cooperação e se comprometeram a estreitar laços entre os países.
6: Durante visita oficial, a presidente do Suriname, Jennifer Gerling Simons, chegou ao Brasil acompanhada de mais 5 ministros. Durante encontro com o presidente Lula, os líderes assinaram 13 acordos de cooperação em áreas como defesa, segurança pública, comércio, energia e proteção da Amazônia. O Suriname vive um momento de crescimento econômico após a descoberta de grandes reservas de petróleo e gás natural. Lula afirmou que o Brasil quer ampliar ainda mais o comércio bilateral. Mesmo com um crescimento de 25% desde 2023, o presidente afirmou que ainda existe potencial para esse aumento.
5: Como vocês agora vão se transformar em grandes produtores de petróleo, a Petrobras pode trabalhar com vocês. Aí a gente vai poder equilibrar a balança comercial, porque nós vamos importar um pouco de petróleo de vocês para compensar a nossa colaboração com o Suriname.
6: Na área ambiental, os dois países pretendem ampliar ações conjuntas de combate ao desmatamento e ao crime organizado na Amazônia, como afirmou o presidente Lula.
5: Estamos unindo esforços regionais no enfrentamento ao narcotráfico, ao tráfico de drogas, pessoas e armas de fogo. O novo acordo com a Polícia Federal vai ampliar nossa cooperação
7: no combate a ilícitos transnacionais, com destaque aos crimes ambientais e de mineração.
6: Os governos também assinaram acordos para ampliar as conexões aéreas e marítimas entre os dois países e avançar no chamado Anel das Guianas, projeto de

0: integração regional que liga o norte do Brasil aos países vizinhos da região amazônica. Reportagem Raquel Mariano.
1: Quase 60 mandados de busca e apreensão foram cumpridos hoje na Operação Fluxo Oculto.
2: A ação conjunta entre o governo do Brasil e estados tem como objetivo desmantelar fraudes e lavagem de dinheiro no setor de combustíveis.
3: Nesta nova fase da Operação Carbono Oculto, foram cumpridos 59 mandados de busca e apreensão em 5 estados: São Paulo, Paraná, Mato Grosso do Sul, Minas Gerais e Rio de Janeiro. A ação, batizada de Fluxo Oculto, contou com a participação de órgãos federais e estaduais. O alvo é um esquema criminoso no setor de combustíveis, envolvendo fraudes, sonegação e lavagem de dinheiro. As investigações identificaram 6 novas fintechs, empresas voltadas para serviços financeiros digitais, que, na verdade, operavam como bancos paralelos das organizações criminosas. O ministro da Fazenda, Dario Durigan, destacou a grande movimentação financeira das fintechs no esquema.
4: Uma movimentação total de R$ 26 bilhões em 6 fintechs nos últimos anos, o que acende o sinal de alerta para os órgãos de inteligência, que a gente espera avançar no combate ao crime organizado da maneira que importa, da maneira inteligente, que é fazendo asfixia financeira.
3: Em outra frente de atuação, os agentes cumpriram mandados contra empresas e pessoas que atuavam na adulteração de combustíveis. Somente com um esquema que utilizava nafta petroquímica, os prejuízos aos cofres públicos atingem a marca de R$ 200 milhões em 2 anos. De acordo com o diretor da Agência Nacional do Petróleo, Gás Natural e Biocombustíveis, Júlio Nishida, a operação vai impedir que milhões de litros de gasolina adulterada sejam repassados aos consumidores.
5: A Agência Nacional do Petróleo, em etapas anteriores, interditou e apreendeu pouco mais de 2,5 milhões de litros de gasolina adulterada com essa nafta, e com o trabalho de hoje, a gente impede de outro quantitativo igualmente danoso chegar ao consumidor, chegar à sociedade, em fraudes que envolvem qualidade, dano ao consumidor, dano ao erário, lavagem de dinheiro e vários outros danos à sociedade.
3: Participam da Operação Fluxo Oculto 135 servidores da Receita Federal, além de dezenas de servidores dos órgãos parceiros. Com locução de Graziela Mendonça, reportagem Gabriela Noronha.
1: Em 2015, com o rompimento da barragem do Fundão em Mariana, Minas Gerais, despejou-se resíduos tóxicos e lama no Rio Doce, contaminando a água em Minas Gerais e no Espírito Santo.
2: Desde então, a água do rio vem sendo monitorada. Inicialmente, esse trabalho era feito pela Fundação Renova, que foi extinta em 2024.
1: Agora, com o novo acordo do Rio Doce, o monitoramento passa a ser feito pela FUNASA, a Fundação Nacional de Saúde, ligada ao Ministério da Saúde.
2: Esse mês, a FUNASA começou a segunda etapa de verificação e testagem da qualidade da água em 173 pontos dos 2 estados.
1: Mais cedo, nós conversamos com Lenildo Moraes, presidente da Fundação, sobre esse trabalho e também sobre a segurança hídrica proporcionada pelo programa Cisternas, na região do semiárido brasileiro. Acompanhe.
2: Presidente Lenildo Moraes, um prazer ter o senhor com a gente aqui na Voz do Brasil. Vamos começar falando do trabalho que a FUNASA vem desempenhando no monitoramento da qualidade da água do Rio Doce. Isso é necessário ainda por causa das consequências do rompimento da barragem do Fundão em Minas Gerais em 2015. Como é que é feito e onde é feito esse monitoramento?
6: Boa noite a todos os ouvintes da Voz do Brasil, boa noite Mariana, boa noite Luciano Seixas. Olha, a Operação FUNASA presente no Rio Doce começou com 3 frentes simultâneas, né? De monitoramento da qualidade da água em 32 municípios de Minas Gerais e do Espírito Santo. A operação começou com 173 pontos de monitoramento ao longo da bacia do Rio Doce. É importante dizer que a primeira frente foi no município de Mariana e no Vale do Aço. A segunda percorreu cidades do Médio Rio Doce e da divisa entre Minas Gerais e Espírito Santo, incluindo Governador Valadares, Conselheiro Pena, Resplendor e Aimorés. E a terceira e última frente foi nos municípios capixabas, lá no Espírito Santo, com coletas em Aracruz, Linhares, Colatina, São Mateus, Conceição da Barra e Marilândia. A FUNASA disponibilizou a nossa equipe, 3 unidades móveis, junto com as equipes.

0: para a coleta da qualidade, né? Identificar a qualidade da água, além de carros, apoio de equipes técnicas especializadas. Os laboratórios móveis permitiram a realização de análises físicas e químicas e microbiológicas, né? Isso foi importante, porque a partir daí nós podemos identificar a real qualidade, né, e necessidade de futuras ações que a gente precisa fazer a partir dessas análises.
1: Presidente, quando é que os resultados desse monitoramento serão divulgados, especialmente para as comunidades atingidas pela contaminação lá de 2015?
0: As análises já estão em fase final de análise, né? Devemos entregar nos próximos dias. Mais tardar a próxima semana, nós já estaremos com todos esses dados monitorados para que a gente possa apresentar para toda a sociedade.
2: E esse monitoramento, ele vai ser permanente, presidente? Como é que vai ser a periodicidade desse acompanhamento?
0: Vai ser permanente. Nós já temos um acordo de cooperação técnica assinado com a AGESUS, que é a Agência Brasileira de Apoio à Gestão do SUS, e ele vai permitir que o governo, através da FUNASA, Fundação Nacional de Saúde, através de seus técnicos, possa fazer esse monitoramento de forma permanente.
1: E existe um outro trabalho desempenhado também pela FUNASA em relação à segurança hídrica, que é o programa Cisternas. Como é que ele atua para garantir água para as famílias de regiões secas ou semiáridas?
0: A iniciativa permite acesso regular à água potável para consumo humano por meio da captação e armazenamento da água da chuva. É importante que as populações do semiárido que estão nos escutando já sabem como funciona. Então, na realidade, nós, na prática, o programa ele funciona como uma instalação de reservatórios, né? Os reservatórios têm capacidade de 16 mil litros conectados aos telhados das residências, né? Então, nos períodos das chuvas, a água é captada, filtrada e armazenada para ser utilizada nos meses de estiagem.
2: O presidente, quantas famílias já são atendidas pelo programa atualmente? Há previsão dele ser ampliado?
0: Olha, nós estamos atendendo agora 20.976 famílias, quase 21 mil famílias. E a ideia é que a gente faça essa ampliação ainda, tá certo? Os estados beneficiados nessa primeira etapa são Bahia, Ceará, Minas Gerais, Paraíba, Pernambuco, Piauí, Rio Grande do Norte e Sergipe, né? Os investimentos chegam a 250 milhões de reais.
1: E quais são os critérios de seleção das famílias atendidas pelo programa de cisternas?
0: Olha, boa pergunta, Luciano. Olha, o edital estabelece alguns critérios obrigatórios para participação. Por exemplo, as famílias precisam viver em comunidades rurais do semiárido, não ter acesso regular à água potável por rede de abastecimento e não ter sido atendido por programas de cisternas. Além, é claro, das residências ter as condições mínimas para instalação do equipamento. Telhado adequado, a captação da água e da chuva, é importante que se tenha espaço suficiente no meio do terreno, né, para poder ter essas condições técnicas necessárias. Outro dado importante é que os critérios são situação de vulnerabilidade social, a pessoa tem que estar inscrita no CAD único. As famílias chefiadas por mulheres têm prioridades. A presença de pessoas com deficiência também. Se é um deficiente na família, um deficiente físico, no núcleo familiar, tem prioridade também. E, obviamente, e um dado muito importante, que está se dando como prioridade também as populações de comunidades quilombolas.
2: Agora, presidente, as famílias que tiverem interesse em receber esses equipamentos, elas devem fazer o quê? Procurar a prefeitura, a FUNASA diretamente, preencher um cadastro? Como é que funciona?
0: Olha, essas 20 mil 976 cisternas já foram feitas a partir de um critério já estabelecido pela FUNASA. A prefeitura fez o levantamento inicial e encaminhou a superintendência, né, da FUNASA, e as pessoas agora devem procurar a prefeitura para poder saber quais os locais. A prefeitura previamente já tem todas as comunidades que vão ser beneficiada. E nós da FUNASA também. Nós vamos divulgar todas as comunidades que foram pré-selecionadas pelas prefeituras.
1: Muito bem, nós conversamos com o presidente da FUNASA, a Fundação Nacional de Saúde, Lenildo Moraes. Muito obrigado por sua entrevista aqui, a Voz do Brasil.
0: Obrigado, Mariana. Obrigado, Luciano. Boa noite a todos os ouvintes da Voz do Brasil.
2: O Ministério da Previdência Social e o INSS realizam nesse fim de semana um grande mutirão para atendimentos em diversas regiões do país.
1: São mais de 59 mil vagas destinadas a perícias médicas e avaliações.

0: sociais do INSS. As etapas obrigatórias para concessão de benefícios previdenciários e assistenciais.
1: O secretário de Regime Geral de Previdência Social, Benedito Brunca, disse que o tempo de espera vem caindo e destacou a importância do agendamento.
2: No Brasil, o tempo médio de espera no mês de abril estava em 40 dias. Na parcial que tiramos esta semana, esse tempo médio já caiu para 30 dias, o que é uma evolução de 10 dias. É importante que as pessoas que estão aguardando os atendimentos possam entrar em contato ou com o 135 ou no próprio aplicativo do meu INSS para poder fazer a confirmação e antecipar seu atendimento, porque isso vai abreviar o tempo da decisão do seu benefício.
0: Hoje, dia 28 de maio, é comemorado o Dia Internacional da Dignidade Menstrual.
1: No Brasil, dados do IBGE indicam que 15% das adolescentes deixaram de ir ao menos um dia na escola por falta de absorvente.
0: Para tentar mudar essa realidade, o governo do Brasil promove o Programa de Proteção e Promoção da Saúde Menstrual.
1: Em 2 anos, mais de 3 milhões de pessoas foram beneficiadas com itens de higiene e ações educativas.
3: A mineira Mariana Soares conta que menstruou pela primeira vez aos 13 anos de idade e desde então sintomas como fortes dores e enjoo são comuns para ela. Hoje, aos 22 anos, ela luta para que mais mulheres possam falar sobre saúde menstrual.
4: Eu sei que tem muitas vozes de meninas que sofrem como eu, mas não têm a oportunidade de às vezes saber que ela pode viver melhor. Isso é um direito nosso.
3: Combater preconceitos e tabus é um dos objetivos do festival Alana Ideia Fest 2026 para tratar sobre dignidade menstrual e proteção de meninas e adolescentes, como explica a diretora executiva do Alana, Flávia Dória.
5: 6 entre cada 10 meninas têm a rotina escolar abalada por essas dores menstruais e 4 em cada 10 meninas chegam a faltar na escola pelo menos uma vez por mês por causa dessas dores, que muitas vezes são incapacitantes. A gente precisa falar sobre isso.
3: A programação faz parte das ações do Dia Internacional da Dignidade Menstrual, comemorado nesta quinta-feira. Desde 2023, o governo do Brasil distribui de forma gratuita absorventes por meio do Programa de Proteção e Promoção da Saúde Menstrual. Em 2 anos, mais de 500 milhões de unidades já foram distribuídas, de acordo com a Coordenadora Geral de Atenção à Saúde das Mulheres do Ministério da Saúde, Mariana Seabra, além do fornecimento de produtos, ações educativas.
6: O programa tem um eixo de dispensação desses absorventes, né, através do programa Farmácia Popular. E hoje é possível retirar essas autorizações para as beneficiárias que estão inscritas no Cade Único através do aplicativo Meu SUS Digital. A segunda forma é através do programa Pé de Meia e a terceira forma é justamente na Unidade Básica de Saúde, onde além da autorização, ela vai poder também ter todo o leque de informações.
3: Lembrando que o absorvente é distribuído de forma gratuita e o benefício é destinado a pessoas com idade entre 10 e 49 anos, inscritas no Cade Único e com renda mensal de até R$ 218,00, estudantes da rede pública de baixa renda e pessoas em situação de rua. Reportagem Gabriela Noronha.
0: Amanhã é o último dia para fazer a declaração do Imposto de Renda.
1: A Receita Federal já recebeu mais de 37 milhões de declarações e a expectativa é chegar a 44 milhões de documentos.
0: Quem entregar fora do prazo estará sujeito à multa.
1: E essas foram as notícias do Governo do Brasil.
0: Uma realização da Secretaria de Comunicação Social da Presidência da República.
1: Com produção da empresa Brasil de Comunicação.
0: Fique agora com as notícias do Poder Judiciário e do Congresso Nacional. Boa noite.
1: Boa noite para você e até amanhã.
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8: Você vai ouvir agora notícias do Poder Judiciário. STF homologa acordo para viabilizar operação de crédito ao BRB.
9: STJ define que qualificadora de violência de gênero também se aplica a agressões contra a mulher em relação homoafetiva.
8: Semana na conciliação. Trabalhadores de empresa de tratamento de água e saneamento de Campinas fecham um acordo de mais de 7 milhões de reais.
9: Boa noite, eu sou

0: Marcela Luiza.
1: E eu sou Walter Lima.
0: O Supremo Tribunal Federal homologou nesta quinta-feira um acordo entre a União, o Governo do Distrito Federal, o Banco Central e o Banco de Brasília para viabilizar uma operação de crédito destinada ao reforço financeiro do BRB.
1: A decisão foi tomada durante a audiência de conciliação conduzida pelo ministro Luiz Fux, Marcelo Della Libera.
2: O acordo permite que o Distrito Federal contrate um empréstimo junto ao Fundo Garantidor de Crédito para capitalizar o banco. A operação terá garantia de um sindicato de bancos e contragarantia vinculada às verbas do Fundo de Participação dos Estados e do Distrito Federal e do Fundo de Participação dos Municípios.
0: O Comitê Nacional de Inteligência Artificial no Judiciário aprovou duas medidas para ampliar a segurança da inteligência artificial usada pela Justiça.
1: Coordenada pelo Conselho Nacional de Justiça, a manifestação técnica validou os riscos de inserção de comandos escondidos em documentos processuais e instituiu um Programa Nacional de Segurança para capacitação e com suporte e prevenção de riscos.
0: A manifestação técnica é a primeira medida nacional de orientação sobre o tema e deve ser submetida ao plenário do Conselho.
1: As medidas fazem parte das prioridades definidas pela gestão 2025-2027, coordenada pelo presidente do CNJ e do STF, ministro Edson Fachin.
0: Qualificadora de lesão corporal praticada contra a mulher pela condição do sexo feminino também se aplica em relação homoafetiva entre mulheres.
1: Essa é a conclusão do STJ. Fátima Uchoa.
3: Uma mulher foi acusada de insultar e agredir fisicamente a ex-companheira por ciúmes. O Ministério Público ofereceu denúncia por lesão corporal qualificada, considerando que a agressão foi cometida contra a mulher pela condição do sexo feminino e no âmbito doméstico. A Justiça de Santa Catarina condenou a acusada só pelo crime de lesão corporal em contexto doméstico. Já a sexta turma do STJ deu provimento ao recurso especial do MP. Segundo o ministro relator Rogério Schietti Cruz, basta o vínculo doméstico familiar ou de afetividade e a condição de mulher da vítima para aplicação do sistema protetivo, sendo presumidas a vulnerabilidade e, consequentemente, a motivação de gênero.
0: Trabalhadores de empresa de tratamento de água e saneamento de Campinas fecham acordo de mais de 7 milhões de reais.
1: A conciliação foi fechada durante a Semana Nacional da Conciliação Trabalhista. Rafael Oliveira.
4: O acordo encerra uma ação coletiva de 2018 sobre gratificação paga a motoristas da Sanasa, empresa de economia mista de tratamento de água e saneamento de Campinas. 54 trabalhadores vão receber mais de 7 milhões de reais em valores líquidos. O acordo também prevê o recolhimento de 600 mil reais em FGTS e 2 milhões de reais em encargos previdenciários para a União. As negociações vinham sendo realizadas desde o início do ano.
0: Justiça recebe denúncia contra organização criminosa internacional por garimpo ilegal em Roraima.
1: Na ação, o MPF pede a condenação dos 6 integrantes do grupo e fixação de, no mínimo, 200 mil reais em multa por danos morais coletivos. Vanessa Pereira.
5: Segundo a denúncia, o grupo negociava ouro e diamantes extraídos ilegalmente no Brasil e no exterior, usando contatos e negociações no Peru para comercializar os minerais sem autorização. As investigações apontam investimento de 350 mil reais na compra de ouro e negociações de pedras avaliadas em mais de 100 mil dólares. O MPF pede a condenação dos 6 acusados por exploração ilegal de recursos minerais da União, organização criminosa transnacional, contrabando e lavagem de dinheiro, além de multa mínima de 200 mil reais por danos coletivos e sociais.
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0: Uma boa noite.
1: E até amanhã.
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1: Eu sou Paula Groba.
2: E eu sou Ricardo Nakaoka.
1: E estes são os destaques de hoje do Jornal do Senado, que começa agora.
2: Senado aprova retomada de benefícios fiscais para o terceiro setor e isenção de IPI para pessoas com deficiência.
1: Escala 6x1, Senado vai analisar proposta aprovada pela Câmara.
2: Segue para sanção presidencial, política nacional para estudantes com superdotação.
1: Boa noite.
2: Boa noite.
1: Hospitais filantrópicos, entidades assistenciais e organizações sociais podem voltar a ter acesso a benefícios tributários suspensos nos últimos anos. O Senado aprovou um projeto que retoma incentivos fiscais para instituições do terceiro setor e também garante a isenção do IPI na compra de veículos por pessoas com deficiência.
2: A proposta segue agora para análise da Câmara dos Deputados. Mais informações com o repórter Alexandre Campos.
3: Os benefícios referentes ao imposto sobre a renda das pessoas jurídicas, contribuição social sobre o lucro líquido e COFINS, atualmente assegurados por uma lei complementar apenas às organizações da sociedade civil de interesse público e organizações sociais, vão se estender também a todas as entidades do terceiro setor, como afirmou a relatora do projeto, senadora professora Dorinha Seabra, do União do Tocantins.
4: Infelizmente, no formato que está hoje, a Paz e outras instituições já consolidadas na área social perderiam esse benefício.
3: O texto aprovado ainda reverteu outras reduções de benefícios. Um incentivo que passará a valer se a proposta virar lei será o referente à doação ou destinação para patrocínio de parte do imposto de renda devido por empresas para projetos esportivos, culturais e sociais, como os voltados para crianças, adolescentes e idosos. Também foi retomada a isenção total de IPI na compra de veículos por pessoas com deficiência.
1: E os municípios com pendência fiscal já estão autorizados a receber recursos de emendas parlamentares. A publicação que garante essa mudança já saiu no Diário Oficial.
2: Esse e outros dispositivos tinham sido vetados pelo presidente Lula, mas o veto foi derrubado pelo Congresso. Repórter Marcela Diniz.
5: Com a promulgação de 4 dispositivos da Lei de Diretrizes Orçamentárias de 2026, que tiveram veto presidencial derrubado pelo Congresso, ficam permitidas doações de bens e valores no chamado defesa eleitoral, que começa 3 meses antes e vai até o final das eleições. Outro dispositivo autoriza municípios de até 65 mil habitantes que tenham pendências fiscais a celebrar convênios com o governo federal, receber recursos de programas e ter acesso a emendas parlamentares. Na sessão que derrubou o veto, o presidente do Congresso, senador Davi Alcolumbre, assinalou que essas demandas fizeram parte da marcha dos prefeitos à Brasília.
6: São estradas, são rodovias, são escolas, são unidades de saúde, são creches, são praças, enfim, são obras muito relevantes para os municípios brasileiros.
5: As outras 2 regras reinseridas na LDO autorizam o uso de recursos da Lei Orçamentária Anual em despesas que estão fora da competência da União e são relativas à malha hidroviária brasileira e à construção e manutenção de rodovias estaduais e municipais destinadas à integração de modais de transporte ou ao escoamento produtivo.
1: Você sabe o que é ludopatia?
2: Ludopatia é o vício em jogos de azar. Essa compulsão provoca perda de controle, endividamento e impactos graves na vida familiar e emocional dos apostadores.
1: Muita gente vem se conscientizando de que essa atividade pode ser destruidora. Em meio ao avanço das bets no país, mais de 570 mil brasileiros já recorreram à plataforma de autoexclusão criada pelo Ministério da Fazenda para bloquear voluntariamente o próprio CPF em sites regularizados.
2: O crescimento do endividamento de famílias por conta do vício em jogos acendeu o alerta no Senado. Os detalhes com o repórter Rodrigo Rezende.
7: Pelo menos 570 mil pessoas já fizeram cadastro na plataforma de autoexclusão para acesso a sites de apostas. O sistema do Ministério da Fazenda traz a possibilidade do bloqueio voluntário em todas as bets legalizadas no Brasil. De acordo com o Ministério, do total de cadastrados, 207 mil usuários apontaram a perda de controle sobre o jogo e os impactos na saúde mental como principais motivos para a autoexclusão. O vício em jogos de azar, conhecido como ludopatia, atinge milhares de brasileiros, como alerta o senador Humberto Costa, do PT de Pernambuco.
8: Dados da Organização Mundial da Saúde apontam...

0: apontam que a taxa de dependência em jogos de azar pode variar de 1 a 3% da população adulta. Se aplicarmos essa proporção ao Brasil, estamos falando de até 4 milhões de brasileiros já em situação clínica de vício.
1: Caso você deseje bloquear o seu próprio acesso aos sites e sistemas regularizados de apostas no Brasil, basta acessar autoexclusãoapostas.fazenda.gov.br. Lembrando que o exclusão é sem o tio. Você deve ter uma conta gov.br para fazer a solicitação e seu CPF será bloqueado em todas as casas de apostas.
2: Secas mais severas, chuvas intensas e eventos climáticos extremos podem marcar os próximos meses no Brasil com o fortalecimento do fenômeno El Niño.
3: Diante do risco de impactos na agricultura, no abastecimento de água e até no aumento de desastres naturais, o Senado reuniu hoje no plenário autoridades e especialistas para discutir medidas de prevenção e preparação. Os detalhes com o repórter Márcio Maturana.
4: O climatologista Carlos Nobre alertou que para este ano se espera uma intensidade maior.
5: Agora, maio, junho, julho, já temos 92% de probabilidade de começar um El Niño e outubro, novembro e dezembro desse ano, a probabilidade é 98% desse El Niño ser forte ou muito forte. Então, nós temos que nos preparar muito.
4: O senador Hamilton Mourão, do Republicanos do Rio Grande do Sul, disse que é preciso aprimorar o Plano Nacional de Proteção e Defesa Civil de 2012, tornando obrigatórias simulações anuais nos municípios.
6: Se não treinar, nós não vamos conseguir executar na hora que a catástrofe acontecer.
4: O senador Hermes Klan, do PL de Santa Catarina, acredita que o trabalho do Senado para fortalecer o planejamento dos municípios em áreas de risco é fundamental, mas não é suficiente.
7: Muitos municípios brasileiros, especialmente os menores, não têm estrutura técnica, equipe permanente ou capacidade de acessar recursos federais com rapidez. O município sofre a tragédia, mas o sistema público só chega depois da água baixar. Enquanto isso, seguimos repetindo o ciclo: desastre, reconstrução, novo desastre.
4: A sessão de debates foi pedida por todos os líderes partidários, com primeira assinatura de Esperidião Amin, do PP de Santa Catarina.
2: E a proposta que acaba com a escala 6x1 foi aprovada na Câmara dos Deputados na noite de ontem. O próximo passo agora é a análise dessa PEC pelo Senado.
3: Senadores, no entanto, divergem sobre a PEC, que garante aos trabalhadores 2 dias de descanso semanal remunerado. A proposta divide opiniões entre parlamentares e setores da economia. O repórter Douglas Castilho tem mais informações.
8: Uma das vozes contrárias à redução da escala 6x1 para de 5x2 foi o senador Oriovisto Guimarães, do PSDB do Paraná. Segundo ele, trata-se de uma medida demagógica.
9: O Brasil já tem o maior Bolsa Família de toda a história. Já tem auxílio gás, já tem benefício de prestação continuada. Não tem cabimento. Não houve aumento de produtividade. Não houve investimento em máquinas.
8: Mas o senador Irajá, do PSD do Tocantins, destacou que a nova jornada é uma tendência internacional fruto justamente da modernização tecnológica.
10: Se a tecnologia já flexibilizou a jornada de 40 horas para os setores corporativos de tecnologia, é um contrassenso condenar o trabalho do comércio a um modelo rígido de aprisionamento 6 dias por semana.
8: O senador Hamilton Mourão, do Republicanos do Rio Grande do Sul, considera a medida uma intervenção indevida do Estado.
11: Então, se eu vou trabalhar 1 dia, 2 dias, 3 dias, 4 dias, 5 dias, 6 dias, 7 dias, é uma decisão minha numa negociação com aquele que está me contratando.
8: O senador Rogério Marinho, do PL do Rio Grande do Norte, concorda com a livre escolha e apresentou uma nova PEC que será analisada pelo Senado em conjunto com o fim da escala 6x1. A proposta prevê a negociação entre trabalhador e patrão quanto à quantidade de horas trabalhadas e o pagamento proporcional às horas efetivamente cumpridas.
3: Com edição de Paula Groba e trabalhos técnicos de João Lira, o Jornal do Senado fica por aqui. Acompanhe agora as notícias da Câmara dos Deputados. Boa noite.
2: Boa noite e até amanhã.
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13: Parlamentares reduzem a jornada de trabalho semanal para 40 horas.
14: Proposta votada.

0: Estende imunidade tributária de entidades religiosas.
1: Plenário amplia incentivos para a indústria brasileira de fertilizantes.
0: Cobertura de mais doenças com teste do pezinho avança na Câmara.
1: Boa noite. A Câmara examina projeto que organiza a ampliação do número de doenças que poderão ser detectadas pelo teste do pezinho. Vamos ouvir a reportagem de Maria Neves.
2: A Comissão de Saúde da Câmara dos Deputados aprovou o projeto que estabelece os prazos para ampliação dos problemas de saúde incluídos no teste do pezinho. Uma lei de 2021 lista 13 doenças a serem detectadas no exame. A legislação determina ainda que o Programa Nacional de Triagem deve ampliar a testagem em 5 etapas, mas não estabelece a data para início de cada fase. Hoje, o Sistema Único de Saúde testa os recém-nascidos apenas para as 7 condições previstas na primeira fase, que inclui hipotiroidismo, toxoplasmose e hiperplasia adrenal. Pelo texto aprovado, a segunda etapa de ampliação do teste do pezinho, que inclui a detecção de doenças raras genéticas e metabólicas, deverá estar em vigor até 2027. As demais etapas deverão ser implantadas a cada 2 anos depois de concluída a segunda fase. A relatora, a deputada Rosângela Moro, de São Paulo, ressalta que a triagem neonatal é uma das formas mais eficazes de prevenção em saúde infantil. Ela lembra que a detecção precoce de enfermidades permite intervenções terapêuticas antes da manifestação de sintomas.
3: A triagem, ela faz o diagnóstico de doenças antes mesmo delas se manifestarem. É extremamente importante que as mães exijam, levem os seus neonatos para fazer a triagem neonatal. Quanto antes diagnosticado, você trata, até impede o desenvolvimento da doença. Um dos exames, por exemplo, ele impede o retardo mental das crianças, se for diagnosticado e tratado dentro do devido prazo.
2: Ao apresentar o projeto, o deputado Eduardo da Fonte, do PP de Pernambuco, afirmou que as doenças raras atingem cerca de 13 milhões de pessoas no Brasil. Segundo o parlamentar, 75% dos acometidos por essas enfermidades são crianças e 30% delas morrem antes dos 5 anos de idade. Na opinião do deputado, ainda que as doenças raras não tenham cura, a detecção precoce é importante porque permite o tratamento adequado que reduz as complicações e o risco de morte. A proposta que estabelece datas para ampliação do teste do pezinho ainda será analisada pelas comissões de Finanças e Tributação e de Constituição e Justiça. Da Rádio Câmara de Brasília, Maria Neves.
1: Saúde.
0: Hugo Leal, do PSD do Rio de Janeiro, critica o entendimento da Justiça Federal, que, segundo ele, pode dificultar a avaliação de pessoas com autismo leve e restringir o reconhecimento de direitos. Para ele, a medida contraria avanços aprovados na proteção às pessoas com deficiência.
1: O deputado também manifesta preocupação com possíveis impactos no acesso a benefícios sociais por famílias atípicas. Hugo Leal informa ainda que solicitou audiência pública para discutir os efeitos da medida e cobrar esclarecimentos sobre o tema.
4: Direitos Humanos.
0: Em defesa do Bolsa Família, Benedita da Silva, do PT do Rio de Janeiro, afirma que o programa é um instrumento de dignidade e combate à fome. Segundo a deputada, a maioria dos beneficiários conseguiu deixar o auxílio ao longo dos anos por meio da inserção no mercado de trabalho.
1: Benedita da Silva também aponta contradição em setores da elite que criticam investimentos sociais à população mais pobre, mas silenciam diante de subsídios e isenções concedidos a grandes empresas. Ela ressalta que as políticas de transferência de renda foram fundamentais para retirar o Brasil do mapa da fome.
4: Economia.
0: Câmara estende imunidade tributária das igrejas para a compra de bens e serviços destinados ao funcionamento das entidades. O repórter Marcelo Larcher tem as informações.
5: O plenário da Câmara aprovou proposta de emenda à Constituição que amplia a imunidade tributária das igrejas de qualquer culto para alcançar também a compra de bens e serviços necessários ao funcionamento das entidades religiosas. Imunidade tributária é quando o governo fica proibido de cobrar um imposto. A imunidade sobre patrimônio e renda já está assegurada às igrejas por diversas leis. A proposta aprovada deixa claro na Constituição que a imunidade tributária vai valer também para a aquisição de bens ou serviços necessários para a implantação

0: manutenção e funcionamento das entidades religiosas e templos de qualquer culto. A imunidade é estendida ainda para as creches, comunidades terapêuticas, mosteiros, seminários, conventos, serviços de acolhimento institucional, atividades sociais e assistenciais e demais atividades sem fins lucrativos. As condições e critérios de habilitação terão de ser definidas por lei complementar que ainda vai ser aprovada. Relator da proposta, o deputado doutor Fernando Máximo, do PL de Rondônia, diz que a proposta dá mais segurança jurídica para a imunidade já prevista na Constituição. Deputados da base do governo disseram que a proposta amplia um privilégio e permite que entidades ligadas à igreja sejam também beneficiadas por uma renúncia fiscal que será paga pelos demais contribuintes. Foi o que disse o deputado Pedro Czai, de Santa Catarina, líder do PT.
1: Três leis e a Constituição deixa claro o apoio, a isenção tributária, a imunidade. Agora, o que se quer é extrapolar por várias modalidades de imunidade tributária, como alguém dá uma palestra, ganha 200 mil, alguém compra um avião de 20 milhões, porque vai ser para atividade religiosa.
0: O autor da proposta, deputado Marcelo Crivella, do Republicanos do Rio de Janeiro, diz que a imunidade prevista na Constituição para as igrejas não existe na prática.
2: É só isso que nós queremos. Que a imunidade prevista na Constituição aconteça na prática. Eu já paguei imposto sobre tudo. O dinheiro que eu dou para a igreja não é para pagar imposto de novo. E outra coisa, se comprar um avião, um helicóptero, o senhor acha que a Receita Federal vai devolver isso?
0: A proposta de emenda à Constituição que amplia a imunidade tributária das igrejas de qualquer culto seguiu para análise do Senado. Da Rádio Câmara de Brasília, com informações de Daniele Lessa e Antônio Vital, Marcelo Larcher.
3: Justiça. Para Rogério Correia, do PT de Minas Gerais, o suposto uso de fundos de previdência estaduais, como o Rio Previdência, em instituições privadas, levanta suspeitas de favorecimento político. Ele alega que as denúncias sobre o Banco Master revelam uma relação que envolve integrantes da oposição.
4: Rogério Correia cobra a responsabilização de todos os envolvidos no caso e exalta a atuação das instituições de controle e do judiciário. O deputado espera que as investigações alcancem todos que desviaram os recursos de aposentadoria.
3: Marcon, do PT Gaúcho, denunciou supostos esquemas ligados ao Banco Master. Ele alega que o senador Flávio Bolsonaro teria visitado o banqueiro Daniel Vorcaro em busca de repasses para despesas do ex-deputado Eduardo Bolsonaro nos Estados Unidos e formação de Caixa 2 para campanhas eleitorais.
4: Marcon exigiu também explicações do presidente nacional do PL, Valdemar da Costa Neto, e da liderança da legenda no Rio Grande do Sul sobre as graves acusações de desvios e benefícios financeiros ilícitos.
3: 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Votação. A Câmara aprovou um projeto que cria incentivos para a indústria nacional de fertilizantes. A repórter Daniele Lessa explica que a intenção é tornar o Brasil menos dependente do mercado externo.
5: O plenário da Câmara aprovou o projeto que prevê diversos benefícios tributários, ou seja, descontos no pagamento de impostos para estimular a produção de fertilizantes no Brasil. O projeto cria o Programa de Desenvolvimento da Indústria de Fertilizantes, o Profert, que concede até 10 bilhões de reais em subsídios em 5 anos para fábricas de fertilizantes. Hoje o Brasil importa mais da metade dos fertilizantes e fosfatos utilizados na agricultura, principalmente de países como a Rússia, a China e os Estados Unidos. A proposta, já aprovada pelo Senado, está baseada em renúncia de receitas, ou seja, o governo deixa de cobrar impostos para estimular o setor. O texto final, apresentado pelo relator, deputado Júnior Ferrari, do PSD do Pará, limita essas desonerações em 2 bilhões de reais por ano e fixa prazo máximo de 5 anos para os benefícios. O projeto beneficia empresas com projetos aprovados pelo Ministério da Agricultura. Além disso, obriga a mistura obrigatória de fertilizantes nacionais no produto consumido e comercializado no país, começando com 2% ano que vem e chegando a 30% em 10 anos. O argumento é que o Brasil precisa ficar menos dependente do mercado externo. As medidas foram criticadas pelo deputado Gilson

0: Marques do Novo de Santa Catarina.
1: Ele trocou a antiga forma de lidar com o problema, que era a desoneração tributária de IPI, COFINS, e ele abandonou essa forma de incentivo para ter uma outra forma de incentivo que, na verdade, é uma reserva de mercado, ou seja, beneficiar poucos indicados. E, além disso, ele se apoia em pilares que nós não concordamos. Por exemplo, a mistura obrigatória de fertilizantes nacionais. Isso não faz sentido nenhum.
0: A proposta também permite que o governo federal crie linhas de financiamento a projetos de produção, pesquisa e infraestrutura, o que ficará a cargo do BNDES. De acordo com o relator, Júnior Ferrari, a dependência de fertilizantes de outros países deixa o país vulnerável.
2: Esse projeto, ele é de suma importância, porque o Brasil, ele é um dos maiores produtores de alimentos do mundo. E hoje importamos cerca de 85 a 90% dos fertilizantes. Então corremos o risco de falta de alimento no Brasil e no mundo. Daí a importância desse projeto, porque é uma questão econômica, mas muito mais, e principalmente é uma questão de segurança alimentar.
0: Como foi alterado pela Câmara, o projeto que cria o Programa de Desenvolvimento da Indústria de Fertilizantes, com benefícios tributários para aumentar a produção nacional, voltou para análise do Senado. Da Rádio Câmara de Brasília, com informações de Antônio Vital, Daniele Lessa.
3: Agricultura. Medinho Madeira, do PL de Minas Gerais, denunciou o desvio de 850 milhões do Fundo de Defesa da Economia Cafeeira, principal aporte do governo federal ao setor. O parlamentar afirma que os recursos devem ser utilizados exclusivamente no fortalecimento da produção.
4: Emidio Madeira cobrou ainda a redução imediata das taxas de juros do Funcafé para aliviar os custos dos produtores que enfrentam instabilidade de preços e sequelas de anos de seca, especialmente no estado mineiro.
3: Turismo. Bacelar do PV celebra o desempenho da Bahia na atração de turistas internacionais e atribui o avanço do setor, entre outras coisas, à ampliação da conectividade aérea. O deputado também faz críticas à condução da política de turismo durante a gestão anterior.
4: Bacelar lembra ainda que o aumento da chegada de visitantes estrangeiros e a relevância econômica da atividade têm impulsionado a expansão do setor. Segundo ele, tudo isso reflete políticas públicas de incentivo ao turismo nacional.
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3: Trabalho. Câmara aprova a redução da jornada semanal para 40 horas e 2 dias de descanso remunerado. O repórter Antônio Vital acompanhou a votação.
6: A Câmara dos Deputados aprovou por 472 votos a favor e apenas 22 contrários a proposta de emenda à Constituição que reduz a jornada normal de trabalho para até 40 horas semanais e garante 2 dias de repouso semanal remunerado aos trabalhadores. Horas antes, o texto apresentado pelo relator, deputado Léo Prates, do Republicanos da Bahia, foi aprovado em uma comissão especial por 34 votos a 4. No plenário, o texto aprovado foi uma emenda apresentada pelo líder do PT, Paulo Pimenta, do PT do Rio Grande do Sul, praticamente idêntica ao aprovado na comissão e resultado de um acordo entre a maioria dos partidos. A aprovação desse texto alternativo impediu que fosse votada, a pedido do PL, outra proposta de emenda à Constituição apresentada pela deputada Érica Hilton, do PSOL de São Paulo, que reduzia a jornada de trabalho para 4 dias por semana e foi analisada junto com o texto aprovado. Além da jornada de 40 horas semanais, o texto aprovado, conhecido como PEC do fim da escala 6x1, prevê que um dos 2 dias de descanso deverá ser preferencialmente aos domingos. A redução da jornada e a ampliação do descanso devem acontecer sem qualquer tipo de redução nos salários. Essa garantia também vale para os pisos salariais. A adoção da medida será gradual. 60 dias depois da publicação da emenda, a jornada normal não poderá passar de 42 horas semanais. Depois de um ano, deverá cair para 40 horas. A proposta foi criticada por deputados da oposição, inclusive do PL, que tentou aprovar proposta que não tinha sido objeto de acordo no plenário. Para o deputado Bibo Nunes, do PL do Rio Grande do Sul, a medida proíbe as pessoas de trabalharem.
7: Estão querendo proibir de

0: país. Não tem lugar no mundo que proíba de trabalhar. A esquerda só sabe viver de bocas e tetas. É com trabalho que se vive. Trabalho honra, dignifica.
1: O deputado Carlos Aratini, do PT de São Paulo, criticou a tentativa de aprovação de texto que não tinha sido objeto de acordo.
2: Um destaque fake. Por que fake? Porque a maioria do PL atuou o tempo todo contra a PEC que acaba com a escala 6x1 e coloca a jornada de 40 horas. Chegaram a apresentar aqui uma emenda onde teria um prazo de implantação dessa modificação de 10 anos. Mas agora eles dão uma de radical.
1: A proposta foi criticada por outros deputados da oposição. O deputado Kim Kataguiri, do Missão de São Paulo, considerou a aprovação da proposta uma medida eleitoreira que não trará benefícios reais ao trabalhador.
3: Aliás, o melhor cenário para mim era nem ter transição, era começar agora. Quanto antes começar, antes as pessoas vão saber que é uma farsa, que a vida delas não mudou, não melhorou, que elas não vão estar trabalhando menos.
1: O texto permite que convenções ou acordos coletivos estabeleçam regime de compensação, inclusive para categorias com jornadas diferenciadas. Outro trecho prevê que lei complementar estabeleça medidas de transição para microempreendedores individuais, microempresas e empresas de pequeno porte. A proposta também permite que empresas que prestam serviço de mão de obra terceirizada para o serviço público, por meio de licitação, reduzam a carga horária dos funcionários após a alteração do contrato. Ao defender a importância de mais tempo livre para os trabalhadores, o autor de uma das propostas que deu origem à mudança, deputado Reginaldo Lopes, do PT de Minas Gerais, destacou as consequências de jornadas extensas para a saúde mental do trabalhador.
4: Nenhum setor econômico perde, muito pelo contrário. O que prejudica uma economia, uma empresa, é o seu trabalhador, seu colaborador adoecido. E hoje nós temos uma pandemia de doença mental no país.
1: O presidente da Câmara, Hugo Mota, classificou a aprovação como histórica. Depois de aprovada em 2 turnos de votação, a PEC do fim da escala 6x1 seguiu para análise do Senado. Da Rádio Câmara de Brasília, com informações de Daniela Lessa, Antônio Vital.
5: Padre João, do PT de Minas Gerais, afirma que o fim da escala 6x1 restringe acordos trabalhistas que desrespeitem um novo limite de horas. Ele também relaciona a alteração constitucional ao combate à exploração do trabalho e à sobrecarga enfrentada principalmente por mulheres.
6: Heloísa Helena, da Rede do Rio de Janeiro, afirma que o debate sobre o fim da escala 6x1 representa uma reivindicação histórica dos trabalhadores. Para ela, a mudança pode melhorar a qualidade de vida e reduzir a sobrecarga enfrentada por diferentes categorias profissionais.
5: Segundo Alexandre Lindemeyer, do PT do Rio Grande do Sul, a redução da jornada de trabalho é uma pauta histórica para o parlamento brasileiro. Ele observa que, com o avanço da tecnologia, não há mais justificativa para manter uma jornada que adoece os trabalhadores.
6: Bebeto, do PP do Rio de Janeiro, declara posicionamento favorável ao projeto que acaba com a escala de trabalho 6x1. O parlamentar relembra sua trajetória profissional como servente de pedreiro, camelô e feirante para reforçar seu compromisso com a defesa dos direitos dos trabalhadores.
5: Welter, do PT do Paraná, celebrou o avanço da votação para o fim da escala 6x1, destacando o impacto positivo da medida para mulheres, jovens e trabalhadores rurais. Segundo ele, a mudança promove uma rotina mais humana, além de alinhar o Brasil aos padrões de países desenvolvidos.
6: Pedro Paulo, do PSD do Rio de Janeiro, defendeu o fim da escala 6x1, destacando que a medida vai beneficiar milhões de trabalhadores ao reduzir o desgaste físico e mental. Ele afirmou ainda que o descanso adequado eleva a produtividade e saúde mental do trabalhador.
5: Ana Pimentel, do PT de Minas Gerais, afirma que a redução da jornada de trabalho sem redução salarial será uma conquista histórica dos trabalhadores brasileiros. A deputada afirma que o fim da escala 6x1 representa uma medida de justiça para quem enfrenta sobrecarga laboral.
6: Termina agora o Jornal Câmara dos Deputados, produzido pela Rádio Câmara. O programa teve trabalhos técnicos de Everson Urani e apresentação de José Carlos Andrade e Márcio Aquilissardi. Uma boa noite para você.
5: Uma ótima noite. 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
2: 8 horas.
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0: boa noite pessoal. Acabou de começar o programa Na Agulha, aqui na Rádio Universitária 99.9 FM. O Na Agulha vai no ar toda quinta-feira à noite, das 8 às 9, e com a reprise nos sábados, das 9 às 10 da noite. A gente acabou de ouvir um som super especial, o Léo Conquistador do Sistema de Som, e a gente tá aqui com um super convidado, Léo, representando o Léo Conquistador, que tá fazendo 10 anos, né? E aí, Léo, se apresenta aí, conta aí tua história, como é que tu começou no reggae.
1: Olá, pessoal. Olá, Jorge. Máximo respeito estar aqui. Bom, meu contato com o reggae começou na minha adolescência, né? Procurando mensagens, procurando música, e aí caí na música reggae. E a partir disso, fui me identificando, né, com o que a música ia dizendo. Passei a conhecer um pouco mais também de Bob Marley. E aí toda essa conexão com a música, né, foi me aproximando cada vez mais. E aí as ideias também do Rastafari, né, foram algo que me identificou bastante. E aí ao longo desses últimos 12 anos aí eu tenho me interessado, pesquisado e produzido música reggae, né, através hoje do Leão Conquistador do Sistema de Som, da Subcultura e do selo Rockstime.
0: Muito massa, Léo. E o Leão Conquistador tá fazendo 10 anos agora, né? Recentemente teve um baile, comemoração. Uma longa trajetória aí, né? Muito massa, parabéns aí.
1: Isso, né? Começamos em 2016, né? Com o objetivo de produzir um sistema de som, desenvolver um sistema de som que fizesse... que tivesse relevância, né? O tanto quanto a nossa cidade tem. Então a gente decidiu criar o Leão Conquistador, sistema de som. E aí juntei toda uma equipe muito boa, que é o Thiago, Eric, Francelino, Wendel e toda um outro pessoal, né, que foi agregando ao longo do tempo. E o nosso objetivo é divulgar a música reggae, divulgar a cultura dos sistemas de som, né, amplificar a música e mensagem. A gente começou em 2016, né, construindo artesanalmente todos os nossos equipamentos, nas caixas de som principalmente, né, os periféricos e tudo mais. E toda essa inspiração vem da Jamaica, né, vem da cultura dos sistemas de som que os jamaicanos iniciaram lá na ilha, produziram ela e desenvolveram ela também no Reino Unido, né? Então todas essas referências nos inspiraram a tentar trazer uma visão pernambucana também, né? A cada ano que

0: passa, a gente entende também que a gente deve se conectar ao que tem na nossa terra. Então acho que é isso que a gente tem buscado aqui, né? Produzir um sound system original, especializado em reggae, mas com uma visão pernambucana.
1: Muito massa. E a gente tava conversando antes de entrar no ar aqui que o reggae em Pernambuco tem uma trajetória, né? Muito da cultura negra ali, final dos anos 70, começo dos anos 80. E agora vamos ouvir em sequência Chuva de Estrelas, de Ivan Nascimento, Black Soul, de Valdir Afonjá, e Rapadura é Doce, de Marcelo Santana. Vamos nessa, Léo?
0: Vamos nessa, tamo junto.

0: do Leão Conquistador, sistema de som. A gente acabou de ouvir as músicas Rapadura Doce, de Marcelo Santana, Black Soul, de Valdir Afonjá, e Chuva de Estrelas, de Ivan. E aí, Léo, só pedrada, hein?
1: Pô, com certeza, né? Máximo respeito pela galera que iniciou, né, o movimento aqui em Recife, né, ali no final, nos anos 70, anos 80 também. Tem todo um pessoal também e outras bandas que a gente gosta muito, e agradecer aí por toda a abertura de caminhos, né, pela velha guarda.
0: Isso, fica nosso máximo respeito a Ivan, né, que nos deixou recentemente aí, uma lenda da música pernambucana, que tem que ser mais conhecido aí, né? A gente escolheu a Chuva de Estrelas, mas tem várias outras pedradas dele pro Lei do Bonde, né? Só som legal.
1: Com certeza, né? E através do disco a gente tem a oportunidade, né, de eternizar a arte e a expressão, né? Então a gente agradece a Ivano, teve uma homenagem para ele no ano passado. E, bom, é isso. Agora ele fica eterno através da música.
0: Isso aí. A gente ouviu o Valdir Afonjá também, uma lenda. E Marcelo Santana. Marcelo Santana, saudações tricolores aí, tricolor que nem eu. E o Marcelo tem o Zé Zimbá, né, ali no Vasco da Gama, que é um grande reduto cultural e que também rola as quartas do reggae, né, Léo? Tem rolado há um tempo, super legal. Fala um pouco aí pra gente.
1: Exato. Nessa caminhada, né, de sistema de som, de tentar encontrar um espaço para girar os discos, acabei conhecendo o Marcelo Santana, né, pessoalmente, e aí ele falou do Zé Zimbá. Eu procurando um espaço para girar discos, ele procurando uma pessoa para animar o bar dele, que é muito bacana. E aí conheci o Zé Zimbá e a gente iniciou essa noite. Esse nome Quartas do Reggae já vem, né, das movimentações antigas ali, que Quartas do Reggae foi uma noite tradicional em Recife nos anos 90, 2000. E aí Marcelo decidiu, né, trazer esse nome de volta para falar: pô, Léo, vamos fazer Quartas do Reggae de novo no Zé Zimbá e tal. E aí, bom, a gente tá chegando na edição número 70, né, 70 noites promovendo o happy hour de reggae, trazendo DJs, trazendo alguns vocalistas, cantores também. E ali a gente faz uma brincadeira, né, gira uns discos, come uma bebida, come uma comidinha gostosa, toma uma geladinha.
0: Tem um pastelzinho delicioso lá, viu?
1: Exatamente.
0: Combina bem com o reggae, viu? Só pedrada.
1: Exatamente. Aí toma uma geladinha e aí fica tudo tranquilo ali, né? Escutando os discos e fazendo essa conexão com outros DJs da cidade que estão de passagem também pro Recife. Então, a cada 15 dias, quarta-feira, lá no Zé Zimbá, de 7 à meia-noite.
0: Muito massa, eu já fui algumas vezes e vale muito a pena, galera. E aí também aproveitar para falar do evento, né, que vai rolar no dia 30 de maio, dia 11 de maio agora, foi dia 11, né, Dia Nacional do Reggae, que é em homenagem a Bob Marley, presidente Dilma assinou a lei.
1: Exatamente, dia 11 de maio, né, é a data que marca o falecimento de Bob Marley, mas também hoje uma data de celebração, né, para celebrar toda a cultura reggae e a sua influência aqui no Brasil, né. O Brasil é o segundo país que mais escuta reggae no mundo, né, então acho que a gente tem que buscar reconhecer mais. E aí, a gente no mês de maio tem o Dia Nacional do Reggae e o Leão Conquistador, nos últimos 2 anos, tem comemorado lá na Rua da Aurora, e esse ano não será diferente. Estaremos lá mais uma vez na Rua da Aurora com o sistema de som completo, né? Dessa vez a gente vai mostrar o projeto Frevo no Sistema, que traz DJ Dolores e Ilana para fazer uma... para mostrar como o reggae pode talvez influenciar o frevo, né? A música, o grave e todos esses elementos da cultura sound system podem influenciar o frevo. Então a gente acho que vai ter uma tarde muito bacana, um ambiente familiar, de 4 às 10 o evento. Então venham todos e vai ser massa demais.
0: Nesse sábado agora, né? Vamos todo mundo ficar ligado aí.
1: Exato, nesse sábado. E também lembrar, né, no microfone, participação de Dudu Lemos e Marcelo Santana mandando as mensagens. Então vai ser uma grande celebração para viver aí o Dia Nacional do Reggae.
0: Muito massa, máximo respeito. E aí vamos mais de música, vamos ouvir algumas pedradas agora. Chama aí, Léo, puxa aí, a gente vai ouvir o que agora?
1: Vamos nessa, a gente vai ouvir agora Peter Tosh, Reggae My Lights. Conta a história aí de um cara que acordou com um sentimento diferente e ele queria descobrir. Foi no médico e descobriu que estava infectado pela música reggae.
0: Olha aí, em sequência, vamos dizer aqui: Horace And, Mr. Bass, Mr. Bass.
1: Yes, e The Congos, Youth Man.
0: E aí, pra finalizar.

0: é um conquistador sistema de som. A gente acabou de ouvir em sequência Crazy Circus de Martin Campbell, Youthman de The Congos, Mr. Bass de Horace Andy e qual, Léo?
1: Reggae My Light de Peter Tosh.
0: Muito massa. Então, Martin Campbell, pô, pra mim é um dos maiores nomes assim do reggae, do dub. E tu tem uma história com ele, né, Léo? Teve umas produções aí, conta aí pra gente.
1: Pois é, tive trabalhando com o Sound System, né? Uma plataforma de conexão assim com a música e negócio, né? Então a gente faz festa, a gente coleciona, a gente compra discos, a gente revende discos, tudo isso uma coisa vai levando a outra. E aí, bom, nesse meio tempo eu pude conhecer o Martin Campbell, foi um artista que eu sempre admirei muito, estava entre meus preferidos, e na busca com discos pude trocar uns e-mails com ele. E aí a gente acabou embarcando em algumas ideias, essas ideias surgiram outras ideias, e aí eu sempre acredito muito na colaboração, né? Então eu fiz algumas propostas para ele e a gente acabou embarcando numa parceria de colocar primeiramente a música, o acervo dele online, né, para que ele pudesse chegar em mais audiência, né? Na verdade, não o que ele estivesse procurando, pelo contrário, as pessoas o procuravam e não achavam muitas coisas. Então esse foi o nosso primeiro objetivo. E aí essa conexão foi se desenvolvendo assim, né, de maneira digital mesmo. Acho que eu sou uma pessoa que sempre curti também a possibilidade de colaborar pela internet, e o reggae, ele é uma comunidade mundial, né? Então a gente acho que tenta até, vem muito aquela frase de Chico na cabeça, né? Pernambuco embaixo dos pés e a mente na imensidão. Então acho que o reggae me mostrou isso, assim, de me conectar com outras pessoas no mundo, de promover primeiramente música, mas também consciência.
0: Muito massa. E aí, aproveitando isso da consciência, o Martin Campbell, não só ele, né? Mas as mensagens são muito politizadas, críticas, né? As histórias da Jamaica e tudo. E o reggae, ele enfim, uma música de resistência, né? Uma música dos excluídos e tal. Acho que as coisas não tem como separar, né?
1: Exatamente, não tem. E eu acho que, além, ainda mais profundo, né? O reggae, ele é uma música para todos os momentos. O Martin Campbell mesmo, ele tem, digamos assim, né, as suas peculiaridades, né? Um artista branco que cresceu na Jamaica, que teve uma forte identificação com o Rastafari também, e que vindo de uma família branca, então ele tinha esse olhar do colonizador, mas ao mesmo tempo ele convivia com o povo ali, né, da ilha. Então você vê como isso reflete na música dele, né? Outras músicas que falam sobre outros temas e tudo mais da história da Jamaica. Então acho que o reggae é essa música, né, que diverte, mas também conta histórias.
0: Claro. Ó, e vamos seguindo, e vou te perguntar um pouco como é a atuação aí do sistema de som. Eu sei que tem várias frentes, tu falou disso, de venda, de produção, mas também tem selo, tem outras histórias. Conta aí pra gente um pouco.
1: Então, é isso, né? Como eu disse, uma coisa leva a outra, né? Então, esse envolvimento com artistas, passei a conhecer novos artistas também. E aí tinha uma curiosidade muito grande, né? De como é esse processo de lançar um disco, né? De distribuir. Queria fazer acontecer. Acho que é muito mágico poder girar um disco e saber que aquela produção de 300 discos se espalhou pelo mundo. Em algum momento ela foi parar, não sei, no Japão, na Europa, na América e assim por diante. Então, nesse contato com os artistas, eu também tive algumas ideias e fiz essas propostas de tipo, poxa, vamos lançar, vamos ver como é que a gente viabiliza esse projeto. Eu sempre tive essa veia muito de produtor executivo, sempre gostei bastante, então eu tentava sempre colaborar e colaborei, né, com outros artistas. E aí no Rockest Time a gente lançou, né, 3 compactos, né, Jordan, Grow Strong, o Nato Love, que a gente escuta daqui a pouco.
0: Com certeza.
1: E o Frank Lewis, que é o I Can See You. E além disso também, né, a gente passou a produzir música para lançar digitalmente. Então hoje o Rockest Time, ele é um selo especializado em reggae, o qual eu tento, através da minha conexão com o sistema de som, trazer esses artistas e lançar nessa nova marca, né? Que nada mais é do que uma homenagem para um dos meus discos preferidos.
0: Pô, Léo, muito massa a história toda. E vamos ouvir agora algumas produções, né, do Leão Conquistador. A gente vai ouvir. E aí, chama aí, Léo.

0: Vamos ouvir Buguinha Dub, Olha o Mar. Todo mundo pede Buguinha Dub cantando também. Então acho que essa
1: e
0: música
1: Buguinha,
0: pede
1: Joana
0: muito.
1: Joana Botelho, essa
0: e
1: faixa.
0: Nega de Mundo.
1: Muito massa. E depois...
0: Vamos ouvir também Red Lion e Buguinha Dub em Recife. E por último, Nato Love, que é um dos compactos lançados pelo selo Rockstar.
1: Vamos nessa, boa viagem.
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0: galera, a gente acabou de ouvir Nato Love.
1: Nato Love, é isso aí, cantor de Portugal, que a gente teve o prazer de lançar no nosso segundo lançamento do Rockers Time.
0: Muito massa. Antes a gente ouviu Buguinha Dub, Recife, que é Buguinha aí.
1: Red Lion, né?
0: Isso. E antes ainda a gente ouviu Olhem o Mar, Buguinha, Joana Botelho
1: e Nega Edmundo.
0: Muito massa, só pedrada aí. Buguinha, grande mestre, né? Saudações aí, grande abraço pra Buguinha. Cara, é uma lenda, né?
1: Com certeza, Buguinha é um cara que fazia o dub antes de descobrir o que era dub, né? Começou numa época que a gente não tinha tanta facilidade de informação, mas de alguma forma ele se conectou com as frequências. E do jeitinho dele foi descobrindo essas conexões com a Jamaica, mas ao mesmo tempo trazendo muito a visão dele mesmo do mangue, né? A visão da produção, da técnica. E eu acho que tudo isso fez ele ser aí o Buguinha Dub, né? Que todo mundo, depois que descobriu o dub,

0: passou a chamá-la assim. Então acho que é uma grande referência pra gente, com certeza.
1: Pois é. E o Vitrola Dubada é 2008, eu acho, né? 2010, por aí.
0: Acredito que sim, né? O primeiro álbum do Buguinha.
1: E é pedrada, velho. É um álbum que eu sempre revisito aí.
0: Com certeza.
1: O Bugão também, o pai dele, grande Bugão, que também mexia com o sistema de som. Mas é isso. E aí, muito legal as músicas do selo aí, Léo. É, dá pra ver que o sistema de som, ele atua em várias frentes, né? E sempre propagando a consciência também, né? Ver mensagem positiva aí, dá pra ver nas músicas.
0: Com certeza, né? Eu acho que o Leão Conquistador, como eu disse no início, né? Essa questão dos princípios, assim, é muito forte pra gente. E a gente tenta usar esses princípios pra fazer nossas iniciativas. E as mais diversas, né? Promover a música em primeiro lugar. Então, o Leão Conquistador, ele... é, se propõe a promover a música reggae com a nossa visão brasileira, pernambucana, e assim vamos, sempre conectado com a Jamaica.
1: Isso aí, saudade Joana Botelho também, né, de todas as mulheres do reggae aí pernambucano, né, que tem uma cena bem legal de mulheres no reggae.
0: Exatamente, né, super importante a gente abrir também cada vez mais espaço, sabendo de todas as dificuldades. Então é, nas quartas do reggae a gente tá sempre tentando convidar as DJs também, né. Joana pôde participar do álbum. É, Marina Peralta também tá nesse álbum, Marina junto Peralta, com o Buguinha Dub. Então a gente sempre busca, claro, se conectar também com uma energia mais equilibrada, né?
1: Isso, eu vi uma das quartas do reggae, teve Antropogata, né? Ela fez uma seleção bem legal de reggae também.
0: Sim, Antropogata, Ubirim Jaguar, DJ Vibra. É, e várias outras agora que eu gostaria de citar, mas a memória me falha.
1: Mas fica aqui a intenção, né?
0: Exatamente.
1: E galera, vamos lembrar, vai ter um grande evento aí, dia 30 de maio, não é isso, Léo? Em comemoração ao Dia Nacional do Reggae.
0: Isso, esse sábado, tá? Leão Conquistador, Sistema de Som, na seleção musical de Aléo e Nego Nu. A gente vai receber DJ Dolores e Ilana fazendo o frevo no sistema. E também a gente vai ter no microfone Dudu Lemos e Marcelo Santana mandando as versões enquanto tá rolando a seleção musical do Dialéu. Então vamos comparecer esse sábado a partir das 4 horas até as 10. Vai ter muito som ali no Caranguejo, ali no Monumento ao Mangue Beach.
1: E é de graça, é só chegar.
0: É só chegar de graça, né? A gente espera todos vocês.
1: Muito massa. Galera, infelizmente o tempo é curto. A gente vai finalizando o programa de hoje. Lembrando que o Nagulha é uma realização de nagulha.lab e rosenbeat.com.br. Você ouve o Nagulha aqui todas as quintas-feiras, das 8 às 9 da noite, com a reprise nos sábados, das 9 às 10 da noite, aqui na Rádio Universitária 99.9 FM da Universidade Federal de Pernambuco. Aqui foi George Pereira, apresentei o programa de hoje e fiz a produção junto com o Rodrigo Pires. E a gente teve aqui nosso super convidado, Jaléo. E aí, Léo, manda a última mensagem pra galera hoje.
0: Pô, pessoal, queria agradecer toda essa... o convite, né? Agradecer todo o apoio do nosso público ao longo desses 10 anos. Agradecer, George, pelo convite, tá certo? De participar aqui do Nagulha. E pra mim é um prazer estar falando de reggae, estar fazendo essas conexões. E espero voltar em breve. Então, tamo junto, curtam. E é isso.
1: Muito massa, Léo. Lembrando que você encontra o Nagulha no Instagram, @nagulha.lab. E a gente vai finalizar com mais uma pedrada, mais uma seleção aí de Jaléo. A gente vai ouvir o quê, meu irmão?
0: A gente vai ouvir agora Echo Sound System, Tempo Vai Dizer.
1: É de onde essa galera?
0: Essa galera é de São Paulo, teve um trabalho que teve uma notoriedade muito grande no reggae nacional, ali por volta de 2010, acredito. E aí, recentemente, foi relançado um compacto com a música Tempo Vai Dizer, que é um grande clássico do disco deles.
1: Muito massa, galera. Até a próxima, Jah bless.
0: Jah bless.
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0: 8:57.
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1: 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Vamos embora.
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